Pela DECO Proteste, os mutuários com empréstimos de taxa variável indexados à Euribor 3, 6 e 12 meses vão passar a pagar uma mensalidade mais elevada ao banco. Esta subida reflete as médias mensais recentes das taxas Euribor, impactando o orçamento das famílias que dependem destas revisões periódicas. A título de exemplo, nos contratos revistos com base na Euribor 3 meses, a prestação sofre um aumento de 18,90€ em relação à última revisão de abril, fixando-se num valor a rondar os 660,16€. O impacto destas subidas é muito abrangente em Portugal, já que, segundo os dados mais recentes do Banco de Portugal, a Euribor a 6 meses é a mais utilizada, representando quase 40% dos créditos, seguida pelas taxas a 12 meses, com cerca de 31,5%, e a 3 meses, com cerca de 24,5%. O governo português anunciou que vai alargar o pagamento automático do abono de família a mais agregados, englobando famílias monoparentais, cidadãos estrangeiros, pais separados e também os beneficiários do quinto escalão. Esta medida insere-se num plano mais abrangente de revisão desta prestação social, com o principal objetivo de combater a pobreza e simplificar os processos burocráticos para as famílias vulneráveis. De acordo com o Executivo, os trabalhos já estão a decorrer para que a atribuição automática a estes novos grupos entre brevemente em vigor, perspectivando-se a sua conclusão até ao final do ano. Embora o abono de família já seja atribuído automaticamente a um conjunto alargado de agregados, este alargamento pretende garantir que nenhuma família elegível fique sem este apoio financeiro devido a obstáculos ou demoras administrativas. A taxa de desemprego em Portugal recuou para 5,5% no mês de maio, refletindo uma descida tanto face ao mês anterior, quando tinham sido registados 5,7%, como em comparação com o mesmo período do ano passado, com menos 0,7 pontos percentuais. Segundo os dados provisórios divulgados pelo Instituto Nacional de Estatística, trata-se do valor mais baixo registado no país desde dezembro de 2001. Em simultâneo, a população empregada atingiu um novo máximo histórico desde do início da série estatística, em 1998, contabilizando mais de 5 milhões e 360 mil pessoas no mercado de trabalho. Para além da queda do desemprego, outros indicadores do mercado laboral português apresentaram evoluções bastante positivas. A taxa de subutilização do trabalho, que inclui desempregados, subempregados a tempo parcial e pessoas disponíveis, mas que não procuram trabalho, também diminuiu, fixando-se nos 9,4%. Esta conjuntura favorável refletiu-se igualmente nos apoios sociais, com o número de beneficiários do subsídio de desemprego a recuar 5,4% face ao ano passado. Entrou em vigor a 1 de julho uma nova regra alfandegária que afeta as pequenas compras online provenientes de lojas sediadas fora da União Europeia. A isenção que existia para encomendas com valor inferior a 150 euros foi eliminada, o que significa que todos os bens que dão entrada no espaço europeu passam a estar obrigatoriamente sujeitos ao pagamento de tarifas aduaneiras. Esta alteração insere-se no âmbito de uma reforma mais ampla da União Europeia, associada à implementação do novo Centro de Dados Aduaneiros Europeu. Na prática, os consumidores passam a suportar uma taxa de 3 euros, calculada por cada categoria distinta de produto encomendada e não pelo valor total da compra. Isto significa que os custos podem multiplicar-se numa única encomenda. Se um consumidor comprar, por exemplo, uma camisa e um chapéu, duas categorias de bens diferentes, numa mesma remessa avaliada em 100 euros, a autoridade tributária e aduaneira cobrará 3 euros por cada categoria, resultando num pagamento total de 6 euros em taxas. O montante de dinheiro enviado de Portugal para paraísos fiscais registou um aumento muito expressivo, atingindo a marca dos 9.400 milhões de euros em 2025. De acordo com os dados mais recentes, divulgados pela Autoridade Tributária e Aduaneira, este valor traduz uma subida de mais de 1.300 milhões de euros face ao montante registado em 2024, que se situou nos 8.079 milhões de euros. Estas movimentações financeiras são impulsionadas, na sua grande maioria, pelo tecido empresarial.
empresarial, já que as empresas são as responsáveis por cerca de 87% do valor total transferido. No que toca aos destinos preferenciais para a alocação destes fundos, a Suíça mantém-se confortavelmente no topo da lista como o paraíso fiscal que mais capital acolhe, seguida por territórios como Hong Kong. Além da expressiva subida do volume financeiro, o ano transato ficou também marcado por um aumento de 10,4% no número de operações bancárias associadas a estas transferências, traduzindo-se em mais de 144 mil ordens dadas por clientes a partir de Portugal para estas jurisdições com regimes de tributação mais favoráveis.

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0: Olá, do Viva, muito bom dia. Passam agora 9 minutos da 1 da manhã.
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0: É isso mesmo, Expresso da Madrugada com Artur Matos até às 6 e resultado no Canadá, Portugal 0, Croácia também 0, mas começou agora a segunda parte e a Croácia começou a todo o gás e já com uma jogada de perigo saiu um tirinho ao lado da baliza de Diogo Costa, que ainda desviada pela defesa da equipa portuguesa, da seleção portuguesa, para canto. Mas veio o resultado 0 a 0 neste momento, Portugal 0, Croácia também 0. Vamos lá ver como é que isto vai acabar. Para já, uma delas tem que, aqui nesse caso, não pode haver nem empate. O que é vitória ou derrota, para uma ou para outra. Por uma delas tem que seguir em frente. Vamos ver como é que vai estar o tempo então para o dia de hoje, esta sexta-feira, dia 3 de julho de 2020, já estávamos a ter o calendário, não é? Vamos ver como é que está o tempo para hoje. Tempo quente, com céu pouco nublado ao limpo, vento fraco ou moderado do quadrante leste e rodando temporariamente para norte e noroeste na faixa costeira ocidental durante a tarde, superando ainda moderado a forte nas terras altas e em especial no, até ao meio da manhã, com rajadas até 70 km de hora e a partir do final da tarde. Pequena subida da temperatura nas regiões norte e centro, sendo acentuada a mínima no litoral centro. Na região da Grande Lisboa, céu, tempo quente com céu pouco nublado ao limpo, vento fraco ou moderado até 25 km de hora, de leste e noroeste e nordeste, aliás, e superando de norte e noroeste na faixa costeira a partir da tarde. Subida da temperatura mínima. Quanto também à região do Grande Porto, tempo quente, céu pouco nublado ao limpo, vento fraco ou moderado de leste e noroeste com 30 até 30 km de hora. Temporariamente de norte e noroeste na faixa costeira durante a tarde e também com pequena subida da temperatura. Quanto ao estado do mar para hoje na costa ocidental, vamos ter ondas de 1 metro a 1 metro e meio. Temperatura da água do mar vai rondar os 18 e os 20 graus. Na costa sul, ondas de sueste com 1 metro a 1 metro e meio. E a temperatura da água do mar ronda então 1 metro e 1 metro, aliás, a temperatura do mar ronda então entre 21 e os 22 graus. Agora vamos às máximas. Começamos pelo nosso distrito, como sempre. A Guerra da Beira hoje com 33 graus, Almeida com 36, Sabrico da Beira com 37 e Figueira de Castelo Rodrigo também com 37. Fora nos Algodres, a máxima também para hoje é de 37 graus e em Gouveia, máxima de 36. Quanto à Guarda, máxima de 34 e Manteigas com máxima de 35. A Meda, máxima de 36 graus e as Penhas Douradas com máxima de 30. Quanto à Ceia, máxima de 37 e Serra da Estrela, máxima de 27 na Serra da Estrela. E em Trancoso, a cidade de Bandarra com 35 graus para o dia de hoje. E agora vamos então também saber como é que vão estando as máximas também para hoje, as máximas no distrito de Viseu. E começamos, como sempre, no Carregal do Sal, com 38 graus no Carregal. Castro Daire, máxima de 36 e Simfãs, máxima de 37. Lamego, máxima de 36 e Mangualde, máxima de 37. Pimenta da Beira, a máxima é de 35 e Mortágua com 41 de máxima. Agora já ultrapassa a barreira dos 40, com a Mortágua. A Vila de Nelas, a máxima é de 39 e Oliveira de Frades com a máxima de 38 e a Penalva do Castelo, a máxima é de 37. Agora vamos até Santa Combadão, com 39 graus em Santa Combadão e em São Pedro do Sul a máxima também é de 39. Depois o Sátão com 36 e Sernancelho, a máxima é de 35, Tondela com a máxima de 39 e Vila Nova de Paiva, máxima de 37 e, por fim, a cidade de Viriato, Viseu, com 36 de máxima. Vamos para o distrito de Coimbra. E no distrito de Coimbra vamos começar, como sempre, por Arganil, com 39 graus para hoje. Em Arganil, Cantanhede, a máxima também é de 39. Ainda a cidade dos estudantes, Coimbra, com 40 graus em Coimbra, no para o dia de hoje. Quanto a Figueira da Foz, a máxima é de 36 e Góis, a máxima é de 39. A Lausanne, máxima de 42 na Lausanne, é a máxima para hoje na Lausanne, e em Mira, a máxima é de 36, Oliveira do Hospital, 37, e por fim, a Tábua, com 39 graus. Quanto à chuva, tanto em Coimbra, como tanto na Guarda, como Viseu e Coimbra, não há previsão de chuva para já, nem hoje, nem nos próximos dias. Lisboa, Porto e Faro, Lisboa com 39 graus, a cidade invicta, o Porto com 37, o Algarve, Faro com 33 também, Lisboa, Porto e Faro, sem previsão de chuva nos próximos dias. É assim que se vai fazendo o tempo então para o dia de hoje. Agora nós vamos à música e vamos com esta, a versão mais africana deste tema, de Que Barreiros, A Garagem da Vizinha. Para ouvir então, já a seguir, ele está.

A garagem da vizinha. Informação em cima da hora. Portugal vai perdendo por uma bola a zero no Canadá. Croácia, aliás, Portugal 0, Croácia 1. É assim que vai o resultado. Ainda há pouco a Croácia fez o segundo, mas estava, o jogador que faz o passe, estava em posição irregular. Estava mesmo em posição irregular. Por isso, jogou-lo bem anulado à seleção da Croácia. Agora vamos com mais música e aí vamos com ritmos de África com esta A Neguinha Balança o Teu Coduro.

Maguinha, rebola, o teu Codur foi o tema que acabamos então de ouvir. E agora vamos então falar de jogos. A parecer que Portugal ainda continua a perder por uma bola a zero. Jogos, crianças do mundo inteiro divertem-se com os mesmos jogos. Há jogos típicos, determinados pelos países, que, determinados por determinados países, como o cricket, por exemplo, que é um jogo nacional da Inglaterra, e às vezes um jogo vindo do estrangeiro torna-se de repente muito popular. É o caso do dominó, que veio provavelmente da Índia e foi-nos trazido através da Pérsia. É um jogo que tanto se pode praticar em família como em lugares públicos. Não são apenas as crianças que gostam de jogo. Muitos adultos fizeram do jogo uma distração e o seu passatempo. E sabe-se também que houve homens célebres se divertiam imenso a jogar, tal como Henrique VIII de Inglaterra e Carlos I, rei de França, foram bons jogadores de ténis. O almirante Dark gostava também muito de jogar bowling, e os antigos romanos eram doidos pelo par ou ímpar, jogando assim com berlindes, como sendo as bolas nas caixas de construção, palitos, peões e pitorras, cubos e cores, aos de toda a espécie e modelo. Há ainda muitos brinquedos que vocês conhecem, como bonecas, soldadinhos, berlindes, arcos e flechas e papagaios, sem também falar dos comboios, aviões, automóveis, caminhões, barcos. São brincadeiras que para meninos sozinhos, mas existe uma infinidade de outros, para jogar em grupo. A semana barra os cinco cantinhos, a jogar a bola, rodas, polícias e ladrões, etc, etc, etc. Era como antigamente nós, quando era miúdo, era como nós nos entretínhamos na rua, a jogar a bola, a jogar aos petas, a jogar à barra, a jogar ao lá vai um. Porque na altura não havia tablets, não havia iPhone, não havia nada disso. Se não havia tablets de internet, quanto mais internet. Tablets ou iPhones, quanto mais internet. Pois é. Para rapazes e meninas mais crescidos, há o xadrez, o gamão, o assalto, o anão, o amarelo, as damas. Cumprir as regras destes jogos, como deve ser, dá bastante trabalho. Até parece uma batalha de que vocês são generais. O mais engenhoso de todos os jogos é o xadrez, e é mesmo, o xadrez puxa mesmo pela cabeça, que foi então inventado pelos chineses. Parece que foram os cruzados que mais tarde trouxeram para a Europa. Este jogo teve assim um êxito tão grande que um dos primeiros livros que se imprimiram foi um tratado sobre as regras do xadrez. O bom resultado deste jogo não depende da sorte, mas da inteligência mesmo. O resultado depende muito da inteligência. Os campeões chegam às vezes e levam um ano inteiro para resolver uma partida. Isto porque cada jogador experimenta mentalmente todas as combinações que o adversário pode vir a imaginar. Há torneios de xadrez seguidos que com tanto entusiasmo como se fossem desafios de futebol ou mesmo de ténis. O jogo de damas é muito menos complicado e as regras são muito mais fáceis. Mesmo assim, nunca há duas partidas iguais e é necessário estar atento ao que faz o parceiro. As cartas estão reservadas para as pessoas mais velhas. As crianças divertem-se às vezes a construir castelos de cartas, que paciência e que habilidade para pôr as cartas em pé e evitar que desape tudo antes de
se chegar ao fim. Há, no entanto, alguns jogos de cartas que são fáceis para crianças. Por exemplo, jogar ao burro, jogar o diabrete ou jogar aos furdaminhos. Olha, Portugal acaba de empatar então o jogo. Portugal 1, Croácia também. Eu estava só a ver aqui quem é que marcou o gol, não dava para ver porque estava ali numa embrulhada de todos a fechar o gol, é normal, é claro, estava tudo já, mas acho que foi Cristiano Ronaldo a fazer então o empate. Portugal 1, mas daqui a pouco já confirmo se foi, se não foi, vamos agora confirmar então quem é que marcou então o gol. Acho que não. Daqui a pouco já vamos confirmar então quem foi o marcador do golo de Portugal. Foi Cristiano Ronaldo, de penalti. Foi o marcador do golo de penalti, Cristiano Ronaldo assim a fazer o empate. Portugal 1, Croácia também 1. Informação assim em cima da hora e no momento. É isso mesmo. Nós agora, mas estamos a falar aqui de jogos, é isso mesmo, e de alguns jogos que eu me lembro bem de jogar quando era miúdo, as damas, os xadrez, ainda, mas alguns não são, alguns eles não falam aqui, que é o jogo dos pés, jogar ao prego, por exemplo. Nós fazíamos uma roda, que era o mundo, e depois íamos entrando dentro do mundo até conquistar o mundo. Era assim que nós nos divertíamos. E depois, ao final da tarde, quando o dono da quinta se ia embora para casa, o que é que nós fazíamos para acabar o dia? Íamos à fruta, íamos às nepas, aos pés, íamos às maçãs, íamos aos medronhos. Uma vez ficámos todos a dormir, começámos a comer medronhos, apanhámos todos uma bobadeira. Ficou tudo a dormir. Andavam os nossos pais à procura de nós e nós dentro da quinta a dormir, porque apanhámos a bobadeira, adormecemos. Que é mesmo assim, o medronho é complicado. O medronho é mesmo muito complicado. Não há hipótese. Mas era assim que nós nos divertíamos e éramos felizes, e foi assim que foi criada uma geração que ainda a geração que hoje. A geração, a minha e a anterior, a geração que dá e que deu aquilo que deu aos jovens, aos filhos de hoje, e vai dando também aos netos, para que não lhes falte também. Às vezes tem coisas a mais, mas pronto, mas isso é só a minha opinião. Bom, vamos à música. Daqui a pouco vamos falar então dos brinquedos que nós também fazíamos. Há brinquedos que eram feitos por nós. Mas daqui a pouco já vamos falar desses. Vamos fazer brinquedos. Mas já vamos então a isso. Para já vamos à música. E trazer que Portugal no Canadá vai empatando com a Croácia a uma bola. Portugal 1, Croácia também 1. Vamos à música. E o pai da criança, quem é que será? Quem é que será o pai da criança? Então vamos lá ver então. Se ele nos diz.

O pai da criança, quem será? Foi o tema de hoje, aqui em ritmos mais africanos. E agora, então fazer, como vamos então fazer, ver como é que se faziam alguns brinquedos, como é que nós fazíamos alguns brinquedos antigamente para brincarmos. É fácil comprar brinquedos e jogos, mas há muitos que podem ser feitos mesmo por vocês, por nós. Não faltam coisas que já não servem para nada e que ninguém quer. Não fazem ideia de como se pode fazer com os velhos carrinhos de linhas. Nós fazíamos vários brinquedos, antigamente nós fazíamos vários brinquedos para brinquedos com os velhos carrinhos de linhas. Também com os fantoches. Também fazíamos os fantoches. E ainda os meninos mais crescidos constroem aviões. Quando eram pequenos faziam também papagaios. Faziam também papagaios, o que é um excelente treino para os aviões. Um papagaio precisa de papel leve e sólido, metros e metros de cordel e o mais resistente possível. Duas ripas lisas para a armação, uma pequena, outra um pouco maior, dispostas em cruz. A cauda deve ser então mais comprida que o papagaio. Foram também os chineses que inventaram estes divertimentos. Na parte de baixo desta página vê-se como é que é. E coloca-se também peças de colar forte e dê-lhe uma boa camada de tinta para tornar impermeável a água. Pode também colocar-se uma vela e deixar-lhe um pandilhão com um prego, que é o mastro. O mastro é feito então de pauzinhos de vela e papel. Estamos a falar também dos barcos em cartolina, barcos também, na parte de baixo os barcos de cartolina, bastante espessa, mas maleável, podem construí-lo assim declarando a planificação apresentada. Isto é só aqui várias ideias daquilo que nós fazíamos também no nosso tempo. Ainda depois, daqui a pouco, e para fecharmos, vamos falar também da ginástica e dos desportos ao ar livre. Mas isso já lá vamos. Também fazíamos. Agora, para já, vamos então para a música. 39 minutos então depois da uma. Portugal continua empatado. Parece que a continuar com 77 minutos de jogo. Portugal 1, Croácia também 1. Vamos lá ver se há horas extras ou se acaba dentro do tempo o comentar. E vamos ver quem é que vai seguir em frente. Para já, tudo empatado. Tudo empatado neste jogo. Um para cada lado. E depois do pai da criança, o que é que vem por aí? Vem por aí mais um tema, sim senhor. E o tema que nós vamos então ouvir é nada menos que o Beijo da Cobra, para ouvir então. Ritmos africanos nesta primeira hora.

43 minutos agora passam da 1 da manhã. Vamos terminar e vamos falar de ginástica e de esportes ao ar livre. Na antiguidade grega, dava-se o lugar e extremamente importante aos exercícios físicos. Os Jogos Olímpicos premiavam os melhores atletas em todos os desportos: corrida, saltos, natação, escalada, lançamentos do dardo, do disco e do peso, etc, etc, etc. Os gregos ensinavam também que o exercício é necessário para a saúde e para a beleza do corpo. Hoje, nas escolas, as crianças fazem ginástica e esta é muitas vezes a sua aula preferida, principalmente quando há dia de jogar futebol. Também é. Mas o desporto ao ar livre torna-se também cada vez mais populares em grande número. Em grande número deles, dá ocasião a competições. Para alguns são necessários aparelhos especiais ou determinados objetos, como o dardo, a bola, o disco. Para outros, como a corrida, basta pernas e treinos contínuos. Assim falamos também da ginástica e dos desportos ao ar livre. Na próxima segunda-feira, o que é que vamos falar? Vamos falar dos desportos aquáticos, é isso mesmo. Isso é para a próxima semana, para a próxima segunda-feira, no início de mais uma semana, das emissões que gosto também da sua rádio e do Expresso da Madrugada. Agora vamos então ficar com quem? Vamos então ficar... Pois é, lá está, aquela que eu há pouco tinha, ia para falar e depois saiu a outra, também bonita. E vamos então ficar agora com esta Uma Casa Portuguesa, DJ Rumo, para ouvir então esta Uma Casa Portuguesa.

Uma casa portuguesa, o tema que acabamos então de ouvir. E agora, vem por aí com este ritmo mais feliz, mais afro. Vem por aí a música. A música do gago. É isso mesmo. Um dia um gago me falou: o que é que ele terá dito? O que é que ele terá dito? Vamos ouvir então. É músicas novas hoje, hein?

E foi assim o tema que acabamos então de ouvir, este nada mais, nada menos esta música do Gago em versão, a versão afro. E agora, para continuarmos então com mais, vem por aí mais uma, bastante conhecida, é bastante conhecida esta que vem aí, mas em ritmo afro, para ouvir então este Aperta, Aperta com Ela. Vamos lá ouvir então, vamos lá ouvir então. Como é que isso ficou? Vamos lá ouvir então como é que esta música ficou assim, com esta roupagem. Olha, para dizer, para informar que Portugal marca quase a terminar, já nos descontos. Portugal faz o 2-1. Gonçalo Ramos faz o 2-1. Portugal 2. Croácia 1.

0: aperta, aperta com ela o tema que acabamos de ouvir, que não conhece este tema. Este tema é conhecido, cantado pelo Zé Malhou, e agora esta música aqui com esta nova roupagem. Está a terminar, está a 2 minutos, né? Foram dados 10 minutos de compensação. Portugal vai vencendo a Croácia por 2-1. Está praticamente 1 minuto e meio, mais coisa, menos coisa, mais segundo, mais minuto, ou 1 minuto e meio, então, do final desta partida. Agora nós também vamos aqui sim fazer aqui um pequeno intervalo para irmos aos comerciais. Já voltamos então, até já. Bom dia.
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22: E assim o seu Expresso da Madrugada de hoje, que vamos então para a segunda parte, a segunda hora, terminado que está o jogo com quase 14 minutos de descontos, onde foram dados apenas 10, a Croácia ainda assistiu, fez o segundo golo, o golo do empate 2-2, mas anulado por fora de jogo, e assim Portugal segue em frente neste campeonato do mundo, vence por 2-1, mas o fato estava armado, estava. 10 minutos com o golo é marcado, com 12 minutos e meio já de descontos, deixa muito deixa muito pensar. Dá muito que pensar, mas mais não digo. Vamos à música. É as comadres. Elas aí estão. É Ritinha Faladeira. Anda lá, Ritinha.

Foi a Ritinha Faladeira com este. Com este seu tema que acabamos então de ouvir. Este. As comadas, a década das comadas. E agora vem para aí o Zezé. Oh Zezé, canta lá, amigo. Zezé, arrete, arrete.

Arrete, o tema que acabamos então de ouvir. Já a seguir vamos com mais música. Passam agora nada mais nada menos que 24 minutos então depois das 2 da manhã. Mas antes disso, vamos então aqui para as nossas sugestões. E hoje vamos falar da alfavaca. É isso mesmo. Planta vulgarmente encontrada junto aos muros, virados ao sol. É de grandes propriedades terapêuticas, como tempero também é soberana. Infelizmente, pelo desconhecimento e pouco utilizada, quando fresca, tem sabor parecido com a pimenta. Dentro das casas, crua ou cozida, repete as moscas. A infusão das suas folhas é rica em potássio, descongestionante e diurética. Atua fortemente em hepatites, simples em cluses, estava difícil, e em cálculos da bexiga e rins, com destaque para o urémia, e também a antimética e sudorífera. Nos problemas oncológicos, é excelente complemento terapêutico. Daqui a pouco vamos falar também da alfazema. Agora vamos na música e vamos com ela. Vamos com ela, a pipa. A pipa dela.

A pipa dela foi o tema que acabámos de ouvir e vamos então falar da alfazema. Toda a planta tem um aroma agradabilíssimo. As folhas contêm um azeite volátil de sabor doce e com características terapêuticas bem em várias áreas. A infusão com propriedades medicinais mais que comprovadas atua em nevrálgias, enxaquecas, excitação nervosa, vertigens, inapetências, asma, faringites e laringites. E é muito digestiva, antiespasmódica, combate gases e cólicas, alfazema e atónica, antimicrobiana e antipotrida. Muito eficiente em irritação para vaginites. E o óleo de alfazema é bastante calmante em uso externo contra o reumatismo. Se você sabe de reumatismo, então aproveite o óleo de alfazema, que é muito bom para o reumatismo. Agora, linda portuguesa, vem por aí então já a seguir.

Linda Portuguesa, foi o tema que acabamos de ouvir. E agora vamos falar do alho. O alho tem que haver coisas boas e outras coisas más. O alho não deve ser consumido cru por quem tiver doenças estomacais ou para mulheres a amamentar, pois os bebés, muitos bebés rejeitam este leite pelo mau paladar que contém ou pela irritabilidade que lhes pode provocar. Ainda, cozinhado não provoca problemas estomacais, o mesmo acontece se a amamentadora não enxergar o seu consumo. As propriedades terapêuticas do alho, quando oxidado, aumentam significativamente. Fatiar um ou dois dentes de alho e deixar exposto ao ar 6 a 8 horas antes de cozinhar ou consumir em cru. Nunca comer o alho em conjunto com outros alimentos, à exceção de carne ou peixe. Em cru, é um dos alimentos mais incompatíveis. Consumido em sopa, é um medicamento notável. Pode-se comer uma cabeça 4 ou 6 dias por semana. O consumo regular previne e trata gripes, resfriados, rouquidão, tosses, catarros, bronquite, tuberculose, gangrena, gangrena pulmonar e hemoptise. É laxativo, estomático e artritídico. Muito eficiente no colesterol, em varizes e redução de trombos. Ainda nos calos, para calos, colocar também num pano a pasta de alho com azeite ou banha, aplicar no calo diariamente, estripa definitivamente a calosidade. E daqui a pouco vamos falar aqui também do alho porro. O alho porro que no São João, lá em cima do Norte, é muito utilizado também. Nocivo para o grupo O. As suas propriedades terapêuticas são iguais às das cebolas. E para terminarmos, vamos falar também mais daqui a pouco do aloe. Aloe, mas é para mais daqui a pouco. Agora vamos à música, vamos com ele, vamos com o João Brás e Em Fecha Mata.

João Brás, a inveja mata, o tema que acabamos de ouvir. Vamos fechar então as nossas sugestões de hoje quando passam 43 minutos então depois das duas com o aloé, planta muito contraindicada quando tomada nos grupos O, B e AB, muito benéfica para o grupo A e em oncologia é eficiente na tendência quística e prisão de ventre. É doce, a dose diária deverá ser de 2 colheres de sopa de polpa diluídas num copo de água. Aplicada por via tópica, é para todos os grupos sanguíneos, é altamente cicatrizante e muito indicada em queimaduras. Benéfica também em alopécias, aplicada no cabelo, também estimula fortemente o crescimento dos pelos. Na próxima segunda-feira, para já, vamos falar da ameixa e da amêndoa, mas isso é para, então, para a próxima segunda-feira. É isso tudo. Para já, e depois então do João Brás, agora vamos então continuar com mais música. Ai meu rico São João, que já foi, já passou, mas o mês de junho é que é o mês dos Santos Populares, mas vamos aqui recordar mais uma marchinha de São João com uma nova.

pronto, pronto, pronto, ele volta outra vez. Está bem, está certo. Foi essa história que aconteceu no São João. Acontecem coisas, coisas engraçadas, não há hipótese. Carinha Laroca, já a seguir. Condições de muito bom dia, já sabe que consigo vamos até às 6 da manhã. É o Expresso da Madrugada.

Ladeirinha Laroca foi o tema que acabamos então de ouvir. E agora vamos então continuar com mais música. Os Atuais, Meu Coração Se Agita. É para ouvir então já a seguir, quando ele quiser. Quando ele quiser, mas está-me a arrancar aqui. Estava-me a arrancar aqui, não estava a sair o zoom porque. Ah, ainda bem.

0: Morena, morena, morena, morena, mexe o teu bumbum. 5h16, não. Não. Fazemos a 3 minutos praticamente das 3 da manhã. Vamos aos comerciais, já voltamos. Até já. Bom dia.
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19: Expresso da Madrugada, mais uma hora, e são passam agora nada mais nada menos que 13 minutos das 3 da manhã. Vamos à música e vamos recordar Mário Mata. Há dias de manhã. Como eu costumo dizer, que há dias de manhã, que uma pessoa à tarde não pode sair à noite.
20: Vamos lá então contar a história das férias. O que é que a gente faz cada vez que a gente vai de férias? Somos todos uma grande cambada de burros. Vai tudo para o Algarve, mas eu sou o pior deles todos, que eu também vou para lá. Vamos lá seguir a história, então, a história das férias. O que é que às vezes a gente faz? Mete a casa dentro do carro. É o periquito, o gato, o cão, vai tudo lá dentro, que a gente já não cabe. Vai tudo no outro lado, já não cabemos lá dentro. Vamos lá embora, então, para as férias.

Foi a voz do Mário Mata que nos trouxe esta há dias de manhã. Agora 19 minutos passam das 3 da manhã. Vamos à música com a Rita e a Daniela com Todos Querem o Mesmo, dizem, mas elas é que o dizem.

Rita e Daniela com este. Todos elas dizem que todos querem o mesmo, pelo menos é o que elas disseram, o que elas estavam a dizer. E agora, Zé Mar com Vai com Deus.

Foi a voz do Zé Amaro com este Vai com Deus, o tema que acabamos de ouvir. E agora vamos recordar Zeca Afonso com este Os Vampiros.

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1: Recordamos assim Zeca Afonso com este tema, Os Vampiros. Agora vamos então recordar, vamos então ouvir também, já a seguir, vamos para mais música, mas desta vez vem para aí a voz, nada mais, nada menos, do António Zambujo. Trago o Alentejo na voz.

0: Trago o Alentejo na voz. A voz foi do António Zambujo a marcar presença na emissão de fim de semana do seu Expresso da Madrugada. Já a seguir, vamos às efemérides para o dia de hoje. E hoje comemora-se o dia da independência da Bielorrússia. E em 1863, a Guerra de Sucessão, o último dia da Batalha de Gettysburg, culmina com a carga de piquete. Em 1886, Carl Benz apresenta oficialmente o Benz Pendant Motorwagen automóvel. Em 1988, o cruzador da Marinha dos Estados Unidos, o USS, abate o voo Iran Airlines 655 sobre o Golfo Pérsico, matando assim todas as 290 pessoas a bordo. Ainda neste dia, Alfredo Keil nasceu em 1850 e faleceu em 1907. Franz Kafka nasceu em 1883 e faleceu em 1924. Tom Cruise nasceu em 1962 e está hoje de parabéns. Julian Assange nasceu em 1971 e hoje também está de parabéns. Ainda Hipólito Irigoyen nasceu em 1852 e faleceu em 1933. André Citroën nasceu em 1878 e faleceu em 1935. Brian Jones nasceu em 1942 e faleceu em 1969. Jim Morris nasceu em 1943 e faleceu em 1971. Foram as efemérides assim para o dia de hoje. É isso mesmo, aquilo que foi notícia alguns anos atrás, esta parte, nesta mesma data também. Já a seguir vamos também ver, ficar com os novos Pardientes de Lisboa. O humor sempre com os novos Pardientes de Lisboa, para ouvir então já nos próximos minutos.
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3: E as primeiras de hoje começam com duas rápidas e à maneira.

0: aproveitar para fazer exercício, para estarmos sempre fechados agora em casa.
1: Não, o quê? É, mas é porque a minha pensão não dá para o bilhete da camioneta. Padre, então o que é que pensa da medicina alternativa?
2: Oi, comadre, aqui na nossa aldeia nunca tivemos médico, nem precisamos, não é verdade? Se temos cá a santinha do sobreiro que nos põe as mãos e nos cura logo, mais o indireita que nos trata os ossos, para que é que precisamos cá dessa tal medicina alternativa? Os médicos que vão alternar para outros lados, porque aqui é que eles não têm alternativa nenhuma.
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14: 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Livro de reclamações. Como todos já sabem, é obrigatório o livro em todos os serviços. Amigos ouvintes, venham daí connosco.

0: na farmácia.
1: Eu quero apresentar uma reclamação.
2: Ah, diga lá, então, que eu tenho a farmácia cheia de gente e que precisa de ser atendida, claro.
1: O senhor lembra-se daquela caixa de preservativos que me vendeu há 9 meses atrás?
2: De facto, não me lembro de nada. O senhor compreenda, 9 meses é muito tempo para me poder lembrar de qualquer coisa. Entra aqui muita gente.
1: Pois é que os preservativos deviam estar todos furados e alguns até fora do prazo de validade.
2: Desculpe, não estou a perceber.
1: É que a minha mulher é loira e eu também sou loiro, sabe?
2: Sim.
1: Se os preservativos não estavam fora do prazo de validade, como é que o senhor explica que ela tenha tido um filho amarelo?
2: Oh. Amarelo?
1: Exatamente, amarelo. De olhos em bico e com a pila de formiga.
2: Ah!
1: Basta! Passe-me um livro de reclamações que eu quero que reclamar.
0: No mercado do peixe.
3: Ó, senhora Vereira, a minha mulher mandou-me aqui reclamar por causa daqueles ligados que a senhora lhe vendeu.
4: Pois sei lá, ó cavalheiro! O que é que tinha os linguados, hein?
3: Olha, tu fica a saber e top nota. Não estava nada fresco e cheirava muito mal.
4: Ah, que mentira! Então o senhor atreve-se a dizer que os meus linguados não eram frescos? Engana-se, que os meus linguados eram mais frescos do que aqueles linguados que aparecem na boca de alguns candidatos às autárquicas. Cheiram tão mal que não há pasta de dentes que os consiga lavar.
3: Então, olha, passe-me o livro de reclamações que eu quero reclamar.
0: Na bomba de gasolina.
1: Queria atestar o depósito, por favor.
5: É só um instantinho. Pronto, já está. São 100 euros, hein?
1: Como é que são 100 euros? Ainda ontem peguei 50 euros.
5: Pá, tem toda a razão. É que desde ontem a gasolina já aumentou bem umas 10 vezes.
1: Passe-me um livro de reclamações, faz favor, que eu quero reclamar.
0: Na casa dos Fonsecas.
6: Pois então, fiquem aqui sabendo que eu venho aqui reclamar e devolver a vossa filha.
7: Ah, mas meu caro genro, o que é que tem a nossa menina e sua esposa?
6: O que é que não tem? Digo antes o que é que ela não tem. É o que os senhores devem dizer. A sua voz, ali na menina e minha esposa, disse-me que era virgem e afinal, é tudo mentira.
7: Como é que o senhor, meu genro, se atreve a dizer isso? A minha menina é virgem, sim, senhor. Faz anos a 10 de setembro.
6: Ai, é? Então, passe-me um livro de reclamações que eu quero... eu quero reclamar.
0: E para finalizar, esta reclamação passa-se nas finanças.
8: Gostaria de falar em particular com o chefe desta repartição.
9: Ora, sou eu próprio. Diga, por favor.
8: Eu venho reclamar porque, de certeza absoluta, houve engano na processão do pagamento do meu IRS. Como é que eu posso pagar tanto se apenas tenho uma reformazita de 20 mil euros mensais? Isto quase não chega para eu poder levar uma vida digna de acordo com a minha classe social.
9: Ora, quero a vossa excelência desculpar, mas as contas estão certíssimas.
8: O senhor já olhou bem para mim? Eu sou mesmo ministro das Finanças. E se volta a dizer que as contas estão certas, eu arranjo maneira de o meter a fazer contas à vida ali, no olho da rua.
9: Quero desculpar, senhor ministro. De facto, as contas estão erradas. As minhas desculpas a vossa excelência.
8: Passe-me o livro de reclamações. Eu quero reclamar.

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2: As bandeiras monárquicas vieram para chegar e são hasteadas a cada momento. Coitado, lá vai depois empoleirar-se no mastro o nosso pobre sargento.

0: chefe! Ô chefe!
1: Não me chateis agora, Castete, que eu estou aqui com o senhor presidente e ele vai condecorar-me.
2: Acorde, meu sargento. Você está a sonhar.
1: Ó, senhor presidente, já viu? Esses subordinados não respeitam ninguém. Se não se importa, eu vou dar-lhe duas martadas na tromba e já volto. Ai, socorro! Ai, socorro, que eu estou-me a afogar! Ó, senhor presidente, acuda-me, que eu sei que você nada muito bem!
2: Não há aqui presidente nenhum, meu sargento. Estamos só eu e você aqui na esquadra.
1: Na raiz parte, estava a sonhar! Ainda por cima passei a noite inteira a aturar o chato do presidente e no momento em que estava a receber a condecoração é que tu me acordaste!
2: Ó, chefe, tem de ser! É uma emergência!
1: O quê? Um assalto? Um homicídio? Uma revolução?
2: Não, é uma bandeira.
1: Uma quê?
2: Uma bandeira, meu sargento. Amarraram uma bandeira esquisita aqui no mastro do posto da guarda.
1: Mas quem fez isso?
2: Não sei, sargento Malacó. Eu estava ali entretido.
1: Entretido a fazer o quê?
2: Na internet, a fazer umas pesquisas.
1: Ah, vergonhas, é o quê?
2: A fazer umas pesquisas sobre uns crimes que temos aí por resolver.
1: Ah, mas quais?
2: Olha, o roubo do trator do Timanel.
1: Aí, então deixa cá ver o que tens no computador.
2: Não faça isso. Ah,
1: então, não, esta mulata de peito à mostra, foi ela que roubou o trator?
2: Bem, é possível que ela tenha ligações ao gangue.
1: Vá adiante, que a noite é longa e que eu tenho uma condecoração para receber. O que é que se passa com a banheira?
2: Bandeira, meu comandante. Alguém entrou aqui no posto e trocou a bandeira portuguesa por aquilo que ali está.
1: Oh, diabo, aquilo é uma bandeira azul e branca.
2: O quê? Não me diga que foi o Pinto da Costa que veio cá pôr uma bandeira do Porto.
1: Não sejas parvo, pá! Se fosse o presidente do Porto, com a pontaria que anda, o motorista dele tinha batido com o carro no muro aqui do posto e atropelado um ou dois jornalistas pelo caminho.
2: Pois é.
1: Além disto, isso não é uma bandeira do Porto. Não vês? Tem uma coisa amarela no meio?
2: Eu realmente vi, mas assim, amarelo, parecia-me um cocó de pássaro.
1: Epá, tu não me digas que eu...
2: O quê, chefe? O quê?
1: Não me digas que isto é uma bandeira monárquica.
2: Anárquica? Eu logo vi que aqueles vândalos andavam aí a fazer as neiras. Cambada de anarquistas, nunca mais começa as aulas para a gente ter sossego.
1: Qual anarquista, qualquer? Eu disse bandeira monárquica, que era a bandeira de Portugal no tempo da monarquia, quando mandava o rei do nosso país.
2: Oh. Reis? Mas tipo o quê? O Tony Carreira, rei da música?
1: Não, seu cabeça da abóbora. Reis, tipo Dom Afonso Henriques,
2: Então não me diga que depois de tantos anos dele morrer, o primeiro rei de Portugal levantou-se da cova, subiu ao posto e dependurou aquela bandeira.
1: Ai, valha-me santa ignorância, padroeira aqui do Cabo Castete.
2: Ai, que medo, um fantasma solta na nossa aldeia.
1: Oh, homem, quem fez isto foi um homem de carne e osso, alguém ligado à monarquia.
2: Espera lá. Assim sendo, só pode ter sido...
1: Dom Duarte! Castete! Põe os jipes a trabalhar, nós vamos ter uma conversinha com esse senhor.
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0: Olha, sabes, Romualdo, eu cheguei a casa, imagina tu, a minha mulher serviu-me dois pratos.
1: Ora, toma! Logo dois pratos, hein? Foi bacalhau e prunão.
0: Foram, mas foram dois galos, porque os dois pratos que ela me deu, olha, caíram com toda a força em cima da minha cabeça.
2: Então, Rica, que tal correu o teu passeio de carro com o Zezé?
3: Olha, Rica, foi uma chatice, sabe? Aconteceu uma avaria e ficou encravado, veja lá.
2: E onde foi a avaria?
3: Ai, foi no

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1: Foram os novos paradiantes de Lisboa para hoje e agora vem Briana Duarte Loba.

0: A voz de Johnny Abreu, a marcar presença também nesta emissão de hoje. Estamos com 4 da manhã, é isso mesmo. São 4 horas da manhã. Agora vamos sair para os comerciais. Nós já voltamos, até já. Bom dia.
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1: E vamos então para a penúltima hora do Expresso da Madrugada, na sua emissão de fim de semana, com a música. E daqui a pouco vamos aos signos. Mas para já, a voz dos Sons do Minho, Vem Bailar Comigo, para ouvir então a seguir.

Somos do Minho, com este Vem Bailar Comigo, o tema que acabamos então de ouvir. Já sabe que vamos então consigo até às 6, daqui a pouco às 4h30 vem por aí, 4h30, mais coisa, menos coisa, vem por aí os nossos signos de hoje. Agora, uma malga na mão, cowboy português.

Escola em Português, malga na mão, o tema que acabamos então de ouvir. Já a seguir, vem por aí os 4 Mans e o Pimba é Top.

O Pimba é top, foram eles nada mais nada menos os quatro verdes a marcarem presença também nesta emissão de hoje. Vamos então para a última antes dos signos, é isso mesmo, e o que vem aí, vem por aí, este quando hei de trabalhar, pois é.

Pois é. Quando é que ela vai trabalhar? Não sei, não sei. Está calado também, ninguém te perguntou nada. Tá. Lá estamos nós. Estamos eu. Vamos aos signos, então ver o que diz o signo para o dia de hoje. E vamos começar pelo signo de Carneiro, que diz o seguinte: o dia pode trazer reflexões importantes sobre amizades, pertencimento e expectativas afetivas. Existe uma tensão entre viver relações leves e, ao mesmo tempo, desejar mais reconhecimento emocional. Nem todo o afastamento representa rejeição. O céu pede mais maturidade para compreender os limites entre liberdade, desejo e reciprocidade. Isto foi o que diz então o signo de Carneiro. Para continuar, agora ficamos com o signo de Touro. Touro, questões emocionais ligadas à carreira, reconhecimento ou à vida familiar podem ganhar mais peso ao longo do dia. Existe dificuldade de equilibrar responsabilidades externas com necessidades afetivas e internas. O céu favorece observação e revisão emocional mais profunda antes de qualquer decisão importante sobre vínculos ou direção de vida. Foi o que disse então o signo de Touro. Para continuar, agora chegamos a Gêmeos. Gêmeos, então, algumas conversas ou reencontros podem despertar reflexões importantes sobre as suas crenças emocionais. O dia favorece revisões internas e mudanças de perspectiva sobre relações, expectativas e formas de comunicação. Nem tudo o que precisa ser reformado, às vezes certas histórias reaparecem apenas para mostrar tudo, mostrar o quanto você já mudou. Foi o que disse então o signo de Gêmeos. Agora chegamos ao signo de Caranguejo. Emoções profundas e difíceis de racionalizar tendem a ganhar espaço hoje. O céu movimenta vulnerabilidades, desejos antigos e necessidades emocionais que talvez estivessem sendo evitadas. Existe potência no reconhecimento honesto do que você sente. Algumas curas começam justamente quando você para de tentar controlar tudo emocionalmente. Foi o que disse então Gêmeos. Chegamos ao signo de Leão. Leão, relacionamentos podem funcionar como espelhos importantes neste momento. O dia evidencia diferenças entre a sua necessidade de reconhecimento afetivo e o espaço individual que os vínculos também exigem. Algumas tensões emocionais surgem não para afastar, mas para revelar desequilíbrios que já vinham silenciosamente acumulados. Quanto ao Leão, estamos conversados. Vamos para o signo de Virgem. O céu pede mais atenção ao desgaste emocional silencioso causado pelo excesso de responsabilidades ou cobranças internas. Existe uma necessidade maior de desacelerar a mente e perceber que o seu corpo vem tentando comunicar há algum tempo. Nem toda a resposta será encontrada por meio da produtividade. Isto foi o que disse Virgem. Agora vamos para Balança. Balança, desejos, afetos e expectativas emocionais podem entrar em conflito ao longo do dia. Existe vontade de viver a trocas mais livres e autênticas, mas também necessidades de se sentir valorizado emocionalmente. O céu favorece revisões importantes sobre aquilo que você realmente espera das relações e da própria felicidade. Foi o que disse então Balança. Chegamos a Escorpião. Escorpião, questões familiares e emocionais antigas podem aparecer pedindo-se uma compreensão mais madura. Algumas sensibilidades talvez estejam mais intensas do que o habitual, principalmente dentro das relações íntimas. O dia favorece silêncio, observação e acolhimento emocional antes de qualquer reação precipitada. É o que disse então o signo de Escorpião. E agora vamos para Sagitário. Conversas, pensamentos e lembranças tendem a carregar mais profundidade emocional
Hoje, Sagitário, existe uma necessidade maior de compreender aquilo que ficou mal resolvido dentro de certos vínculos ou experiências recentes. O céu favorece escuta, sensível e reflexões importantes, mas pede cuidado com interpretações explosivas. Sagitário, estamos conversados. Chegamos agora, vamos para Capricórnio. Capricórnio, dia movimento a reflexões importantes sobre valor pessoal, afetos e equilíbrio emocional. Nas trocas existe ainda também uma tendência maior a perceber onde você vem oferecendo energia demais sem receber reciprocidade e equivalente. Nem toda a ausência significa desamor, algumas apenas revelam incompatibilidades emocionais importantes. De Capricórnio, chegamos aos dois últimos signos de hoje, um deles é Aquário. Diz o seguinte: com a Lua em Aquário, emoções ficam mais visíveis e difíceis de ignorar. Aquário, existe também um conflito entre preservar a sua liberdade emocional e atender expectativas afetivas e externas. E o céu favorece também maior consciência sobre os seus limites emocionais e sobre a forma como você a posiciona dentro dos relacionamentos. Isto foi o que disse então o signo de Aquário. Quanto a Peixes, o dia favorece recolhimento emocional e a observação silenciosa dos próprios sentimentos. Algumas memórias, percepções e emoções antigas podem voltar à tona de maneira sutil, mas significativa. Nem tudo precisará ser resolvido. Agora há processos internos amadurecendo lentamente dentro de você. Quando signos, na próxima segunda-feira há mais. Agora vamos à música e vamos com esta. Vamos recordar Fausto. Vamos até o ano de 1984 com este, o Navegar, Navegar, Fausto.

A luz que me guia foi a voz então do Rui Bandeira a marcar presença também hoje. Agora vem por aí a Linda Neto e o Kid dos Apetes com o Gato e a Sardinha. Não sei o que é que eles querem dizer com isso, mas vamos lá ouvir então. Anda lá, linda. Linda Neto e Kid dos Apetes. O Gato e a Sardinha.

Fim dos apitos e Linda Neto com este, seu o gato e a sardinha. Agora, quase a fecharmos esta hora, Ruben Aguiar, ele diz assim, quem não come em casa? Quem não come em casa, olha, vai comer ao restaurante, mas nada, não tem nada que saber, não é, Ruben? Quem não come em casa, vai comer ao restaurante.

Quem não come em casa, foi a voz então do Ruben Aguiar. Epa, como eu digo, quem não come em casa, olha, vai comer ao restaurante. Canção do Gago, a voz é do Romy Melo. É para ouvir então já a seguir, e é a última desta hora, para ouvir então o Romy Melo, música do Gago.

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1: Expresso da Madrugada, última hora. Daqui a pouco vamos aos bons dias. Agora, música. Chegou o fim de semana. Helena Correia.

Foi a voz da Helena Correia e este chegou o fim de semana, é isso mesmo. Chegou o fim de semana, hoje é sexta-feira, pois é. Hoje é sexta-feira, o último dia então desta semana e agora vamos continuar com a música Nuno Miguel, Mulher Latina, para ouvir então já.

Mulher Latina foi a voz do Nuno Miguel e agora vem para aí o Daniel Rodrigues, que nos traz o tema. Ele diz assim: durmo no sofá. Oh Daniel, eu avisei-te, portaste mal, olha, chegaste a casa, foste-me para o sofá. Paciência, aceita que vai mesmo.

vá lá, já não é mau dormir no sofá, ainda por cima com o cobertor, já não é mau, já não ficas muito mal, não ficas não. A seguir vamos recordar também Sérgio Godinho, vamos dizer, 1980, com este, com um brilhozinho nos olhos. Conheço então de muito bom dia, já sabe que mais daqui a pouco vamos aos nossos bons dias.

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Com um brilhozinho nos olhos, foi assim a voz de Sérgio Godinho. Recordamos assim Sérgio Godinho com um brilhozinho nos olhos. E agora vou para a festa, amigo Simão, e a seguir vamos aos bons dias.

0: Amigo Simão, com este Vou para a Festa, o tema que acabámos de escutar, o tema que acabámos então de ouvir. E o amigo Simão diz que vai para a festa e nós vamos então para quê? É isso mesmo. Agora sim, agora já está disponível o 271-032-263 para nos dar o seu bom dia. E agora vamos ao telefone, hoje é emissão de fim de semana. Olá, viva, bom dia. Já cheira. Já bate à porta.
1: Está tudo contente, bom dia.
0: Doutor, e Portugal ganhou.
1: Parece que sim.
0: É, ganhou 2-1. E quem marcou, o gol de vitória, entrou e marcou. Gonçalo Ramos.
1: Pois foi.
0: Pois é.
1: Eu depois na notícia
0: escutei. Pois é. Pois é, pois é. E mais num dia.
1: Agora vamos lá ver com o mestre da mano.
0: Pois, agora é que é mais complicado. Mas tudo bem, mas tem que se jogar, então. Tem que jogar com quem calha. Agora é.
1: Então, a Alemanha também é uma grande potência e já foi.
0: Pois. Agora vamos lá ver amanhã a Argentina com o Cabo Verde. O que é que vai fazer amanhã o Cabo Verde?
1: Vamos lá ver o guarda-redes do Cabo Verde, que faz milagre.
0: Eu estou com fé em Cabo Verde. Não sei, para ser a minha.
1: Eu também gostava, que era Cabo Verde.
0: É a minha ideia.
1: Também.
0: É a minha opinião. É. Amanhã não, é hoje. É hoje.
1: É hoje. Arthur, achou que o vento que agora foi matar o bicho?
0: Não sei.
1: Acho que não há tanto vento agora.
0: Ah, aqui ainda está um bocadinho de vento, está. Está a ver tudo.
1: Também as botas não podem cair todas.
0: Pois, também é verdade. Então, depois, mas tem que ir algumas que é por causa dos javalis a comerem.
1: Depois vai para a ribeira abaixo e depois como é?
0: Não tem tempo que os javalis comem.
1: Uhum.
0: Pois é, está uma conversa.
1: Agora vão para a praia. Agora eu querem ir para a praia do Cabo Verde.
0: Está uma conversa esperta, tá.
1: Está
0: tá aqui uma coisinha linda, tá.
1: Tá.
0: Ah, está.
1: Tá.
0: O outro também diz lá fora, tá-se pior. Tá-se. O grande Camilo de Oliveira.
1: É,
0: e agora vamos ao bom dia.
1: Então, bom dia vai para todos os camaradas, para os Rádio Vigilante da GNR, que não tivessem tido muitas ocorrências. Infelizmente, o sol da meia-noite, das 2-3 da manhã, pega ao fogo.
0: Pois.
1: É, conversa de muita gente.
0: Pois é, então dá o sol.
1: Pois, e é para todo o pessoal que é que levanta a mão, faz favor, que é o Mike. Olha, e bom fim de semana para todo o auditório.
0: Olha, também por obrigado pela sua participação, boa fim de semana até segunda.
1: E vamos lá ver quem está acordado e quem está a dormir.
0: Pois é, vamos lá ver.
1: Veremos.
0: Bom fim de semana, um abraço. 271-032-263. Agora já está à sua disposição. Andas de pôr a gente foi o Jorge Guerreiro. E agora quem é? Acho que é a Rosinha. Eu disse uma cara a Rosinha. 271-032-263. Agora sim, agora já podem ligar o 272-032-263 neste momento. E agora já estamos nos bons dias. Então, já vamos ao telefone. Olá, bom dia.
2: Bom dia, Arthur.
0: Bom dia, está tudo bem disposto?
2: Claro que está. Sem o Arthur fazer essa emissão, não está nada bem disposto.
0: Ah, então, mas também tem.
2: Olha, tem que ser assim, não é?
0: Pô, tem que ser assim, também tenho a minha folga.
2: Pois, claro, também trabalhar.
0: Também faz falta folgar.
2: Pois é.
0: E o bom dia vai para quem?
2: Olha, o bom dia vai para o Arthur, vai para o Paulo Sarai, vai para o Ricardo, vai para o Jorge Amaral, vai para a Pastoria de Vila Nova de Paz, é para a Dona Fátima, a Dona Irene, vai para o Filipe, para o José Carvalho, para o José Copa do Covelo, José Manuel Castelo Penal, olha, e vai para todos os ouvintes e para o senhor que está ligou, para todos os ouvintes e participantes. Com votos ao fim de semana.
0: Olha, bom fim de semana também para si, obrigado, e até segunda. Bom fim de semana.
2: Vá, até segunda, bom dia.
0: 271-032-263 271-032-263.

0: Aí é.
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0: O telefone esse já tocou novamente, vamos ver quem é que está connosco. Olá, bom dia.
2: Olá, muito bom dia, senhor.
0: Bom dia, seu Carlos, bem disposto.
2: É para
0: olha, olha uma coisa, você viu para os pasteleiros?
2: Não, não, mas está a dormir.
0: Isso, isso já acredito eu.
2: Eu acho que
0: hoje
2: foram
0: as colas
2: do
0: Berlim. Foi. Queimou, parece carvão.
2: É.
0: Parece carvão.
2: Parece.
0: Dá-me a fazer carvão, então? Não é preciso?
2: Pois, é
0: verdade. Bem? Então está tudo a correr bem?
2: Está, está. É que foi essa razão lá,
0: e entrou e marcou.
2: É, mas diz aqui uma coisa. Não vamos hoje. É preciso, cara.
0: Não, não, não, não, jogou, não jogou mal. Não jogou mal. A Croácia
2: não,
0: também.
2: Não, não, não,
0: a Croácia tem uma boa equipa. Foram finalistas. Foram os últimos finalistas.
2: Não fomos agora, voltamos para a próxima
0: festa. Não sei, logo se vê. Mas a Croácia foi finalista no, no último Mundial.
2: Pois,
0: ah, pois. O finalista vencido. Não. E não ganhou porque não deixaram.
2: Foi, isso é verdade.
0: E, mais, e já ontem, o árbitro dá 10 minutos, estava 2-1, já passavam 2 minutos e meio da hora e o jogo nunca mais acabava.
2: Claro, queriam que empatasse,
0: pô. Este Mundial está a ser o Mundial.
2: Está muito por aqui, está muito por aqui.
0: Eu sou pior na crítica. Este Mundial está a ser o Mundial mais vergonhoso que já se viu na história do futebol. Está a ser o Mundial mais vergonhoso que já se viu na história do futebol. E mais não digo.
2: E
0: mais não digo. O Van Dijk é que não teve medo, teve-os no sítio e disse aquilo que se passava. Esse é que esteve no sítio e disse aquilo que passava. Olha, vamos ao bom dia.
2: Ora, um bom dia mais para todos as famílias, para todos os meus colegas de trabalho da Polícia das Filhas, para o Rinco Baila, para o Paulo Soraya, para a Ferreira Sonara, para todos os ouvintes e participantes, para o Sr. Artur, para a Pastelaria Vila Nova de Dona Cacorda, que as novas do Rinco estão a encerrar, para a Sra. Célia, com o Sr.
0: Já deu à costa.
2: Já deu à costa e para todos os bombeiros que aqui aí por ela não está fácil.
0: Olha, um bom dia também para si, obrigado pela sua participação. Até segunda, bom fim de semana.
2: Bom fim de semana,
0: até segunda. 271-032-263. Esta é a voz da Tânia. Pois é, ontem quando vi 10 minutos, de tudo bem, os 10 minutos foram bem dados porque o jogo teve muito tempo parado. Agora, 2 minutos e meio a mais. Dá para desconfiar. E mais não digo.
3: Chora, bebê, o jogo acabou.
0: Mas costuma dizer que Deus escreve certo por linhas tortas. E ontem aconteceu isso. Para já vamos ver quem é que está connosco. Olá, viva, bom dia.
4: Bom dia.
0: Está tudo bem disposto?
4: Graças, senhora.
0: E as bolotas não vão para a Ribeira com o vento?
4: Vão com o vento. É, tem sorte porque aqui é modo a descer, elas vão.
0: É, logo a descer, então bem.
4: É.
0: Dá-lhe um bocadinho de vento e vou para a Ribeira.
4: É isso, é. O terreno aqui não é muito plano,
0: hoje. Pois.
4: Vão lá parar.
0: Ai, que uma conversa linda. Tá, tá. Aí está. Então quer dizer que já está preparada para o fim de semana?
4: É, sim, senhora.
0: Olha, domingo temos o Brinco Baile em Vila Franca da Serra.
4: É, pois, é por isso.
0: Ah,
4: quem é? E depois para o outro fim de semana é não sei aonde, e para o outro não sei aonde.
0: É, não é?
4: Já está tudo ali escrito na agenda.
0: É festa à maneira.
4: Vai ser aqui um mês em cheio. Até fim de semana.
0: E agora vamos ao bom dia.
4: Bom dia. Vai para todo mundo. Com saúde, paz e amor, um bom fim de semana. Tudo bom. Especialmente para os que já estão acordados também. E tudo bom, pronto. Que corra tudo bem.
0: Olha, um bom dia também para si. Obrigado pela sua participação. Até segunda. Bom fim de semana.
4: Bom fim de semana.
0: Obrigado. E o 271-032-263 está novamente disponível. Rui Bandeira. Daqui a pouco já vamos às despedidas. 45 depois das 5. Vamos na reta final da emissão de fim de semana do Expresso da Madrugada.

Mas ainda pode marcar o 271-032-263. 271-032-263 é o número que está então à sua disposição para ainda o seu bom dia. Mais um minuto.

voz, voz do ar, a voz foi então do Rui Bandeira também a acompanhar-nos neste nosso bom dia de hoje. Quanto a bons dias, também na próxima segunda-feira a mais, é isso mesmo. Daqui a pouco já volto para as despedidas. Agora vamos a elas, vamos nada mais nada menos Nel Monteiro para ouvir este Universo de Amor.

Universo de Amor foi a voz do Nel Monteiro, a 10 minutos das 6 da manhã, já vamos para as despedidas. Agora, Meninas do Tua.

as meninas do Tua, vamos às despedidas de hoje, despedimos da Borojo e por esta semana, ou por esta madrugada, volta na próxima segunda-feira. Bom fim de semana para todos. Quanto a mim, volto mais logo às 7 e para ficar até às 8. Para todos, então, muito bom dia, bom fim de semana. Quanto ao Expresso, quanto a mim, até mais logo às 7 da tarde. Boa noite, ou bom dia, aliás, continuação de uma ótima sexta-feira para si e marco um encontro consigo, mais logo então às 7 para a emissão de fim de semana também, do Espaço Música e Informação. Para todos, bom dia, até mais logo. Terminamos com esta voz é de Marco Ferreira, Mãe, o tempo passa. Bom dia, até logo.

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1: 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São 6 horas.
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desejo que Deus abençoe a sua vida de uma forma poderosa. Hoje é sexta-feira, dia de libertação, aonde nós vamos cortar o mal que existe na sua vida. Você que percebe que há uma influência do mal, então esse mal tem que ser cortado. E por isso que hoje nós estaremos tratando desse tema na Universal. É dia de libertação, dia de trocar o ponto de luz, aonde você vai receber esse ponto de luz gratuitamente para iluminar a sua vida e iluminar os seus caminhos. E damos início aos 6 meses que faltam para acabar esse ano, um novo semestre, e também a oportunidade para você mudar o quadro da sua vida. Talvez até aqui você só tenha visto derrota, sua vida atrasada, as portas fechadas, caminhos trancados. Você percebe que foi vítima de um mal, de um ritual, ou você até mesmo buscou nos ritualistas tentar avançar. E o que aconteceu foi bloquear mais ainda os seus caminhos. Então hoje é dia de libertação, de cortar o mal pela raiz. É isso que nós vamos fazer. Escreva numa folha de papel o seu nome e sua data de nascimento. Por 7 vezes, nome e data de nascimento. Porque nós vamos determinar que este mal que entrou na sua vida será cortado. Nós vamos de canção bonita, canção de fé, e eu vou voltar com o relato de pessoas que foram libertas.

0: bem, nós retornamos com todos com o programa Casos Reais. Nós vamos acompanhar agora o relato da senhora Sandra, que sofreu muito na infância. Chegou até a buscar os bruxos, pensando que ia resolver o seu problema, que sua situação só se agravou. Você que está aí, já foi nos bruxos, vidente, lê sorte, tentar ver o seu futuro. Falaram para você que é um tio, que é um familiar, que está incorporando, que está no filho, que está no marido, que está através dos barulhos da sua casa. É com você que eu quero falar e é você que eu quero que ouça a programação. Vamos ao relato e já volto.
1: Na minha infância, a partir dos 9 anos, foi quando eu comecei a ficar em depressão. Eu ganhei uma grande depressão aí nessa altura, onde eu não queria viver. Tentei suicídio por 3 vezes, até aos meus 17 anos eu estive nessa luta de suicídio mesmo, querer morrer. Ideias que me vinham na mente, palavras que me vinham na mente para eu... soluções para como eu me tentar suicidar. A última vez que eu tentei me suicidar, tomei toda a medicação que eu tinha em casa, tudo que tinha, eu tomei. E acordei mais zangada ainda comigo, porque na minha cabeça era... Tu és tão fraca que nem te consegues matar. Os meus pais trabalhavam, saíam cedo de manhã, chegavam tarde à noite... Não tinha diálogo com os meus pais, que sentia a presença de alguém. Sentia também que me estavam a sugar energia. Pirou a ponto de eu ver mesmo os espíritos, aparecerem mesmo espíritos. Muito sangue nas minhas mãos, nas paredes, pessoas enforcadas. Eu via isso tudo. Mas me marcou e que me ficou mesmo em choque foi na minha sala uma criança que me apareceu. Aí foi quando eu comecei mesmo a ficar muito preocupada comigo, mas a única solução que me davam era a recorrer à psicologia para tomar medicação. Naquela altura eu tomava de manhã e tomava à noite para dormir, mas as coisas só pioravam. E o meu ex-marido então recorreu à parte de ir a um bruxo e então a partir daí... as coisas ainda pioraram mais, a ponto de eu ficar mesmo em depressão mais ainda.
2: Quando eu tinha 10 anos, os meus pais separaram-se e com isso tanto eu quanto o meu irmão sofremos bastante e assim como a minha mãe também, porque esse divórcio ele causou muitas discussões da parte dos dois, por mais que eles estivessem separados, eles continuavam a discutir à distância e ao mesmo tempo fazia com que nenhum dos dois conseguisse dar aquela atenção de pai para filho. E eu com 10 anos, eu queria essa atenção do meu pai e eu não a tinha devido ao divórcio. E assim como o meu irmão, ele também tem problemas de visão e devido a esses problemas eu tive que dar atenção, a minha atenção toda e a minha infância toda tive que dar para o meu irmão. Ou seja, automaticamente eu perdi a minha infância porque eu tive que começar a cuidar do meu irmão, que era algo que se calhar até que tinha ser os meus pais a fazer. E aquele carinho que eu queria receber eu dava para o meu irmão para ele não sentir tanto essa necessidade da perda. E a minha mãe também sempre foi afetada devido a esses problemas sempre acompanharem diariamente a minha mãe. E por isso ela passou por várias dificuldades, tanto de saúde, e a vida espiritual dela também passou por muitos problemas.
1: Eu trabalhava nessa altura em conjunto com o meu ex-marido, tive que deixar o trabalho. E fiquei mal, fiquei com contas para pagar e os miúdos para criar.
2: Como eles trabalhavam juntos, a minha mãe saiu do local de trabalho onde ela estava. Ficou sem nenhum tipo de rendimento, como foi ela que se despediu, ela não teve nenhum tipo de rendimento para casa. Sendo que tinha 2 filhos para criar, tinha uma casa para pagar, o carro para pagar. Ou seja, ela ficou com 2 filhos e nenhuma maneira de sustentar aquilo que ela tinha. E então nós começámos a viver em aperto. A minha mãe não tinha um fundo financeiro e começámos a viver em aperto. Começamos a não ter o que comer na mesa. A minha mãe começou a deixar de comer para me dar de comer a mim e ao meu irmão.
1: Eu fui ganhando força para poder dar ao menos o básico com eles.
2: Ela deixou de comer para que nós pudéssemos alimentar e ter um sustento. E por isso ela começou a ficar até muito magra e anorética com o passar do tempo.
1: O meu diário era 5 euros. Eu estive assim a ganhar 5 euros por dia. Foi mais ou menos em 6 meses. Depois eu fiquei completamente anorética, eu fiquei muito magra, eu não tinha corpo para roupa.
2: Então a minha mãe ficou ao ponto de se ver, de ficar muito magra, dos próprios ossos do corpo, assim, com 45 quilos ou 35 quilos, se não me engano, ela estava bastante magra e fragilizada também, além dos sentimentos, do sentimento dela de olhar, certamente ela olhava para ela mesma e não devia de gostar daquilo que ela via.
1: É uma coisa que eu recordo-me, que em parte da alimentação nunca nada me tinha faltado, não é? Mas naquela altura eu não sabia o que era comer. Eu tinha já sido convidada para ir à Universal, mas estava sempre a adiar. Até que naquele dia eu acho que já estava mesmo no fim do fim e foi. Entrei a chorar, desesperada, e saí com uma vida completamente transformada neste momento, posso dizer.
2: E logo nesse dia eu vi a mudança nela. Ela chegou a casa, eu não lhe perguntei de onde é que ela veio por ter chegado mais tarde, mas sei que ela chegou diferente. Aí logo no dia a seguir ela voltou novamente mais tarde a casa, chegou mais tarde a casa, e ela estava diferente também. E eu perguntei-lhe, onde é que tu estás aí? Porque eu sei que tu estás diferente e eu olho para ti e eu vejo já uma diferença. Onde é que tu estás aí que eu também quero receber, eu quero saber o que é que está a fazer bem? Então ela no dia a seguir, nesse terceiro dia, ela levou-me. Levou-me a mim e ao meu irmão. Aí eu entrei na igreja com ela e já comecei também a perceber o porquê dela começar a chegar assim, dessa forma, à casa.
1: Só sei que o peso ia saindo de mim, conforme as palavras vinham ao meu encontro. Era como se eu estivesse assim de lavada, por bem dizer. E confortada ao mesmo tempo, acolhida. E foi maravilhoso. Foi os bultos, foi a parte onde os espíritos, sim, começou logo a desaparecer. Foi logo ao fim, 3 semanas, já era completamente outra pessoa. Comecei a ganhar confiança em mim, comecei a transformar-me numa pessoa mais alegre, mais positiva, mais confiante. Começou tudo a mudar, começou a vida financeira começar a ficar restaurada, e na parte da saúde também, a dormir melhor, a voltar àquilo que eu era, a Sandra que eu era, porque eu sempre fui uma pessoa onde eu gosto de sorrir, gosto de bons olhos, e não tinha, e comecei a ser a pessoa que eu era. Hoje somos todos bem dispostos, lutadores, estamos todos na luta de querer um dia melhor, perseverantes, confiantes, unidos.
2: Então hoje a minha relação com a minha mãe, com o meu irmão, é algo diferente. Existe paz, existe alegria, os momentos são bons, nada é forçado, e tanto fora para com as outras pessoas, como dentro de casa, o ambiente é bom. Existe paz, existe alegria, existe felicidade entre nós.
1: Tudo ficou para trás.
0: Muito bem, nós acompanhamos o relato da senhora Sandra. Na infância, a partir dos 9 anos, foi quando ela começou a ficar em depressão. Tentou suicídio 3 vezes até os 17 anos. A ideia que vinha na mente dela era se matar. Recorreu à psicologia, tomava medicação, mas as coisas iam piorando, até recorrer aos bruxos. Então, a partir daí, as coisas ainda pioraram mais. A vida virou um inferno. Os pais divorciaram, o irmão tinha um problema de visão, e ela estava com depressão e anorexia. Vivia em aperto e a mãe não tinha fundo financeiro. Começaram a viver em aperto. Olha a situação. Não tinha nem o que comer em casa. Não tinha o que dar para os filhos se alimentar. Olha a situação. Até que ela foi convidada à Via Universal. Só que ela vinha sempre adiando. Não vou. Talvez é o seu caso. Você ouve a programação todo dia. Você só vem adiando a sua vinda, vem adiando, e você já foi em tudo que é lugar. Você já gastou o seu dinheiro em tudo que é lugar. Aqui no Universal você não vai pagar nada. Você não precisa trazer nem a carteira, porque o nosso atendimento, o tratamento é totalmente gratuito. O dia todo, hoje, sexta-feira, nós estamos de plantão de atendimento, desde as 7h30 da manhã até as 9 da noite. Você pode vir pra gente atender. Talvez você tenha que aguardar um pouquinho, um atendimento, para ser atendido, mas hoje você vai ser atendido aqui no Universal. 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Nós vamos ouvir mais relatos e eu já volto com todos.
3: Eu nasci em Moçambique, tive uma infância muito feliz, vim para Portugal com 9 e aos 17 anos casei. A partir daí fomos para o estrangeiro e até fomos felizes. Depois de termos chegado a Portugal, comecei-me a perceber que o meu marido estava a ficar muito nervoso. Uma pessoa, tanto depressa estava nervoso, como de repente estava muito triste. E então resolvemos buscar ajuda. Eu fui para psiquiatras, eu fui para psicólogos, ele fez hipnose, eu fui para bruxos. Mas o problema dele continuava. Andei em Espanha um ano e meio a tratá-lo. E com o passar dos anos, chegou um ponto que eu deixei de conhecer quase o meu marido. Ele mudou completamente. Aquela pessoa que era unida, deixou de ser unido, não dava satisfação para nada, não, muitas vezes tratava mal. E se lhe perguntasse alguma coisa, se saiu, ou ele não aceitava perguntas, não tínhamos diálogo. Quando sentava para conversar, ele dizia, não, vamos conversar. Vai ser outra vez a mesma coisa, não conversávamos. E isso começou-me a deixar muito triste, muito desanimada. Eu já tinha o meu café, comecei a entrar em depressão. Cheguei a ponto porque o que me fazia resistir era o amor e aquela união que nós tínhamos. E isso tinha acabado. Eu fui mesmo ao fundo do poço. Comecei a pensar que não valia a pena, porque eu já não tinha forças para lutar e que sozinha não ia aguentar. Começava a chorar de manhã à noite, não dormia. Eu era viciada em tabaco, fumava muito. Chegou um dia que eu disse, não, eu vou ter má vida, porque eu tinha os meus filhos na faculdade e tudo se baseava ao meu redor. E eu imaginava que não ia suportar o desabamento de tudo. Achei, eu não vou suportar isto, então vou pôr por termo à minha vida. E foi quando eu tomei comprimidos para me matar, para pôr termo à vida, porque eu não queria viver mais. Eu acho que dormi um dia inteiro, quase 2 dias. Quando acordei, vi os meus filhos muito assustados, porque não imaginavam que a mãe fosse ter coragem de fazer uma coisa dessas. E eu disse, e o meu filho ao outro dia disse, mãe, o que é que tu fizeste? E eu disse, olha filho, eu não estou bem. E eu não sei que não tenho forças para continuar. E ele disse para mim, mas nós precisamos de ti. E eu disse, mas não precisais de uma mãe, eu não estou em condições de ser mãe. E isso doeu-me tanto, por saber que eu sempre lutei. Eu subi ao meu quarto e recordo-me que chorei muito, muito, e disse, Deus, se tu existes, mostra-me um caminho, porque eu já não sei onde bater. Nessa noite, sem querer, eu vi a Record. Vi a Record e vi um testemunho. Um testemunho, e aquele testemunho chamou muito a minha atenção. Eu nem sabia que havia aqui em Paredes. Tirei o número de telefone e liguei para o número. E soube que havia a Igreja Universal em Paredes. Então, A primeira coisa que eu fiz ao outro dia, ainda nem estava aberto, nem sabia. Eram 8 horas da manhã, estava pegando o meu carro e fui para lá. Fui para lá, sei que ninguém me entendeu, que eu chorava muito, muito, muito, muito. Eu chorava, chorava, chorava. Só me disseram assim: Deus vai estar consigo, você vai encontrar o caminho. E eu criei naquilo. Eu queria, porque eu queria uma solução, já não tinha porta onde bater e disse, eu vou estar aqui, vou seguir em frente. Comecei a fazer as correntes, nunca mais desisti daquela porta. Levei em seguida ao meu marido, começámos a andar na igreja. O meu marido, a primeira semana, nunca mais tomou comprimidos. Ele tomava comprimidos antidepressivos e calmantes. Há 18 anos que ele andava em psiquiatria. Não havia nada que eu não tivesse tentado. Nessa semana ele deixou a medicação. Eu comecei a dormir. E começou a crescer em mim a vontade de pegar novamente na minha vida. Os sonhos começaram a nascer de novo, porque eu já nem sonhava. Fui liberta do vício do tabaco, eu fumei 25 anos. Eu comecei no meu café a seguir em frente, fiz sala de jogos, eu cresci o café muito. Deus deu-me um carro, deu-me zero quilómetros, dei um carro ao meu filho, também zero quilómetros. Um dia Deus levou-me para um lugar e eu comecei a pensar em comprar apartamentos. E eu nunca tinha trabalhado com isso, nem sabia. Comprei o primeiro e sabedoria não tinha nenhuma, mas Deus foi-me orientando e foi-me capacitando. Passado 4 anos comprei o segundo e passado 5 anos comprei o terceiro. Eu tenho 3 apartamentos todos alugados junto a uma faculdade. Tenho uma família abençoada, o meu marido está curado. Tenho uma neta maravilhosa. Deus deu-me o Espírito Santo, que é o meu bem mais precioso, que me dá paz, dá-me alegria. Mesmo vindo as tribulações e as lutas, eu tenho força para seguir em frente. Nada me faz parar. Não dependo de ninguém, a não ser do meu Deus, que está comigo a todo momento. Para onde eu for, eu sei que Ele está comigo. E é a minha salvação. Isso é o bem mais precioso que eu tenho. Eu sou uma pessoa feliz, eu sou uma pessoa alegre, eu sou uma pessoa que não tem medo de nada. Nada me assusta, não dependo de ninguém. Eu dependo do meu Deus, porque pode vir o que vier, eu sei que Ele está comigo e que eu vou conseguir ultrapassar aquele problema. Esse Deus fez maravilhas na minha vida.
0: Muito bem, nós retornamos com os relatos e acompanhamos aí o testemunho também da Carla. Ela casou aos 17 anos e foram para outro país. Pois voltaram a Portugal, o marido começou a ficar muito nervoso, como de repente estava muito triste. Então foram pedir ajuda psicológica. Tentaram hipnose, foram a bruxos, mas os problemas continuavam e cada vez pior. Ele a tratava mal e não tinha diálogo. Ela ficou triste e entrou em depressão. Não dormia. Ela era viciada em tabaco, fumava muito. E ela tentou suicídio com comprimidos. Olha só, já estava ruim. Ela foi no tentou hipnose, foi nos bruxos. A situação dela só piorou. Só piorou. Mas ela ouviu a programação. Ela ligou para o SOS Espiritual. No dia seguinte, ela foi participar da corrente. A vida dela começou a mudar. O marido foi, a primeira semana, nunca mais tomou comprimido. Ela tomava antidepressivo há 18 anos, deixou a medicação. Ela foi liberta do vício do tabaco, de 25 anos. Começou a investir numa loja, num café. Hoje ela fez sala de jogos, comprou um carro zero, deu um carro para o filho também. Olha como a vida dela mudou. Comprou 13 apartamentos, que hoje é alugado. família dela está abençoada. Quer dizer, ela recorreu ao Deus Todo-Poderoso. É o que está escrito no texto sagrado. Porque no Monte Sião, em Jerusalém, há livramento. O Monte Sião é o altar. Ela recorreu ao altar do Deus vivo. Talvez você já buscou em muitos altares. O altar do bruxo, o altar de um espírito. Você fez rituais, trabalhos. Você tem sido vítima de um ritual. Então hoje, sexta-feira, é dia de cortar esse mal. Escreva o seu nome numa folha 7 vezes com a data de nascimento. E você vai entregar nas minhas mãos hoje, aqui na Universal de Viseu. Você vai me procurar. É você mesmo que está me ouvindo aí. E você está cansado, cansada. Você não consegue dormir. Você está acordado até agora porque você não consegue pegar no sono. E agora que amanheceu, parece que o sono vem. É você mesmo. Você vai me procurar hoje aqui na Universal. Sai daí agora da tua casa. Pega a sua maleta, sua bolsa. Vem agora aqui nessa reunião. Porque nós vamos te ajudar. Eu tenho certeza que a sua vida vai mudar. 218-368-008 é o número da sua participação, onde você vai buscar a resposta do Deus Todo-Poderoso. E aqui na Universal de Viseu, bem de frente à estação das caminhonetas de Viseu, eu estarei aguardando por si. Deus abençoe, um forte abraço e até lá.

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1: Olá, amigos, muito bom dia. Deus ilumine, Deus abençoe a sua vida e todos os seus caminhos nesta sexta-feira de fé, de luz, de proteção e de bênçãos em sua vida. Que esta sexta-feira seja de muita paz e que você possa avançar nos seus caminhos. Quem vos fala agora é seu amigo, Pastor John, diretamente aqui do nosso Templo da Universal, na cidade mais alta, a cidade dos 5 F's, a cidade da guarda. E você que nos ouve, nos acompanha, seja aqui do centro, do coração dessa cidade abençoada, ou dos arredores, das proximidades, dos conselhos vizinhos, eu quero que você seja muito abençoado. E quero também que você consiga hoje, sexta-feira, chegar aqui neste santo lugar, pois ao chegar aqui você receberá uma luz forte e poderosa que vai brilhar, iluminar os seus caminhos e livrar você de toda a força contrária, negativa, do mal que lhe prejudica. E eu estou falando da luz poderosa do Altíssimo. Hoje, sexta-feira, é dia de combater o mal e você não pode faltar a essa corrente forte e poderosa. Porque como essas pessoas que eu vou colocar para você agora, que foram vítimas de um ritual, elas só puderam ter paz em suas vidas, só passaram a vencer depois que receberam desta luz. Acompanhe comigo esses relatos, depoimentos de quem chegou aqui neste lugar, de quem chegou aqui na sexta-feira, caído, desamparado, aflito, mas graças a Deus a luz brilhou e hoje está de pé.
2: Quem me via, uma pessoa problemática, né? Eu bebia, ia para as baladas, as noitadas, chegava em casa, né? Tarde da noite, na madrugada, às vezes até meio-dia, né? E dava trabalho para a família não conseguia dormir direito, né? Até então que eu achava que o problema não era por ter bebida, é porque eu precisava ter uma pessoa do meu lado. Então aí foi que conheci uma pessoa, só que eu não sabia que ela servia os encostos. Foi aí então que comecei a ir com ela. Depois de um tempo, ela falava para mim que tinha feito um ritual na cabeça de cera, com velas, com rosas, com champanhe. Então aí, daí então começou a minha destruição, a maldição veio sobre a minha vida. Afetou todas as áreas da minha vida. Então foi que eu fiz mais um ritual, vários rituais, porque aquele ritual que eu tinha feito não resolveu. Sempre eu tinha que fazer mais rituais. Então foi o último ritual que eu fiz, foi do corte, né? Do corte que eu fiz aqui no pulso, eu fiz, minha ex-esposa também fez, para poder abençoar o casamento, para a gente casar. E foi piorando mais ainda. Depois disso que piorou, foi por água abaixo. Foi aí então que chegou o momento que eu me revoltei. E falei, eu não aguento mais, porque eu não tenho mais nada para dar. Financeiramente eu não tenho mais nada. Né? Perdi tudo. Perdi tudo, tudo, tudo. Tudo que eles pediam, eu dei tudo. Tudo. Tudo dentro de casa eu dei. Dinheiro eu dei. E num dia eu cheguei e falei com Deus. Falei para Deus, se o Senhor existe, e o Senhor venha tirar eu dessa situação. Eu não aguento mais. E no outro lado, uma voz falou assim para mim, joga uma corda nessa viga e acaba com sua vida, porque ninguém tá nem aí para você. E do outro lado veio uma voz falando, liga a televisão. Foi aí que eu liguei a televisão e tava passando a programação da Igreja Universal. Pastor com um copo com água. Foi aí então que o pastor falou assim, você que tá aí do outro lado, vou fazer uma oração com um copo com água. Prepare seu copo com água. Só que ali eu senti um algo muito diferente. Eu nunca tinha sentido. aquele peso saiu de dentro de mim. Dormi em paz aquele dia. Ali eu tive paz, consegui dormir. Aí foi que eu fui para a Igreja Universal. E chegando lá, eu escutei a pregação. E o mais forte de tudo foi que o homem de Deus estava lá falando, falou assim: hoje pode ser sua última chance. E se você morrer hoje, para onde vai a sua alma? Depois que acabou a reunião, eu cheguei no pastor e falei: pastor, eu quero me batizar. Foi aí então que eu me arrependi, entreguei tudo para Jesus, para o Senhor Jesus. Mas ainda faltava algo dentro de mim. Porque eu só sentia paz quando eu estava dentro da igreja. Quando eu saía da igreja, eu não tinha paz. E quando foi num domingo, na mesma semana, eu batizei na quarta, na sexta eu fui liberto. E num domingo, pela manhã, 7 horas da manhã, eu lembro como fosse hoje, eu recebi o Espírito Santo. E aqueles pensamentos, aquelas vozes, aquela maldição, aquele carrego todo, acabou. Acabou. Eu já não dependia mais de ninguém, de uma pessoa para estar do lado de mim, para me ser feliz, para me ter paz, alegria. Eu nunca imaginaria que eu ia entrar por essa porta, colocar meus pés lá. Foi aonde eu quebrei toda a maldição. Foi aonde acabou meu sofrimento. E hoje eu tenho um abençoador na minha vida. Eu sou muito grato, o Espírito Santo.
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3: Ela não queria que nós casássemos e disse mesmo, na minha cara, que ia fazer um trabalho para eu nunca ser feliz com o meu marido. Começou a atuar no meu casamento logo no primeiro dia e foi assim durante anos. O meu nome é Patrícia e fui vítima de um ritual. A mãe da jovem com quem o meu marido namorava antes de começar a namorar comigo, ela fazia trabalhos de bruxaria. O meu marido, como terminou com ela para começar a namorar comigo, a mãe não gostou da ideia e disse mesmo, na minha cara, que ia fazer um trabalho para eu nunca ser feliz com o meu marido. Ela não queria que nós casássemos. Aquilo que a senhora disse começou a atuar no meu casamento logo no primeiro dia, porque durante a festa, a boda do casamento, nós já nos zangamos e à noite nós não tivemos lua de mel, já dormimos de costas viradas um para o outro. Passado 6 meses de eu estar casada, descobri que o meu marido tinha uma amante. E isso foi só o início, porque a partir daí foram mulheres atrás de mulheres. Ele não conseguia ter só uma amante, ele tinha várias amantes. E quando eu descobria as traições, mandavam embora, só que ele tornava-se violento porque ele não me queria perder. Dizia que não conseguia viver sem mim, mas não sabia porque que me traía. E dizia-me que não iria voltar a fazer. Mas o que é certo é que passados uns tempos eu descobria que ele tinha outra amante. E foi assim durante anos. Quando nós chegávamos em casa, por qualquer coisa banal, nós começávamos logo a discutir. E ele era uma pessoa muito impulsiva. Batia-me assim, eu não entendia porquê. Como é lógico que isso mexia muito comigo, eu cheguei a ponto de desejar várias vezes a morte. E ele pedia muito para eu engravidar, queria muito ter uma menina e dizia que as coisas iam mudar. E engravidei e tivemos uma menina, que era o que ele tanto queria, mas as coisas não mudaram. Cada vez pioravam mais. Tive outro bebé, tive um menino e assim os filhos começaram a ter que levar com aquelas situações. Eu recordo-me que eu puxava muitos cabelos à minha filha e eu nem sequer conseguia pentear a minha filha. Bastava eu estar a penteá-la de manhã e ela se queixar porque lhe estava a doer e eu já não aguentava, eu explodia, eu puxava-lhe mesmo os cabelos, porque parece que o que ele fazia comigo, eu tinha necessidade de fazer com os meus filhos. Eu não entendia porquê, porque depois passava aquele momento e eu arrependia-me, começava a chorar, porque eu não queria ser assim para os meus filhos, mas estava num estado muito mal mesmo, aquilo começou a afetar-me muito psicologicamente mesmo, eu não andava bem. Chegou uma altura que eu não aguentava mais e pedi o divórcio. E então aí o meu marido virou um monstro mesmo. E ele fez-me esperas no trabalho, os meus patrões, os filhos dos meus patrões, eram todos meus amantes. Chegou a fazer mesmo escândalos na porta do meu trabalho e só não fui despedida porque as pessoas para quem eu trabalhava gostavam muito de mim e sabiam um bocado a minha situação e então tiveram muita paciência, não me despediram. E ele dizia que não assinava o divórcio, mas se fosse obrigada a isso, quando assinasse, chegava cá fora do tribunal e dava-me dois tiros, porque eu não era dele, também não iria ser de ninguém. E essa semana eu tinha uma vizinha minha, convidou-me para vir. E isto é o processo de divórcio em andamento, não é? Só que eu comecei a ver mudanças na minha casa, comecei a ver as coisas diferentes. Comecei a ver que nós já não discutíamos, e ele já não era agressivo comigo, e aquilo começou a chamar a minha atenção. E assim, eu recordo-me também que eu já odiava o meu marido. Odiava-o de morte, eu desejava-lhe a morte. E comecei a pensar de maneira diferente que, afinal, eu não queria o divórcio. Eu queria era o meu marido transformado. Porque eu não queria pensar outra pessoa na minha vida. Eu queria o meu marido, porque era ele, que eu casei com ele, amava ele, então era com quem ele que eu queria ficar. Comecei a ser mais calma, comecei a ter mais modos também de falar. E claro, é lógico que as coisas com os meus filhos também mudaram, porque aqui a culpada era eu, é que eles não tinham como para ter uma mãe frustrada, eu era uma mãe que não estava bem, não é? Então a situação toda começou a mudar. O meu marido também estava desempregado, quando eu entrei. A primeira resposta que eu tive foi logo essa, ele arranjou logo um trabalho. Eu era empregada doméstica, abri um negócio, trabalho por minha conta. Os meus filhos são os filhos que vêm agora, têm o acompanhamento da mãe. São umas crianças que cresceram na presença de Deus, que é muito importante. Há paz, há harmonia, há tudo aquilo que não tinha antes. O ritual que estava na minha vida, ele foi quebrado e hoje eu sou uma mulher feliz.
1: Sexta-feira é dia de você pegar o seu ponto de luz e estar presente na grande corrente de fé e libertação, para que você então venha vencer os males que vêm de inveja, praga, maldição, bruxido, as forças contrárias. Você sabia que existem forças contrárias que, se não forem combatidas, elas acabam por prevalecer e prejudicar o nosso caminho? É a força da inveja que traz a miséria para o seu trabalho, para o seu casamento, a destruição. É a força do bruxedo que impõe a doença, o sofrimento sobre alguém. É a força da praga rogada, praga proferida, uma palavra de maldição que traz uma energia pesada para a vida de alguém e o que estava a dar certo passa a dar errado. Aquilo que era ruim fica até mesmo pior. Se essas forças não forem combatidas em sua vida, você acaba por perder, por andar, andar, andar e não sair do lugar. Mas é chegada a hora de despachar esse mal dos seus caminhos, receber a proteção e avançar em luz. E é isso que vai acontecer hoje, na grande sessão espiritual do Descarrego. Limpeza total será feita nos seus caminhos. Você vai ver a diferença, como acompanhaste aí na vida dessas pessoas depressivas, tudo dando errado, doença, maldição, foi cortada, foi vencida com o poder da fé. Eu quero colocar para você uma chamada que fala a respeito desse propósito todo especial, que é o propósito do ponto de luz. Se você já tem o ponto de luz, não esqueça, traga ele. Nós vamos consagrar mais uma vez. Se você ainda não tem, hoje mesmo deve estar aqui presente para receber de forma gratuita. Através deste ponto de luz, os seus caminhos serão iluminados e as maldades e forças contrárias serão eliminadas. Aqui na Rua Antônio Sérgio, número 5, bem em frente à Proteção Civil, ao pé aqui da nossa rotunda dos 5 Fs, no coração da cidade mais alta. Você é nosso convidado especial, viu? 10 horas da manhã, daqui a pouco, a primeira sessão espiritual do Descarrego. 3 horas da tarde, a hora do Está Consumado. E 19h30, grande noite de fé e libertação. Se você pisar os pés aqui, acabou o seu sofrimento. Se você pisar os pés aqui, vai findar essa dor, esse mal, esse peso que você carrega. Você terá paz. Eu lhe espero hoje, ponto de luz, sexta-feira, propósito com Deus.
4: Quando eu era bebê, a minha avó orientou minha mãe a me levar a uma casa de encostos. Começou uma maldição na minha vida. Passei a ver vultos, a ouvir vozes. Meu nome é Camila e eu fui vítima de um ritual. Quando eu era bebê, a minha avó orientou minha mãe a me levar a uma casa de encostos para que eu recebesse uma proteção. Chegando lá, eu fui benzida e a partir daí começou uma maldição na minha vida. Na minha infância eu era uma criança muito angustiada, triste. Eu passei a ver vultos, a ouvir vozes. Aconteceu um dia na casa da minha avó que eu vi o meu pai entrar num quarto e eu fui atrás do meu pai. Só que não tinha ninguém, era um vulto que eu tinha visto. E aquilo foi para mim assustador. E também, fora isso, tinha um vizinho da minha avó que oferecia balas aos encostos e nos dava. Dava para mim, os meus primos. E a minha família foi virando um inferno, um tormento, brigas constantes. E isso foi acarretando durante também a minha adolescência. Pensamentos na minha cabeça que o meu pai e a minha mãe não me amavam, que era melhor eu fugir de casa, que era melhor eu morrer. Eu tinha o desejo de morte. Eu tinha insônia. Eu chorava querendo dormir, mas eu não conseguia. Eu pedi ajuda para minha mãe. Mãe, eu não consigo dormir. Mas a minha mãe não podia me ajudar. E foi durante uma dessas madrugadas que eu assisti a programação da igreja. E eu pedi para minha mãe, porque eu sofria muito. Mãe, me leva nessa igreja, porque lá a nossa vida vai mudar, assim como mudou a dessas pessoas. E então a gente começou a frequentar as reuniões de libertação. E foi aí que a minha vida começou a ser transformada. Hoje, na minha família, tem paz, tem união, tem amor. Eu não vejo mais vultos, nem ouço vozes. Eu tenho paz dentro de mim, eu tenho alegria de viver. Eu consigo dormir à noite. E tudo mudou através da minha fé. E hoje eu posso dizer que eu venci esse ritual.
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7: 22 anos eu casei, aí tive um casamento tranquilo até 2 anos. Aí depois, passados 2 anos, aí começou as agressões. Aí meu marido voltou a beber, ele chegava de manhã cedo já e ele já começava a me xingar, começava a agressão, aí ia judiar das crianças, aí eu ia pra cima e ele vinha pra cima de mim, batia em mim, eu tinha que sair pra rua, pedir ajuda. Muitas vezes dormi na rua por causa de tanto sofrimento, que ele chegava em casa, ele queria me matar e falava que queria ver sangue, queria destruir tudo e começava a quebrar tudo dentro de casa. Aí eu tinha muito medo dele, então eu ficava mais na rua. E depois que passava, que eu voltava para casa, aí ele falava que estava tudo bem, que ele não tinha feito aquilo, que ele não lembrava de nada, mas tinha acontecido tudo aquilo à noite, né? Aí eu perdoava e ficava tudo bem. Aí no fim de semana, de novo, ele ia de novo, fazia tudo de novo. Cansada de sofrer, eu procurei ajuda num centro espírita. E lá foi revelado, lá no centro de espírita, que eu fui feito o ritual de trabalho para mim e eu tinha que desenvolver, eu tinha que fazer mais. E assim que aconteceu, eu ia só fazendo mais. Só que de vez as coisas melhorar, ia piorando, ia mais só piorando, cada vez mais. Aí eu falei assim, eu vou, já que ele tá lá bebendo com os amigos e ele não tá nem aí comigo, judia de mim, não gosta de mim, o que, que eu vou ficar fazendo mais? Eu vou tomar remédio para se matar. E eu, aquela noite inteira eu tomei muito remédio para se matar, foi muito sofrimento. E eu, aí meu sogro chegou em casa de manhã, eu tava desmaiada, levaram pro hospital, eu tava com muita depressão, aí eu procurava ajuda de psicólogo, psiquiatra e tomava os remédios fortes para dormir com depressão. Eu não conseguia dormir, ficava a noite inteira acordada, sofria muito. Eu desmaiava em todo lugar, eu tinha medo de sair de casa, até porque eu chegava nos ônibus, lugar fechado, eu desmaiava e eu ficava tomando remédio na veia direto, porque aqueles desmaios ninguém descobria que eu tinha. Foi quando meu irmão me convidou para mim ir na Igreja Universal. No começo eu relutei, mas depois eu decidi ir. Naquela sexta-feira que eu fui, primeiro dia, eu já senti paz. Aí eu comecei firme, eu falei, não, é isso que eu quero mesmo, eu quero Jesus, porque eu não quero mais sofrimento. E usando a fé, eu fui me libertando daquela depressão, daquela tristeza, daquela angústia, daquele medo que eu tinha, né? E foi saindo de mim, fui me libertando daquilo. Aí toda contente, cheguei em casa. Aí eu falei para minhas filhas, nossa, cadê seu pai que não chega em casa? Aí eu fiquei, aí vem aqueles pensamentos, ele tá bebendo, aí vinha eu falar, não, não, tá amarrado, ele não tá bebendo, não tá bebendo. Aí quando foi um dia, ele pegou e foi na igreja, começou aí, né? Aí eu tava daquele jeito, aí ele falou assim, poxa, eu vou lá na igreja. Aí depois de um tempo, meu esposo veio a falecer, mas daí a gente já tinha 20 anos, que já estava na presença de Deus os dois e estava tudo bem. E ele foi salvo, graças a Deus que chegou a hora e Jesus levou, e ele está com o reino de Deus, tá salvo, graças a Deus. Numa reunião, o pastor chamou para ir lá na frente quem queria o Espírito Santo, quem... Eu já estava bem, já estava batizada nas águas, aí eu fui lá na frente e recebi o Espírito Santo. Aí foi a melhor coisa que aconteceu na minha vida. Ali eu tive um encontro com Deus e hoje eu tenho paz, sou uma nova mulher, não tenho mais depressão, não tenho mais vontade de morrer, só tenho vontade de viver.
1: Olha, que Deus abençoe então, ilumine a sua vida. Você acompanhou aí vários relatos, depoimentos e testemunhos durante este programa. Pessoas transformadas pela fé, pessoas libertas pela luz. A vida a avançar, o mal ficou para trás e a paz passou a reinar. É isso que nós queremos que chegue até você, amigo ouvinte, que está a sofrer, que está depressivo, que está doente, que está a viver, desculpe minha palavra, um verdadeiro inferno. Mas é claro, para que esta paz, essa luz chegue até você, você tem que chegar até esse santo lugar escolhido por Deus, preparado por Ele, para lhe ajudar. E hoje é dia para isso, viu? E não se esqueça que não somente hoje, sexta-feira, também nesse próximo domingo, que será o domingo da restituição. aonde no domingo, 9:30 da manhã, você estará presente conosco nessa reunião maravilhosa, que é a grande concentração de fé e milagres. A morada é a mesma, aqui na rua Antônio Sérgio, número 5, bem em frente à Proteção Civil, ao pé aqui da rotunda dos 5 Fs. Para você que algum dia ouviu alguma coisa que é preciso pagar, então você pode vir. Não traga nada, traga apenas a sua fé, pois a única coisa que nós precisamos que você tenha é fé. Se você tiver fé de chegar aqui, de vir buscar, ah, minha amiga, meu amigo, não há dúvida que a sua vida será diferente. Eu lhe espero aqui, rua Antônio Sérgio, número 5, bem em frente à Proteção Civil, na nossa Universal da Guarda. Um forte abraço a todos, Deus ilumine e até lá!

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1: 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São 7 horas.
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3: Deus abençoe a todos vocês. Como ele tem sido comigo, ele é com todos os que nele creem, como também nós temos crido. E por falar nisso, deixa-me dar para você mais uma dica, né? Nós demos aquela dica que o Espírito Santo nos deu quando tocar na orla da vestidura de Jesus, que foi o caso da mulher hemorrágica, ela ficou curada. E nós tocamos na palavra de Deus, não é isso? Bacana, legal pra caramba. Muitas pessoas estão dizendo assim: Bispo, poxa, eu fui curada. Quer dizer, você sabe o que que acontece, tem acontecido? As pessoas estão aprendendo a viver pela própria fé e não viver na fé do pastor, do bispo, da igreja ou da religião. Deus quer que você ande com as suas próprias pernas, minha amiga, meu amigo. Que você coma com as suas próprias mãos, você venha viver uma comunhão com ele permanente, diária, constante. Ele quer que você dependa exclusivamente dele, não só você, mas todos nós. E eu quero passar para vocês uma experiência, uma outra experiência que eu tive logo no início da minha carreira, da minha caminhada com Deus. Eu gosto muito do livro de Josué, especialmente nos primeiros, no capítulo 1, nos primeiros versículos que eu vou ler para vocês agora. Quando eu lia isso, eu ficava eu ficava abrasado na fé. Olha só, diz o texto: e sucedeu depois da morte de Moisés, servo do Senhor, que o Senhor falou a Josué, filho de Nun, servo de Moisés, dizendo, quer dizer, o Senhor falou diretamente com Josué. O que que ele falou com Josué? Versículo 2: Moisés, meu servo, é morto, está morto. Levanta-te, pois, agora, passa este Jordão, tu e todo este povo, à terra que eu dou aos filhos de Israel. Quer dizer, Deus estava dando uma missão para Josué: substituir Moisés e assumir a sua postura, assumir a sua autoridade. E aí ele diz: olha, Josué, todo o lugar que pisar a planta do vosso pé, vo-lo tenho dado, como eu disse a Moisés. Quer dizer, Deus deu a Moisés a palavra, agora Moisés foi recolhido para ele e ele colocou Josué à frente do seu povo. Aí ele diz, ele fala,

Desde o deserto e do Líbano até o grande rio, o rio Eufrates, toda a terra dos Eteus e até o grande mar para o poente do sol será o vosso termo. Aí ele diz, versículo 5, Deus falando para Josué, ninguém te poderá resistir todos os dias da tua vida. Ninguém poderá te resistir todos os dias da tua vida. Como eu fui com Moisés, assim serei contigo. Não te deixarei, nem te desampararei. Quando eu lia isso aqui, especialmente este texto, esse verso, minha alma, meu coração, meu ser, meu espírito, todo o meu ser se encheu de gozo, de força, de coragem, de ânimo para enfrentar os dias maus. Ele disse, ninguém te poderá resistir todos os dias da tua vida. Como eu fui com Moisés, assim serei contigo. Quer dizer, em outras palavras, assim como eu fui com fulano, beltrano, cicrano, Moisés, Abraão, Isaac, Jacó, etc, etc, eu sou com você. Eu tomei essa palavra para mim. E você tem que fazer o mesmo. Você tem que tomar posse da palavra. Você tem que possuir esta palavra. Ficar com você. Você tem que colocá-la em prática para que ela se cumpra na sua vida. Então, eu tomei essa palavra para mim. E eu pensei naqueles dias, poxa, ninguém poderá resistir. Se o Senhor é comigo, quem poderá ser contra mim? Aí ele diz, ele continua dizendo, esforça-te, olha só, esforça-te e tem bom ânimo. Quer dizer, não fica desanimado, não fica abatido, não, não fica, como se diz, querendo a facilidade, não. Esforça-te, tem bom ânimo, porque tu farás a este povo herdar a terra que jurei a seus pais lhes daria. Deus falando com Josué, e eu coloco isso, eu me coloco aqui no lugar de Josué, e você também deve colocar-se no lugar de Josué para levar sua família, seus entes queridos, seus amigos, enfim, para você levar para outras pessoas aquilo que Deus tem feito na sua vida, que é o que eu procuro fazer. Aí ele continua dizendo, tão somente, novamente, tão somente esforça-te e tem muito bom ânimo para teres o cuidado de fazer conforme toda a lei que o meu servo Moisés te ordenou. Fazer conforme toda a lei. Eles viviam na lei. Então, conforme toda a lei que meu servo Moisés te ordenou. E diz mais, dela, da lei, não te desvies nem para a direita, nem para a esquerda, para que prudentemente te conduzas por onde quer que andares. Agora ele fala uma coisa que eu quero que você preste muita atenção, ele diz assim, não se aparte da tua boca o livro desta lei. Ué, não é a mente, não? Não é na consciência, não? Não é no coração, não? Quer dizer que não se aparte da minha boca o livro desta lei. Antes, medita nele de dia e de noite, para teres o cuidado de fazer conforme a tudo quanto nele está escrito, porque então farás
prosperar o teu caminho e serás bem-sucedido. Quer dizer, num ato de fé, você colocou o dedo lá onde está escrito que Jesus levou sobre si as nossas dores e enfermidades, e você foi curado. A mulher hemorrágica tocou com o dedo ali na orla da vestidura de Jesus e ficou curada. Agora Deus fala assim: não se aparte da tua boca. Quer dizer, eu tenho que confessar aquilo que está escrito. E quando eu confesso aquilo que está escrito, aquilo acontece. É essa a leitura que eu faço, o entendimento que eu tenho. Deus falando para Josué, falando para mim: não se aparte da tua boca o livro desta lei. Antes, medita nele dia e noite, para que tenhas o cuidado de fazer conforme a tudo quanto nele está escrito. Então, porque então farás prosperar o teu caminho e serás bem-sucedido. Então, eu queria que você, amiga e amigo, colocasse isso em prática. Porque Jesus, quando foi tentado pelo diabo, Jesus não orou em espírito. Não. Jesus falou, respondeu para o diabo: está escrito, nem só de pão o homem viverá. Quando Jesus falou "está escrito", o diabo sabia que tinha perdido. A tentação, ele sabia que não ia conseguir nada com Jesus. Três vezes o diabo tentou, e tentou até usar a própria palavra de Deus. Mas Jesus disse-lhe: está escrito, não tentarás o Senhor teu Deus. Então, amiga e amigo, quando nós cremos, nós professamos aquilo que cremos, nós falamos, nós tocamos a trombeta, alto e bom som, porque nós cremos naquilo. E é isso que você tem que fazer, que todos nós temos que fazer. Tome a palavra de Deus e repita. Se ninguém quer ouvir, paciência, mas você vai ouvir a palavra de Deus que vai sair da sua boca. Uma vez que ela sai da sua boca, sendo a palavra de Deus, que uma vez saiu da boca de Deus, então tem que acontecer. Não há forma nenhuma de não acontecer. Então, não tem ciência, não tem sabedoria humana, não tem conselho, não tem absolutamente nada neste mundo que possa contradizer o que Deus falou, o que Deus determinou, a palavra dele. Quando você absorve esse pensamento, essa fé, quando você crê na palavra de Deus, você confessa. É como, por exemplo, você se apaixonou por uma pessoa, não é? Você ama uma pessoa. Então, a pessoa sabe que você a ama, mas ela quer ouvir da sua boca: eu te amo, não é verdade? E você tem necessidade de falar para a pessoa: amada, olha, eu te amo. Por quê? Porque você, parece que você coloca para fora todo o seu sentimento, toda a sua força, toda a sua fé, sua coragem. E é isso que nós temos que aplicar na nossa vida. Quando vierem os problemas, as dificuldades, doenças, enfermidades, qualquer coisa que seja, use a sua boca para falar, para confessar, para gritar para o diabo e todo o seu inferno que está escrito. E o que está escrito tem que acontecer. Tem que acontecer. Deus fala, ou falou para Josué: eu coloco-me no lugar de Josué. Você deve se colocar no lugar de Josué. Mas eu sou um João ninguém, ô bispo. Eu sou uma pessoa que, eu sou o último da fila. Não faz mal. Mas você
é uma pessoa que crê na palavra de Deus. E porque você crê na palavra de Deus, você confessa, você fala, você acredita, você assume, você abraça, você vai fundo com essa palavra dentro de si. E quando você confessa a palavra de Deus, é Deus que está usando a sua boca para repetir aquilo que um dia ele falou e que tem que acontecer, graças a Deus. Então, doenças, enfermidades, você pode falar com a doença, com a sua enfermidade, com a sua dor, você pode falar: não, eu não te aceito. Está escrito que Jesus já carregou as minhas doenças, minhas enfermidades, as minhas dores, eu não aceito você, e pronto, acabou, eu não te aceito, mas a dor está lá, a dor está te incomodando, te aperreando, não faz mal, mas eu não aceito, eu não aceito, porque está escrito, Jesus já carregou essa dor, esse infortúnio. Quando você permanece nessa confiança, confessando, o Espírito Santo vem e faz o resto. Ele faz cumprir aquilo que o Filho dele disse, aquilo que Deus falou, ele mesmo falou, está escrito. E quando Deus fala está escrito, quer dizer o seguinte: ninguém pode mudar. Ninguém pode mudar, ninguém pode desviar, ninguém pode anular, cancelar, ninguém, ninguém, ninguém, ninguém. Porque ele falou, está decretado e acabou. Graças a Deus. Eu quero que você aprenda isso, para que você não viva na dependência de pastor, de igreja, de religião, de ninguém, mas do próprio Deus, daquilo que ele falou. Ele falou, então eu vou crer e vou colocar em prática. Não, aí ele diz aqui, olha só, Deus falando para Josué: não se aparte da tua boca o livro desta lei. Não se aparte da sua boca. Graças a Deus. Deus abençoe a todos e até amanhã em nome do Senhor Jesus. Graças a Deus.

0: Noite do dia 28 de outubro de 2024. Um carro perde o controle, invade a pista contrária e atinge a moto. A vítima cai já desacordada. A violência do impacto lança o capacete para o outro lado da avenida. A vítima era Jeremias Evangelista da Silva.
1: Quando chegou na volta de umas meia-noite, eu liguei para ele e ele não me respondia. Ligava e ele não me respondia. E ali eu fiquei aguardando. Em volta de umas 4 horas da manhã, eu saí a procurar ele. Fui nos hospitais mais próximos de casa e chegando nos hospitais, nada de encontrar ele. E ali a angústia aumentava cada dia mais, cada hora mais. E quando eu bati na última porta do último hospital, eles pegaram e falaram para mim: olha, na noite que seu esposo deu entrada, teve 2 acidentes de moto também. Só que 2 veio a óbito. E eles me prepararam para ir lá, para ver se realmente era meu esposo, né? E quando nós estávamos passando pelo box, eu olhei para o lado e reconheci meu esposo pelo pé, porque o pé dele estava fora da maca. E ali eu conheci os dedos dele. E eu falei assim pro doutor: doutor, é meu esposo. E ali eu já me soltei, ali eles me segurando, e eu me soltei dele e fui em direção ao meu esposo. E quando eu cheguei próximo ao meu esposo, ali eu me deparei com uma cena muito triste, que ele estava todo deformado. O rosto dele estava todo quebrado, né? Aqui, ele teve 4 fraturas no maxilar. A língua dele estava para fora porque ele cortou a língua dele no meio. Ele teve perfuração no pulmão. Aí o médico falou assim: além dele ter quebrado a bacia, as partes íntimas dele também partiu no meio. Ali ficou os órgãos dele, ficou todo deslacerado. Aí o doutor falou assim: nós vamos levar ele para UTI.
2: Até então ele estava ali?
1: Estava no box ali. E ali no correr do 15 dias na UTI, ele começou dá um mau cheiro. E quando ele foi para fazer a cirurgia no maxilar, teve um médico que ele me procurou, falou assim: você crê em Deus? Aí eu falei: sim, senhor. Aí ele falou assim: tá bom, então nós vamos caminhar esse rapazinho para ver se ele volta a beijar novamente.
2: O médico falou isso?
1: Sim, senhor. E ele falou assim para mim: Kelly, a chance do seu esposo sobreviver é muito pouca. Aí, ali, subiu uma revolta dentro de mim. Mas eu só repreendi na hora e usei a minha fé. Eu falei: tá repreendido, eu não aceito isso. Ele vai voltar dessa cirurgia e essa cirurgia vai ser uma excelente cirurgia. Ali, ele fez a cirurgia, correu tudo bem. E ali, eles já tiraram os drenos dele. Com 15 dias, ele acordou. Mas ele acordou ali e ficou olhando para cima. Não falava nada.
0: Jeremias escapou da morte, mas ficou com sequelas gravíssimas. Entre elas, a mais devastadora. A lesão cerebral fez com que ele perdesse completamente a memória. Um duro golpe para a família.
1: Foi muito difícil, porque eu estava do lado do meu esposo e ele não me conhecia. E eu ficava pensando dentro de mim: como que eu vou ajudar ele sendo que ele não me conhece? Aqui ele tinha que ficar amarrado, porque ele não entendia o que tinha acontecido com ele. Ele não conhecia meus filhos, ele não me conhecia. Para mim foi um momento muito difícil. Dias atrás ele estava bem, a gente estava bem, e de uma hora para outra minha vida mudou. E ali eles, na enfermaria, os médicos veio e falou para mim, falou assim: olha, você vai ter que preparar seu esposo e se preparar, porque o seu esposo, ele vai ter várias limitações. Ia ter que a tráqueo, né, que eu ia ter que aprender a limpar a tráqueo dele, o balão de oxigênio, que ele ia precisar de oxigênio. Quando eu levei ele para casa, ele achava que eu era uma enfermeira. E quando os enfermeiros saíam, ele ficava me perguntando: você não vai sair, não? Eu falava: Jeremias, eu sou sua esposa, a Kelly. Ele falava assim, eu não te conheço. E aquilo ali doía demais dentro de mim. Eu pegava fotos de nós dois juntos, dos nossos filhos, mostrava para ele, ele vestido de obreiro. Ali eu mostrava esse tipo de foto para ele. E mesmo assim ele não lembrava. E eu me lembro de uma situação que ocorreu, que eu fui tomar banho e voltando do banheiro eu fui trocar de roupa. E ali ele se sentiu muito constrangido. Muito constrangido. Ele tampou o rosto e virou pro lado assim. Ele tampou o rosto e virou pro lado. E eu falei assim, meu Deus, o que que tá acontecendo? E ali, todos os dias, eu ficava tentando fazer que ele lembrasse a memória. E ali foi passando dias. E eu tinha usado a minha fé ali, orado, fiz as minhas orações de tudo. E eu falei para Deus, Senhor, agora é com o Senhor. Como que eu vou ficar com uma pessoa nesse estado, sendo que ele não lembra nem de mim, nem dos meus filhos? Não andava, não falava quase nada, porque ele, quando ele ia falar, ele mais roncava do que falava. E ali eu tinha apelado já para tudo. Só que faltava algo que ainda eu não tinha feito, que era ir para o altar. E como não era a época de fogueira santa, eu fiz a minha fogueira santa ali pela vida do meu esposo. E ali, quando eu subi no altar, eu peguei o uniforme dele, a farda dele de obreiro. Falei para Deus, falei, Senhor, ele só vou tirar essa farda daqui do altar para duas coisas. Ou para o sepultamento do meu esposo, ou se ele mesmo vir buscar. Falei para Deus, Deus, assim como o Senhor trouxe Lázaro à vida de novo, aqui eu dou o meu grito de Lázaro pela vida do Jeremias. E ali eu gritei com todas as minhas forças, Jeremias, sai para fora. Quando eu falei isso para Deus, Deus falou para mim, não temas, eu sou contigo. E ali eu estava em paz, porque eu tinha o Espírito Santo. Ali o Espírito Santo me sustentava. E minha carne gritava, mas gritava diante de Deus. De madrugada ali, quando eu dobrava o meu joelho. Aí teve um dia que eu acordei, ele estava olhando para mim. E eu ouvi ele chamar baixinho, porque ele estava falando bem baixinho, com a voz rouca. E ali eu ouvi ele me chamar. Eu, oi.
3: Qual é o seu nome?
1: Meu nome é Kelly.
3: Kelly?
1: Sim.
3: Kelly é o nome da minha esposa.
1: Cara, você tá de brincadeira comigo?
3: Não, é porque eu lembrei.
1: Ali eu vi que ele tinha realmente voltado a memória.
2: Como é que foi pra você naquele momento?
1: Muito emocionante, pastor. Pra mim foi muito emocionante.
2: Então Jeremias...
1: Jeremias me conheceu novamente.
2: E tá aqui, né?
1: Tá aqui.
2: Traga um Jeremias aqui, por favor. Então não precisou ninguém trazer você?
3: Não, não precisou.
2: Tá andando?
3: Tô andando pra contrariar a medicina.
2: Tá beijando?
3: Beijando pra contrariar a medicina, pois falou que essa boca não ia voltar a beijar mais. Ou ela me vestiria com o meu uniforme de obreiro no dia do meu velório, ou eu, em vida, subiria o altar para pegar o meu uniforme e vestir para louvar ao nosso Senhor.
2: E você fez isso?
3: E eu fiz isso. No melhor lugar do mundo. No melhor lugar que podia estar. Passou apenas um ano e eu estou servindo ao meu Senhor com muita força. Mais ainda, eu sempre orientava ela, aqui neste mundo, nós só temos o altar, o altar. E ela lembrou dessa parte e graças a Deus que ela foi para o altar.
1: Aqui eu fiz um voto, né, de estar com ele todos os momentos e aqui estamos. Temos 28 anos de casada e vamos continuar de mão dada.
3: O detalhe é que a minha mente... A minha consciência esqueceu de tudo. Da minha esposa, dos meus filhos, dos meus irmãos, dos meus parentes. Todos eu não reconhecia, mas de Deus eu não esquecia. As sequelas que a medicina falou que eu ia ter ela no meu dia a dia, eu não ia andar, hoje eu ando. Eu não ia voltar a falar, hoje eu falo. Quando eu fui do hospital para casa, eu não ia comer, eu não ia comer. Hoje eu me alimento sozinho, perfeitamente, namoro, beijo.
1: Isso também eles falaram que era impossível. E pelo contrário, ficou melhor.
4: O ponto de encontro do ser humano com Deus. Abel, Noé, Abraão e tantos outros sabiam que ali certamente o encontrariam. Nele obtiveram respostas, recomeçaram suas vidas, venceram conflitos e medos. Fizeram aliança com o Altíssimo. Conheciam muito bem a essência desse lugar, que representa o próprio Deus. Mas por que o altar, se Deus está em todos os lugares? Quando estamos diante dele, estamos dedicando nosso tempo, mente e atenção exclusivamente à sua voz, onde não há interferência de terceiros, muito menos preconceito. Ele nos aceita como estamos, desde que sacrifiquemos ali toda a nossa vida. Depositamos nossa tristeza. O altar nos devolve a alegria. Nossos temores. O altar nos devolve confiança. Quando deixamos ali a velha vida, o altar nos devolve uma nova. Em nenhum lugar do mundo você encontrará a paz que só existe no altar. Ele está sempre aberto para receber os sinceros que buscam se aproximar de Deus.
5: O primeiro médico, eu lembro até hoje, eu fui fazer o exame, e quando ele terminou de fazer o exame, que ele saiu da salinha, o semblante dele era caído. E aí eu vi que a coisa era pior do que eu imaginava. E o outro médico veio e falou que eu tinha pouco tempo de vida, já tinha espalhado o câncer. Eu sempre fui uma pessoa muito religiosa, devido aos ensinamentos da minha mãe, mas eu tinha um vazio muito grande. Eu era muito nervosa, ansiosa, preocupada, insegura, imatura. Por eu sempre, nas férias ou finais de ano, eu sempre sofri um acidente ou ficava doente. E minha mãe começou a me levar em alguns lugares para tentar cura. Foi em Benzedeiras, centro espíritas, e todos eu era expulsa. A pessoa incorporada não me aceitava, falavam que ali não era meu lugar. E eu comecei a me envolver também com tarô. Eu lia tarô para as pessoas. No começo eu levava na brincadeira, mas depois eu percebi que a coisa era muito séria. Eu tinha pesadelos constantes, e muitos pesadelos até aconteciam. Então é aí que eu ficava mais ansiosa, eu procurava em outras denominações tirar aquele pesadelo. Aí eu me envolvi demais no catolicismo, participava de novenas, eu rezava terço todas as noites, vela de 7 dias não podia apagar na minha casa. E nesse tempo eu descobri, num certo momento, que eu estava com câncer no útero. E eu procurava, na época, uma igreja aberta durante o dia, não encontrava nenhuma. E eu estava passando aqui na Avenida Celso Garcia e procurando uma igreja aberta não encontrei e vi as pessoas entrando na Igreja Universal. E aquilo me chamou muita atenção, mas eu relutei muito de entrar. E eu pensei assim, eu não vou. Algo me impedia, mas um certo dia eu não aguentei. Foi uma semana que a médica tinha falado para mim que eu tinha que comunicar à minha família que eu estava com câncer do útero, que eu tinha que retirar o útero. E eu bati na porta e entrei. E eu lembro até hoje que uma obreira me recebeu na porta. Sentei no último banco, me lembro até hoje, como eu frequentava lugares que tinha imagens, sempre tinha vários símbolos, até ambientes que eu não me sentia bem, não tinha nada. Só estava escrito, Jesus Cristo é o Senhor. E aquilo me impactou. E quando eu falei para ela que eu estava com câncer, ela falou assim, você acredita no Senhor Jesus? Eu falei, lógico que eu acredito. E ela falou, não. Você acredita somente na pessoa do Senhor Jesus? E essa frase ficou na minha mente. Eu não entendi o significado daquilo. Eu falei para ela, creio. Ela fez uma simples oração, ela falou, vai fazer o exame. Eu tenho certeza que a senhora vai estar curada. A palavra dela foi tão impactante que no outro dia eu marquei o exame com a mesma médica e ela foi muito singela. Quando ela foi me examinar, ela falou assim, o que você fez aqui? Eu falei, doutora, o que foi? Agravou? Ela falou, não. O seu útero estava exposto em carne viva e agora está todo cicatrizado como se você houvesse colocado remédio. E eu falei para ela, se eu contar para a senhora que eu fui num lugar e eles oraram em mim e eu tô curada, ela, eu acredito. Eu fui meu primeiro, foi impactante. Eu saí do hospital e fui direto para a igreja. A obreira não estava no momento, eu fiquei esperando até ela vir. E eu contei para ela, e ela falou assim, é isso e muito mais o que Deus vai fazer na sua vida. E aí eu comecei a ouvir as pregações, e eu lembro que o pastor falou assim, que se a gente não assumisse o Senhor Jesus na nossa vida, que diferença nós faríamos? Eu, meu Deus, hoje eu vou ter que assumir o Senhor em casa. Fui para casa, meu pai brigou porque eu havia chegado tarde, eu contei que eu estava na Igreja Universal do Reino de Deus. Dali foi o princípio, os comentários, eu pensei que a minha avó ia me apoiar porque ela era uma cristã e ela foi a primeira a me criticar. Mas eles viram, começaram a ver em mim a transformação da Luciana nervosa, da Luciana que não levava desaforo de ninguém. Então eu era desse tipo de pessoa que se eu tivesse numa fila e alguém arrumasse confusão comigo, eu ia para cima. E eu comecei a mudar meu modo de falar, meu modo de vestir. Mas não foi uma coisa assim falada. Eu mesmo comecei a perceber. E aí eu comecei a fazer uma coisa que eu nunca fiz na minha vida, ler a Bíblia. Eu comecei a ler e perceber que tudo tem a sua fé inteligente, uma explicação para cada situação. E eu comecei a dobrar meu joelho de madrugada e buscar o Espírito Santo. E numa dessas orações eu falei para Deus o seguinte, Senhor, como tem muitas pessoas falado, eu só tenho ouvido falar do Senhor e tido uma experiência de cura com o Senhor, uma experiência na vida financeira. Quero ter uma experiência de dentro para fora. E eu lembro até hoje que eu fui numa reunião no domingo e aí eu senti realmente Deus entrar na minha vida. Eu recebi o Espírito Santo e eu sempre falo que o Espírito Santo contraria as pessoas. Quando alguém fala para você, você não pode, você não é capacitada, você não é dotada, você não é formada, você não é isso. E o Espírito Santo contraria. É ao ponto das pessoas voltar com você e falou, olha, você fez eu ver a vida de outra forma. Porque ele habita no improvável. Tudo que é normal é do ser humano. Tudo que é anormal, impossível, inimaginável, vem de Deus. Acima de tudo, tenho certeza que você que está procurando uma cura física ou uma cura espiritual, ou uma cura na mente, nos pensamentos, principalmente os pensamentos que você está lutando, porque você ouviu palavras de morte, você ouviu que você não vai vencer, ou que você não vai ser curado, ou que não vai dar certo. Esse Deus vai curar a tua mente, os teus pensamentos, vai te capacitar, principalmente vai te deixar mais forte para conseguir tudo que Deus colocar na tua vida. Conquistar, eu tenho certeza que em nome de Jesus, vocês vão ser curados de dentro para fora.
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6: Devido eu ter sido uma criança muito pobre, ter nascido muito pobre, eu achava que resolver os meus problemas financeiros seria feliz. Mas não foi o que aconteceu. A tristeza e a depressão continuaram na minha vida. Eu nasci numa família muito pobre. Eu sou do estado do Piauí, que morava na Caatinga, no sertão da Caatinga, né? E meu pai, muita pobreza, com 10 filhos, né? A seca do Nordeste, que sempre a gente ouve falar, aquela miséria toda. E eu, com 8 anos de idade, fui doada para uma pessoa aqui de São Paulo me criar. Me senti triste porque eu tinha saudade da minha mãe, dos meus irmãos. Eu era acostumada a estar... Era uma miséria, mas tinha família. E aqui, quando eu cheguei, essa pessoa que foi me criar não era para criar como filha, na verdade. Ela queria que eu fosse trabalhar. Com 8 anos, eu tinha que trabalhar, fazer todo o serviço. E ela era muito nervosa, tinha muitos problemas na casa dela e acabava descontando em mim. Então ela me agredia. Aquilo me desenvolveu uma depressão muito grande. Já desde criança, com 9, 10 anos, eu já pensava em morrer. E fui crescendo assim, cada vez mais essa solidão, essa desesperança, né? Porque que futuro que eu tinha se ela falava que eu nunca ia ser nada? E eu fiquei trabalhando nessa casa. Só que não era isso que eu queria. Eu tava... A raiva aumentou mais ainda, o desespero aumentou mais ainda, porque como já mais adulta, eu me sentia responsável, que eu tinha que buscar me virar sozinha, porque meu pai não podia me ajudar. Foi quando eu planejei me suicidar. Falei, eu saio daqui, vou na estrada, me jogo na frente de um ônibus e acabo. Porque todas as tentativas que eu fiz, eu falava, nem pra isso eu sirvo, pra morrer. E tinha planejado isso na minha mente e decidido. Porque o que mais que eu poderia fazer na minha vida, né? E foi quando uma pessoa me falou que conhecia um lugar que podia mudar a minha vida. Foi quando eu cheguei à Igreja Universal. E na primeira reunião que eu assisti, eu chorei o tempo inteiro. Mas quando eu saí da reunião, todo aquele desejo de morte, aquele desespero, saiu. Eu saí em paz. Eu não tinha mais ódio, eu não queria mais morrer. Eu não sabia o que fazer da minha vida. Eu sabia o que eu ia fazer, mas eu não queria mais morrer. Fui atendida, pastorou. Eu fui orientada que eu devia buscar Deus, que existe um Deus que pode fazer qualquer coisa. Que só tinha um Deus que podia dar tudo o que eu precisava. E Deus cuidou. Eu não precisei voltar para o Nordeste. Eu continuei, consegui ficar num lugar e comecei a obedecer. Vim na igreja, participar das correntes de libertação. Lembro que o próprio Bispo Macedo fazia a reunião domingo às 3 horas de libertação. E aí eu saiu realmente aquela mágoa, aquela dor, aquele sofrimento psicológico que eu tinha de revolta, de tristeza. E Deus foi abençoando, e Deus abençoou. ele me deu a oportunidade de realmente arranjar um trabalho decente, um trabalho melhor, onde eu fui ganhar mais, registrado, né, consegui um lugar para morar. É um emprego que eu nunca pensei que eu ia conseguir, porque eu era semi-analfabeta, tinha acabado de sair da casa de família, mas fui trabalhar numa grande empresa. Em seguida, ele me deu, abençoou, eu consegui comprar apartamento, fui morar, fui estudar, ganhei bolsa, fiz duas faculdades. Só que, até então, eu só estava buscando saciar o meu desejo de ter as coisas, a necessidade básica de sustento, de sobreviver, né? Eu não priorizava, eu não entendi que a gente tinha que ter era Deus, era o Espírito Santo. Então, eu fui me envolvendo trabalhar porque eu queria trabalhar para melhorar de vida. Eu queria mostrar para todo mundo que eu podia sobreviver, que eu podia me sustentar, que eu não precisava ninguém me dar um prato de comida. E cheguei a um ponto de ter as coisas, ter tudo isso. Ter viagem, apartamento, ter casa, mas dentro de mim tinha saído o desejo de morte, estava melhor, mas tinha uma tristeza, um vazio, uma solidão, uma carência, que mesmo com tudo isso, aquilo ainda estava. Mesmo eu achando que eu estava bem, porque eu vi Deus na minha vida, Deus fez realmente o que o pastor falou, que Deus podia dar o que eu queria, Deus deu até o que eu não pedi, eu vi fisicamente. Mas dentro de mim ainda tinha um vazio. Aí eu conheci o meu marido, que é um homem de Deus, me casei, e aí eu tive o meu filho. Só que mesmo assim, dentro de mim existia essa tristeza, existia esse vazio. Foi quando realmente eu voltei, caí em mim, que o que eu precisava não era as coisas físicas que Deus podia fazer para mim, que Deus tinha para mim, era mais do que isso, do que essa coisa física. Ele queria a minha alma, ele queria ser o meu pai, ele queria me transformar. E naquele dia que o Espírito Santo veio, que foi numa oração à noite, que eu falei assim, eu tenho tudo e não tenho nada, porque nada que eu tenho me faz feliz, Deus. O que que eu faço para ser feliz? E aí Deus mostrou, o Espírito Santo passou um filme na minha mente, mostrando. Ele mostrou todo o meu passado e falou assim, olha, tudo isso aí que você passou foi nada. Isso aí não foi nada. Saiu na hora. Me deu uma paz. Me deu uma alegria, uma felicidade. Aquelas coisas que eu lembrava, que doía, que eu chorava, não significava mais nada. Não tinha mais nada. Hoje eu desfruto da verdadeira alegria. Eu tenho uma alegria tão grande dentro de mim que não é que eu não tenho problema. Muitos problemas, muitas dificuldades, os problemas da vida, eles continuam aí. Mas dentro de mim eu desfruto de uma alegria, de uma paz, que nada desses problemas, nada que aconteça, me deixa desesperada, tira a minha paz. Isso era uma coisa que eu não conhecia, essa alegria que está dentro, independente do que está acontecendo. E é isso que hoje eu tenho. Independente do que aconteça, a alegria, a felicidade, o prazer que eu tenho de saber que conheço Deus, eu vejo Deus na minha vida. Eu sei quem é Deus, Ele está cuidando de mim. Eu sou muito grata à Igreja Universal, que foi aonde eu encontrei esse Deus que pôde mudar minha vida, que fez essa transformação. Muito grata ao Bispo Macedo, que eu lembro quando eu cheguei lá na Igreja Universal, na Avenida Celso Garcia 499, jovenzinha, 17 anos, ele fazia reunião. Ele talvez não se lembre. Ele falava com uma fé, que ele falava que eu podia, que não importava que eu não tinha ninguém, que Deus podia fazer qualquer coisa. Foi as palavras dele que fez eu acreditar que eu podia. E realmente Deus pôde. Por isso, hoje eu tenho a agradecer a Deus, em primeiro lugar, ao Espírito Santo, que abriu meus olhos, e ao Bispo Macedo. Obrigada, Bispo, pelas suas palavras.
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8: Em nome do Senhor Jesus, meu Deus, nós elevamos a Ti os nossos pensamentos. E neste momento oramos em favor de todas as pessoas que estão aflitas. Oramos em favor dos oprimidos, daqueles que estão doentes, enfermos, desenganados pela medicina, pessoas que já foram a tantos sítios à procura de uma solução, de uma saída para os seus problemas. Pessoas, Senhor, que têm chorado, têm sofrido, têm vivido tristes, amarguradas, e eu oro por elas. Eu oro por aqueles que têm vivido momentos de dor, de amargura, de sofrimento. Pessoas, meu Deus, que já não sabem mais a quem pedir ajuda, a quem pedir socorro. O Senhor disse na Tua palavra que tudo aquilo que pedíssemos ao Pai em Teu nome, crendo, o Senhor faria. Nós pedimos, meu Deus, estenda as Tuas mãos para curar, para libertar, para livrar essa pessoa de tudo aquilo que tem trazido a dor, a tristeza, a amargura, o sofrimento, tudo aquilo que tem feito essa pessoa chorar, se desesperar. Venha ao encontro de todas elas. Ajude essa pessoa. Ajude esse homem que está há muito tempo a sofrer com esse problema. Essa pessoa, meu Deus, que já foi a muitos sítios, muitos lugares, à procura de uma solução e não encontrou. Só o Senhor pode dar a solução, a saída. Só o Senhor pode mudar essa situação. Só o Senhor pode livrar essa pessoa de todo o sofrimento, de todos os males. Portanto, ó Espírito Santo, traga a solução, traga uma saída, traga agora a paz para esta pessoa que sofre. Eu peço em favor de todos, eu oro para que o Senhor, em nome de Jesus, traga para esta pessoa a solução que ela tanto necessita. Eu oro por todos, eu peço pelas famílias, pelos lares, eu peço que o Senhor venha tocar nessa criatura que sofre, toca neste homem, toca nesta senhora, livra essa pessoa de todo o sofrimento, faça um milagre acontecer agora, faça, Espírito Santo, um milagre acontecer na vida deste homem, desta senhora, mas que acabe agora o sofrimento, que acabe a tristeza, a angústia, a opressão, a depressão, a amargura, a tristeza, que acabe o sofrimento da vida desta pessoa e que ela receba a paz que ela tanto deseja, a alegria que ela tanto espera receber. Ó Espírito Santo, faça um milagre nesta hora. Há pessoas que não suportam mais, que estão há anos que sofrem com essas dores, com essas doenças incuráveis. Há anos que essa pessoa sofre com dores pelo corpo, dores de cabeça, dores nos ossos. O sofrimento já dura tanto tempo, o sofrimento tem tirado até a vontade de viver. Essa pessoa perdeu o prazer de viver, mas que o Senhor toque nela agora, meu Deus, e faça um milagre. Faça um milagre, Senhor, cura, liberta, abençoa, remova o sofrimento, remova o mal, remova a dor, remova a angústia, o desespero, traga a saúde para essa pessoa que sofre. Faça um milagre, ó Espírito Santo. Eu entrego a vida de todos em Tuas mãos. Que o Senhor abençoe a todos, abençoe as famílias, abençoe os lares, abençoe a cada pessoa que ora conosco neste momento. Seja este copo com água consagrado, abençoado, e todos que dele beberem recebam a saúde, recebam a cura, recebam a libertação em o nome do Senhor Jesus. E aquele que crê, diga amém e graças a Deus. Agora beba com toda a sua fé dessa água e seja livre, seja curado, seja liberto, seja abençoado agora.

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1: Olá. Desejamos as férias. Mas levar Deus conosco não é tarefa fácil. O tempo de férias é uma espécie de oportunidade de renovação. Uma oportunidade de acabar com o hábito e com a mediocridade tranquila e anestesiadora de que fala o Papa Francisco. Afaste-me da rotina, não para fingir que não existiu, mas para a poder olhá-la de frente e com gratidão, com a ajuda de Deus, avaliá-la de forma como vivi a minha vida. Faço com os olhos, com os ouvidos e também com o coração bem aberto para me deixar mover pela sua palavra viva e eficaz que atua na minha vida. Pense nisto, já que este é certamente o lado bom da vida.

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4: 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São 9 horas.
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minutos e meio. Bom dia, boa sexta-feira, cá estamos para ficar consigo até à uma da tarde. São 4 horas de boa música, bom humor, boa disposição, a participação do auditório, coisas boas que você vai gostar de ouvir da minha companhia. Paulo Saraiva, Filipe Borges e António Ferreira, estamos juntos na Mais Ouvida. Ora, 2-1, não está mal, pois não? Um Tuga em todo lado. Vasco Palmeirinho, abre a emissão.

0: Palmeirinho à previsão, um Tuga em todo lado. E agora venha à Espanha.
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0: E prometo que se Portugal ganhar à Espanha, eu prometo que fujo contigo. Soraya Ramos e Nuno Ribeiro. Bom dia, boa sexta-feira, bom fim de semana.

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1: Ora, está a Soraya Ramos e o Nuno Ribeiro e este tema Foge Contigo.
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1: 9 horas 23 minutos, vamos saber do tempo. Ora, temperaturas altíssimas. Vento moderado, forte nas terras altas e no litoral oeste. Nada de chuva. E até pelo menos segunda-feira vai-se manter esta canícula. Ora, quanto ao placar das máximas, começamos nos 30. 30 para Aveiro e para as Penhas Douradas. 34 para a Guarda, Ceia, Gouveia, Vila Nova de Paiva, Mortágua, Forte de Algodão, Sorico da Beira, Sernancelhe. 36 para Viseu, Tondela, Santa Combadão, Mangualde, Nelas, Carregal do Sal, Sátão, Penalva do Castelo, Aguiar da Beira, Moimenta da Beira. 37 para Vila Real, 38 para Vouzela, 39 para São Pedro do Sul, Oliveira do Hospital, Tábua, Erganil e Mialhada. E 40 para Castelo Branco e para Coimbra. Meu Deus, meu Deus, meu Deus, beba muita água. Se puder, não esteja ao sol. Uma fresquinha com muita água e a Antena Livre por perto, hein? E aqui o Saraiva até à uma. Maravilha. 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Casais trocados. É um registro ao vivo do tema de Rafa Gomes.
3: Um bom swing logo pela manhã.

0: Casais Trocados, presença de Rafa Gomes por cá. Ora bom, avançamos.
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0: E agora vamos lá sorrir com Deus.
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3: Os ciganos encontram-se diz um ponto. Ai filho, ai que alegria ver-te. Olha lá, vou-te dar uma novidade. Comprei um rádio. Ai que delícia, vem lá. O meu rádio apanha as estações todas, diz outro. Ai, está calado, eu tenho um que até apanha a piadeira hoje.
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0: Por acaso há por aí alguns que apanham. Pronto. Não, não comprem um rádio em qualquer lado, está bem? Tem que comprar um rádio, atenção, que só apanhe rádios como deve ser. Juninho Navarro e Micael Carreira. Este tema é muito bonito, chama-se Difícil Demais. Boa sexta-feira, boa viagem, bom fim de semana, bom trabalho, boas férias. Está com a Antena Livre, está tão bem, não está? Aproxime-se mais, por favor. Põe o meu rádio mais alto. Agora pode cruzar a perna. Isso, faz jeito.

Difícil Demais. Grande canção que junta Nuninho Navarro e o Micael Carreira. Os meus amigos de Peniche, os Némanos, lançaram recentemente Na Preta. É um som que se ouve muitíssimo bem e dá para bater o pezinho. Vamos lá então avançar com

0: Na Preta, a voz dos Nemanos.
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0: 9 horas 36 minutos, vamos lá escolher música para hoje.

Com música da Luciana Abreu e Micaela. A música é muito bonita e chama-se Hoje Seis. É a primeira que está à votação esta manhã. Vamos lá ouvir um bocadinho. Da Luciana Abreu e da Micaela.

0: E a segunda proposta, Mónica Sintra e o tema Barbie. Também se ouve bem. E está a votação esta manhã. Vamos lá ouvir um bocadinho a Mónica. Vai, Mónica, que é tua.
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0: Agora é só escolher. São 3 meninas. De um lado duas e do outro lado uma. Portanto, Mónica Sintra com Barbie, Luciana Abreu e a Micaela.
2: Música
0: e o tema
2: do dia.
0: Hoje sei.

9-9-4. Para ser mais fácil, ou Luciana Abreu, ou Micaela, ou Mónica Sintra. Uma das duas canções abre a segunda hora. É mais votada, obviamente. 93-345-4994. Luciana Abreu ou Mónica Sintra. Já saber o que é que celebra hoje?

0: hoje, estamos por cá, muita coisa. 3 de julho é dia das meias que se perdem sozinhas. É, as meias agora tomaram a liberdade de andar sozinhas. Dia de entrar numa cervejaria. Ah, não nego. Então não é? Com este calor, a gente quer a bubuir. Bubuir muito, bubuir. Também dia das bolachas chocolate wafers. É dia sem sacos de plástico. Ou se usar sacos plásticos, tente usar o mínimo possível. Dia do ar-condicionado. Dia do camarão frito. Então não vai. Um camarão frito ou então um camarão panado. Ai senhor. Tragam. Dia das selfies à frente do espelho. Dia do ar-condicionado. Dia da desobediência. Também é dia de fugir do sol. Convém com este calor, não é? Também é dia de elogiar aquilo que vê ao espelho. É o que eu tento fazer todos os dias quando estou a fazer a minha higiene pessoal. Também é, olho para o espelho e digo I love you, I love you. Amém. Bom, também é dia de acordar cedo e voltar ao trabalho. Cá estou eu. Quanto ao nome do dia, temos dois nomes: Aurora e Tomé. Vamos primeiro à Aurora. A Aurora adora dar abraços, é uma pessoa muito carinhosa, muito querida, a Aurora. Não gosta de pintar as unhas, adora pizza com ananás. Também gosto, está bem? Mas ananás kiwi. Também gosta muito de salame de chocolate. É muito gulosa a Aurora. A Aurora é muito gulosa. Não pode ver doces em casa que devora tudo aquela Aurora. É sério. Ao fim de semana, a Aurora despacha logo as compras do supermercado, para ter compras para a semana, obviamente. E gosta de combinar uma almoçarada ou então uma jantarada com a família. A Aurora gosta de muita coisa. Já vamos saber sobre o Tomé. Para já avançamos com música nova da Aurora Pinto, que é de Gouveia, que canta este O Amor é Tudo. Que é dia da Aurora. Vamos lá ouvir lá.
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0: está.
1: Ora, porque é dia da Aurora, este tema bem bonito da Aurora Pinto. E também é dia do Tomé. Temos que saber o que é que temos aqui sobre o Tomé. Andei aqui à procura se encontrava aqui algum cantor chamado Tomé, mas não encontrei. O Tomé adora comida italiana, capisci? O Tomé também gostava de falar italiano, igual às pizzas. Diz que é uma língua fresca, diz ele. Ah, grande Tomé. O Tomé, quando acorda com sono, fica irritado. Pergunto eu, quem é que não tem um Tomé dentro de si? Também é teimoso, mas tem muito jeito para o jogo. E o Tomé também gosta imenso de acordar cedo ao fim de semana. Ó, Tomé, acorda por mim, está bem? Ora, é o que temos para hoje, mas para comer temos camarão frito, está bem? Eu gosto. E bolacha de chocolate wafers. 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Vamos lá recordar as canções da votação. Luciana Abreu, Hoje Eu Sei. E a Mónica Sintra, Barbie. É só votar através do WhatsApp, através de SMS 933454994 933454994. Luciana Abreu ou Mónica Sintra? Vote! E a mais votada tem a honra de abrir a segunda hora da emissão. Luciana Abreu, Hoje Eu Sei, Mónica Sintra, Barbie.
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1: 9 horas 46 minutos, bora ligar 232-6010. Está disponível.
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0: 61 232 60 10 61. Lembro que quem ligar agora pode ligar depois do meio-dia, está bem? 232 60 10 61. 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
0: 232-60-10-61. 232-60-10-61. Vamos lá então para a Ramboia, porque para comer temos camarão frito, para a sobremesa, bolachas, chocolate, wafers, e para beber temos cerveja. Ah, não está bom? Por favor, nada mal. 232-60-10-61. Oh, Célia, bom dia.
5: Bom dia, Paulito.
0: Está tudo bem aí pela Tocha?
5: Ai, está um calor agradável.
0: Oh, que maravilha. Olha, só se anda bem à beira-mar.
5: Olha, ontem estava lá tão bem, nem imaginas.
0: Não me digas que foste dormir a sesta à beira-mar.
5: Claro.
0: É sério?
5: A sério?
0: Ah, muito bem.
5: Até faz-te um chapéuzinho. Ai, a turma está lá bem.
0: Bom apetite, está bem?
5: Ai, agora olha...
0: O chapéu faz muito calor, não é mesmo?
5: Lembrei-me muito de ti.
0: Acredito. Disseste assim, olha, se eu sei, tinha mandado vir o trator para tirar a areia. Ou a Saraiva vir para a praia.
5: Eu pensei assim, tinha que haver muitos tratores e não conseguiam tirar a areia toda.
0: Ah, isso não é fácil. Olha, mas também não precisavas tirar a areia toda. Abria só assim uma estrada para eu passar, mas não. Vai para quem, bom dia.
5: Olha, vai para ti, para toda a tua família, para ti, para todos os ouvintes. Pai Alcita, para a dona Fátima. Pai, Gracita. Para o Carlitos, para o Luís, para o patrão. Bom trabalho, Paulito. E não te tragas, e não comes muito camarão porque faz mal.
0: E camarão frito, vai ou não?
5: É, então não vai, oh.
0: Aliás, camarão vai de qualquer maneira, frito, é grelhado, é de toda a maneira.
5: À beira-mar, com uma cervejinha fininha.
0: Eu comer na praia, não sou muito adepto.
5: Ou um branquinhazinho gasificado.
0: Vai-te embora. Vai-te embora. Beijinho, até logo.
5: Tchau, beijinho.
0: Deus, obrigadíssimo. Então, bom dia.
6: Olá, Paulinho, bom dia.
0: Olá, Aninha, está tudo bem?
6: Está tudo. E você?
0: Sempre bem. Estou a preparar o camarão frito, gostas?
6: Ai, eu gosto, adoro. Manda para cá.
0: Ah, muito bem. E olha, umas bolachinhas de chocolate, do wafers.
6: Também.
0: As bolachas ficam só para a sobremesa, está bem?
6: É, as bolachas é para a sobremesa.
0: Pronto, e o camarão, queres frito, queres grelhado, como é que é?
6: Olha, um bocadinho de tudo.
0: Mas hoje é só dia do camarão frito, portanto vais ter que gramar o frito. Não há nada a fazer.
6: É, pode ser.
0: Olha, só para te dizer que deitaste alguém abaixo.
6: Foi, olha, ainda bem, porque eu já há muito tempo não conseguia
0: entrar.
6: Ligar.
0: Pois, as pessoas não conseguem entrar e eu aqui às vezes sem chamadas.
6: Exatamente, não sei porquê.
0: Também não faço a mínima ideia. Alguém sabe, mas eu não. Vai para quem, bom dia.
6: Olha para os meus filhos, para os meus pais, para todos os ouvintes, todos os participantes, todos os imigrantes, para toda a gente um bom fim de semana e até para a semana.
0: Muito bem, olha, um grande beijinho e um camarão.
6: Está bem, um grande beijinho.
0: Adeus, obrigado.
6: Tchau.
0: Obrigado, Veiga. Obrigado.
6: Obrigado, Fernandinho.
0: Ana! Adeus. Então, bom dia. Tínhamos aqui alguém, já não temos, mas temos deste lado. Então, bom dia.
7: Bom dia, dois trambolhões é obra.
0: Oh, deixa-me dizer-te que ficas bem caída no chão.
7: É, não sei se isto não é...
0: Ficas tipo um camarão.
7: Ah, ficou tipo camarão.
0: E deixa-me dizer-te que a Célia adivinhou que eras tu, eu é que lhe disse que não.
7: Oh, pô, é uma tristeza.
0: É uma tristeza, não. É que são tristezas alegres.
7: Está Está para lá com a Ana Pumba. Ei, que tragédia.
0: Acontece. Olha, diz-me lá uma coisa, camarão.
7: Oh, morte, de qualquer maneira.
0: Frito, mas hoje é dia do camarão frito.
7: Frito, um olhinho com manteiga e limão. Oi, meu menino, bem torradinho, aquilo até a casca vai.
0: E hoje também é dia de entrar numa cervejaria, entras e bebes uma fosquinha.
7: Não gosto.
0: Não gostas?
7: Não gosto.
0: Mas deixas. Vai para quem, bom dia.
7: Toda, bem, bom dia. Vai para mim um copinho de vinho verde. Bem
0: lá vem ela com as suas ideias.
7: Consola.
0: Minha querida, hoje não há vinho verde, hoje há cerveja. Ou bebes cerveja ou bebes água. Ou água ou cerveja, tu agora escolhes.
7: Água.
0: Água, pronto. Vai para quem, bom dia.
7: Olha, vai para a minha mãe, para o meu pai, mesmo para eles. Vai para a Célia. Vai para a Ana, lá na acho que é na França. Vai para a Fátima no Luxemburgo. Vai para o meu marido, que está em casa, à boa vida. Viu a avó lá até às tantas e depois fica em casa no trabalho.
0: Aí está, cada um pode ter aquilo que quer na vida, outros não podem.
7: Há uns que têm, outros não. Vai para todos os meus irmãos, para todas as minhas amigas da Rádio Sensação de Ninguém. Para a Marina!
0: Muito bem. É tudo.
7: Ela anda-me a falhar, porque ela todos os dias manda cumprimentos para o Seixas Saber e para o Seixas. Ela tem que me dizer quem é que lá conhece, porque eu conheço lá toda a gente.
0: Está bem, tu. Aliás, tu conheces bem mundo.
7: Ela não quer ver. E se calhar tem lá alguém na minha família, que é a família dela também, quem sabe.
0: Se não sabes, vais ficar sem saber. Adeus.
7: Adeus, um beijinho. Porta para olha para a Nana e para a sobrinha, um beijinho muito grande também. E deixa-me dizer que a Nana tem umas mãos de fada.
0: Tem, tanto ou não tem?
7: Montes, parabéns para ela.
0: Então, claro que sim, ela tem boa família, não é como algumas.
7: Todos piques, meu.
0: Vai embora.
7: É ela, tu és tu. Tchau, adeus, beijinhos.
0: Esta mulher não se cala. Sério, não se cala um bocadinho. 232-60-10-71. Vamos lá ligar. Estão duas linhas livres, pessoal. 232-60-10-71. Esta malta tem que saber que este espaço começa por volta 10-10 menos 20. Mais coisa, menos coisa. Aliás, e o programa começa às 9. Portanto, vamos lá ligar. 232-60-10-71. 232-60-10-61. 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
0: 232-60-10-61. Está à espera de quê para ligar? 232-60-10-61. Vamos até Gouveia falar com o André. Bom dia, André.
8: Bom dia.
0: A primeira vez que entras?
8: Não, não.
0: Então, mas já não ligas há muito tempo?
8: Já.
0: Então seja bem-vindo novamente à Antena Livre. André, que é o teu último nome?
8: Cruz.
0: André Cruz. Vai para quem esse bom dia?
8: Vai para os meus avós, para a minha mãe, para o meu pai e para todos os ouvintes e participantes e para si.
0: Muito obrigado. E olha, hoje é dia do camarão frito. Camarão frito vai?
8: Vai.
0: E uma cervejinha fresquinha também vai, André?
8: Também.
0: Eu sabia. Olhando aqui para a tua cara, André. Nossa, fresquinha, até não que não vai. Um abraço, obrigado por teres ligado, André.
8: Obrigada.
0: Obrigado eu. André Cruz de Gouveia, 232-60-10-71. Vamos a ligar rápido. Quem não tem muito tempo. Se você não ligar, carrego aqui no play e canta uma menina bonita que aqui está. Vamos lá, 232-60-10-71. Dou 10 segundos. Já toca. Então, bom dia.
9: Para cantar a menina bonita, canto eu.
0: Oh, não seja por isso. Puxa aí as cordas à garganta.
9: Não sei.
0: Anda, Carlitos.
9: Não sei.
0: Não custa nada, Carlos.
9: Não sei cantar.
0: Não sabes cantar?
9: Não.
0: Porquê que não sabes cantar, Carlos?
9: Sei.
0: Carlos, diga. Atenção. É o domingo, espero por ti para cantar.
9: Para cantar, não.
0: Está bem?
9: Mas vêm as bailarinas?
0: Claro que sim.
9: Ah, então vou cantar.
0: Tu não vais?
9: Tu
0: não vais cantar? Claro que sim. Então nós estamos lá à espera de te ouvir.
9: Eu digo.
0: Oh, Carlitos. Eu não sei o que é que se passa com o meu computador. Tu sabes que isto é tipo um clone.
9: É um clone.
0: Assim que ouve a tua voz, o computador fica mais ordinário ainda.
9: Então, é ordinário como o dono. Ordinário.
0: Oh, cara. Porque vai bom dia.
9: Olha, o bom dia vai para toda a minha família. Para todos os meus colegas de trabalho, Fernando da Cília, para o Brinco ao Baile, Paulo Saraiva. Não, ordinário Paulo Saraiva, para as costuras na Elite Bicicletinha, para o Calceiro Relas, para a Célia, para todos os 20 participantes e para todos os bombeiros.
0: Tinha aqui camarão frito para ti? Não há compra.
9: Ainda comi ontem.
0: Está bem. Oh, meu Deus, esta malta come tudo ontem.
9: Claro.
0: Ontem.
9: Isso é, Sr. Paulo, isso é como tudo.
0: Ah, sim, está melhor, Sr. Paulo, está melhor.
9: Metes a mão por cima, está só boa para amanhã, hoje não. Pronto, comes tudo.
10: Carlitos, vê se te portas bem. Como é possível que eu tenha a dizer sempre as mesmas coisas? É que os
0: meus... Sempre. Eu não sei o que é que se passa com este homem. Não sei. E depois não sei o que é que se passa com as nossas linhas, que ultimamente andam malucas.
9: Então isso é tudo?
0: É tudo.
9: Eu sabes quando a vez tentei ligar para chamar uma vez, umas 15.
0: Acredito. Eu não sei o que é que se passa, é que muita gente tenta ligar e não consegue chegar até.
9: Não chega. Dá interrompido, e tu às vezes protejas as linhas vazias.
0: Aí está. Linhas ordinárias.
9: Ordinárias. É mesmo.
0: É igual ao meu computador, como diz o António Pedro. Tal e qual.
9: Tal e qual.
0: Abraço, Carlos.
9: Abraço, amigo.
0: Muito obrigado. 232-60-1061. Se ligar rápido, ainda falo consigo. 232-60-1061. Manhã de sexta-feira, rigoroso e exclusivo Brinco ao Baile. 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Está por lá a agenda de julho do Brinco ao Baile. Vamos andar por muito lado, de norte a sul de Portugal. Vamos lá ver se eu me aguento. Ora, como ninguém liga, eu carrego no play.
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1: Muito bom dia, são 10 horas. Está a ouvir a Rádio Mais Feliz de Portugal, Antena Livre 89.6. Pode continuar a votar ou vota na Mónica Sintra ou vota na Luciana Abreu. 933-6093-345-4994. Eu já a trocar as linhas. 933-454-994. Luciana Abreu ou Mónica Sintra?
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21: Dezessete e meio.

0: Paiva, Filipe Borges e António Ferreira, cá estamos até à uma da tarde. E agora?
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0: Ora, Luciana Abreu, hoje eu sei que com a Micaela obtiveram 8 votos e a Mónica Sintra com Barbie 4 votos. Aí está a música mais desta sexta-feira. Luciana Abreu e Micaela, hoje eu sei.

0: E agora vamos lá saber do tempo. E pode contar com subida de temperatura, vamos ter tempo muito quente, pelo menos até segunda-feira, temperaturas muito altas. Beba muita água, não esteja muito tempo ao sol. Porque as temperaturas não estão para brincadeira. Ora, começamos nos 30 graus para Aveiro e para as Penhas Douradas. 34, Vila Nova de Paiva, Mortágua, Guarda, Foro de Algodo, Florico da Beira, Castro Daire, Sernancelhos, Ceia e Gouveia. 36 para Viseu, Tondela, Santa Combadão, Mangual de Nelas, Carregal do Sal, Sátão, Penalva do Castelo. 37 para Vila Real, Vouzela. 39 para São Pedro do Sul, Oliveira do Hospital, Tábua, Erganil, Mielhada. E 40, uma máxima para Castelo Branco e para Coimbra. Está uma canícula esta sexta.
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0: Nós estamos por cá até à 1 da tarde.

0: Grande canção de Pablo Alborán, Algo de Me.
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0: 10h26, a música agora é nova de hoje.

0: Até parece que já estão a ver a IA a ensinar a fazer o amor. Ora cá está, é só IA. A voz é da Linda Neto. Depois das 10, não se atrase, passe pelo nosso Facebook.
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0: Já agora refresque-se na nossa onda. 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E agora prepare-se para as grandes recordações, aqueles temas que fizeram furo.

0: Cus.
1: Ora, Roberto Carlos canta Eu e Ela. Ah, Eu e Ela era uma maravilha. Era uma maravilha. Luxo. Luxo. Para recordar nos giradiscos. Ora, quem é que está connosco? O Carlos Jesus de Tantúgal, o Paulo Ferreira de São Salvador de Viseu, o António Sequeira de Viseu, a Carlota em Fornos de Algodres, Fátima Marques no Luxemburgo.

Tema bem bonito para a voz do Roberto Carlos, Eu e Ela. E por que não? Amor de Verão? É um grande clássico do Malhoa. É para recordar, antes de ir tomar um pequeno almoço merecido à Pastaria de Hora Alta. O Giradiscos é tocar temas de outros tempos. E este, se não estou em erro, de 1984. Vamos lá, Malhoa.

0: das 11, Amor de Verão, José Malhoa.
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0: Daqui a pouco as canções para o amor. Até lá vamos com os Bee Gees.

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1: E agora divirtam-se, porque aí estão as três bem selecionadas e bem testadas. Porque nós por cá só passamos aquelas que são testadas como deve ser. Aí está a primeira. Folha mais alto. Com este calor, mantenha-se à sombra e faça alguns exercícios. Hã? Maravilha.

0: Passa lá já a seguir no seu Olá Amanhã. Já sabe que se ligou ontem entre as 11 e meio-dia. Hoje só vai poder ligar entre o meio-dia e a 1. 232-60-10-71 disponível. 232-60-10-71. Pode ligar daqui a 12, 14 minutos. Mais coisa, menos coisa.
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0: 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Uma ótima sexta-feira, um bom fim de semana, boa viagem se for o caso.
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17: 11 horas 16 minutos. 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Começa agora a terceira hora do seu programa de todas as manhãs. Começa às 9 da manhã e vai até à 1 da tarde. Olá, amanhã. Paulo Saraiva, Filipe Borges e António Ferreira. Estamos juntos.

0: Já sabe que se ligou ontem entre as 11 e meio-dia, hoje só vai poder ligar depois de meio-dia, porque está a começar.
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0: E diga a frase: Restaurante Fim do Mundo em Ceia, o verdadeiro sabor da Serra da Estrela. É a frase que nos vai acompanhar até bem próximo do meio-dia. Vamos lá, 232-601-061. Entre em direto, fale comigo, peça a música que gosta. Eu cá estou para passar. 232-601-061. Rui de Vasconha, bom dia.
3: Bom dia, tudo bem?
0: Tudo bem, e por aí?
3: Também está tudo.
0: E vamos ouvir Roupa Nova, linda demais. Para dedicar a quem?
3: Olha, para dedicar ao senhor doutor Paulo Saraiva e a todas as pessoas que eu costumo dedicar e para toda a gente, e para todo o auditório, fica tudo entregue. Eu, pois é, restaurante Fim do Mundo em Ceia, o sabor do céu da Estrela.
0: Bom fim de semana, Rui.
3: Bom dia para ti e bom dia até segunda.
0: Deus, obrigadíssimo.
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0: 232-60-1061. E até parece que este programa já chegou à Madeira. É verdade. Fátima, bom dia.
5: Bom dia, Paulo. Chegou quase.
0: Está tudo bem em Viana do Castelo, dentro do possível, com este calor?
5: Dentro dos possíveis, com um calorzinho, está espetacular.
0: Então vamos ouvir Santa Luzia, conjunto tipo que Maria Albertina, para dedicar a quem?
5: Olha, para todos, sem exceção de ninguém, um beijinho a todos, um excelente fim de semana, bora lá ser feliz e tentar fazer alguém feliz.
0: Olha que maravilha! Eu bem tento, às vezes não querem.
5: nem tudo bate como a gente quer.
0: Claro, claramente, Fátima.
5: É verdade.
0: E agora a frase em inglês, por favor.
5: Ai, em português. Restaurante Fim do Mundo em Ceia. O verdadeiro sabor da Serra da Estrela.
0: Um beijinho até domingo. Olha, até domingo, está bem? Às 19.
5: Ah, é? Ok.
0: Eu tenho um programa aqui, não sei se sabe, eu tenho um programa aqui às 19.
5: Ah, é? Pois não sabia,
0: tá Paulo. Aliás, posso dizer que é um programa que sai em 8 rádios locais.
5: Tá bem.
0: Beijinho, obrigado.
5: Obrigado.
0: Olha, a Fátima nos escuta em Viana do Castelo. Ó, Carlos Almeida, bom dia.
6: Bom dia, Paulo.
0: É bem pedir para seres rápido, tu não és rápido?
6: Papá, é filhos da nação. Acho que o tema que é vamos à festa ou vamos ao baile, assim qualquer coisa, como é?
0: Não sei, vou ter que procurar.
6: Claro.
0: Vão para quem os filhos da nação? Carlos Almeida, na Suíça.
6: Olha, para todos os ouvintes e participantes. E para essa senhora que se diz que está com um calor, que suba ao Monte da Santa Luzia, que lá deve estar mais fresco.
0: É capaz. Qualquer dia vou lá fazer a emissão.
6: É muito bonito o Monte da Santa Luzia em Viana do Castelo. Para todos os ouvintes e participantes, com um excelente fim de semana para toda a gente, para a minha família, para a tua família, coragem para logo com este calorzito, Paulo. E um grande abraço para ti, para o teu mano, para a tua miúda, para a tua cunhada. E boas atuações no fim de semana, tá?
0: Vai ser um mês em grande.
6: Sim, senhor, já vi.
0: Portanto, vou ter que me aguentar à pedalada.
6: Tens uma solução.
0: Diz-me. A ir de férias.
6: Vais ao restaurante Fim do Mundo em Ceia e aí já comes o verdadeiro sabor da Serra da Estrela.
0: Abraço.
6: Um abraço.
0: Linda demais, Roupa Nova. É pedido do Rui de Vasconha. Vamos lá, 232-6010-61.

0: Ora, esta é uma grande recordação de roupa nova. Linda demais. 232-60-10-71. Rosinha, bom dia.
1: Olá, bom dia.
0: Sabe o que é que me está a apetecer hoje?
1: Diga.
0: Umas sardinhas assadas com umas batatinhas cozidas, uns pimentos e uma boa companhia.
1: Então, olha, pode vir almoçar à minha casa.
0: Não me diga.
1: Pronto, é esse o meu almoço.
0: Que maravilha.
1: Como é que você até adivinhou?
0: É por isso que o Pedro mantém essa elegância. É por isso que o Pedro está assim, sempre bem disposto.
1: Não, que ela também gosta muito de sardinha.
0: Não gosta?
1: Não.
0: Eu gosto daquela sardinha lombuda, daquela grossa.
1: Também gosto.
0: Agora aquela pequenita não, aquela pequenita para comer de outra maneira que eu cá sei.
1: Não, isso eu deixo para si.
0: Rosinha. Está bem? Não se preocupe que o Paulito come daquela petinga pequenininha, salgadinha, de uma forma que eu cá sei. É só tirar a cabeça e as tripas, é mais disto. Ora bom, vamos ouvir o Rui Bandeira, cuida de mim, para dedicar a quem?
1: Pode dedicar ao meu marido, para si, para todos os ouvintes da Antena Livre e para todos os imigrantes, com um bom dia.
0: E é só?
1: É só.
0: E agora a frase em japonês, por favor.
1: Restaurante do fim do mundo, bom sabor em ceia, é assim?
0: Restaurante fim do mundo em ceia? O verdadeiro sabor da Serra da Estrela.
1: O sabor da Serra da Estrela.
0: Linda.
1: Tinha esquecido metade.
0: O Pedro tem que ensinar. Beijinho, obrigado.
1: Beijinhos almoço. E até logo.
0: Deus obrigado. A Rosinha de Várzea de Candosa. Bom dia, Orlando Henriques de Lobo Barganeu.
2: Bom dia, Paulo Sarraiva e ouvintes da Antena Livre do Boveia.
0: E vamos lá pedir a chuva ao Jorge Fernando.
2: Vamos lá.
0: Para dedicar a quem?
2: A minha família, a tua família, o conjunto Brinco ao Baile, a equipa de Domingo à Tarde, todos os benfiquistas, todo o auditório desta grande rádio que é a Antena Livre e Gouveia. 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E até domingo, se Deus quiser, e não se esqueça daquilo que eu falei.
0: Não falo nada, aqui não falo nada, aqui não falamos nada. Abraço, obrigado. 232-60-10-71. Vamos embora à Santa Luzia, é Viana do Castelo. E vamos lá conhecer a Fátima. Essa é uma festa.

0: Ora, está a música de conjunto típico Maria Albertina, este tema lindíssimo que se chama Santa Luzia. 232-60-10-61, 232-60-10-61. Ora, onde é que nós vamos? Paula, bom dia.
1: Bom dia.
0: Está tudo bem em São Domingo?
1: Está muito calor.
0: É geral, Paula, é geral.
1: É para todo lado.
0: Muito bem. Olha, vamos ouvir este tema bonito dos Diapasão, que aliás é um tema que foi feito para a Paula, Mulher Chorona. Foi um tema que foi feito para a Paula, Mulher Chorona.
1: Como é que tu sabes que eu vou chorar?
0: Não tens nada a ver com isso. Eu tenho minhas fontes, as minhas fontes de informação.
1: Ah, não sabia dessa.
0: E este tema bonito vai para quem?
1: Olha, é para dedicar a soldados da paz que andam a lutar contra o fogo.
0: Sim. Aliás, sabes que há coisas na vida que me deixam maluco?
1: Então.
0: Como é que um fogo começa à meia-noite por causa do sol?
1: Eu não acredito.
0: Estou parvo com estas coisas que acontecem.
1: À meia-noite não há sol. A partir das 8 da noite não há sol. São as mãos criminosas.
0: Não há fogo que começa à meia-noite por causa do sol.
1: Eu não acredito aquilo que estás a dizer.
0: Estou doidão.
1: Olha, eu acredito sim que sejam as mãos criminosas.
0: Vamos ouvir o Diapasão. Para dedicar a quem o Diapasão?
1: Olha, tu até me embaralhaste.
0: É normal.
1: Tu?
0: Já me enervei.
1: De vez em quando sai-se com cada uma.
0: É normal também.
1: Não é normal nada.
0: Vai para quem esta canção bonita que já me aligei?
1: Ui. Já está lá já.
0: Mandei aqui um murro na mesa.
1: É bem feito. É para não estar a dizer as neiras. Olha, para dedicar a saudades da paz.
0: Sim.
1: Para não lutar contra o fogo. Está a saber muita coisa que não é justo, mas pronto, andou numa luta que quem fez isto é que eles iam lá andar mesmo no meio do fogo, haviam ter logo queimados no meio do fogo, que era para ver se os outros...
0: Mais Paula, vamos lá, Paula.
1: É para dedicar ao grupo Brinco Baile.
0: Sim,
1: a tua família toda.
0: Sim.
1: Não vou nomear os nomes.
0: Sim.
1: Já estou a dizer que é a família toda. Para dedicar à minha irmã Ana com um beijinho. É para dedicar ao meu irmão Júlio, para dedicar ao Sr. Paulo Saraiva com um abraço e que tenham um bom fim de semana. Para dedicar à Dona Maria da Goira de Cravo, um beijinho para ela.
0: Um momento, para tudo, para, Paula. Eu mandei parar, Paula.
1: Mandaste?
0: Como é que se chama a mulher? Maria? Como é que é?
1: Dona Maria Duarte Glória.
0: Bom dia, Maria Duarte.
2: Bom dia.
0: Agora que temos aqui uma surda. Uma surda daquelas que eu gosto. Aliás, uma surda vem sempre bem.
1: Oh, Dona Maria, bom dia.
2: Bom dia.
1: Vamos eu pôr de lado, vamos a gente a cuidar o programa, apresentar o programa.
0: Não me enervem, que eu estou à sombra.
2: Você está melhor que nós.
0: Oh, Maria Duarte.
2: Diga lá.
0: Não tenho um recado para dar à Paula?
2: Tenho.
0: Então vá, força.
2: Dizer-lhe que sou a Maria Duarte, não é Maria Glória Duarte ou Maria Duarte Glória?
0: Agora vem a minha parte. Paulinha. Sabes que nós somos católicos. E como somos católicos, nós temos que puxar sempre a voz de Deus ao de cima.
2: Oh,
0: senhor Paulo Saraiva. Então,
2: eu também sou católica.
0: Eu sei que sim.
2: Eu sou.
0: Por isso mesmo. Oh, Paula. Repara só, se não fica tão bem. Até vou pegar aqui na folha que é para. É só para não me enganar. Diz assim: Maria Glória Duarte. Não é lindo?
1: Maria Glória Duarte.
0: Lindo. Lindo.
1: É preciso repetir outra vez?
0: Não. Não é preciso repetir.
1: Tu há um tempo para cá, mas um
2: rapaz. É terrível.
0: Atenção.
1: Ó, Dona Maria.
2: Diga.
1: Ele há um tempo para cá anda refilão connosco.
0: Não me digas.
2: Então, mas porquê?
0: Não me digando.
1: Por qualquer coisa que lhe digo, por tudo e por nada, enerva-se.
2: Ele fica nervoso. Então, mas tem que tomar os calmantes para isso.
0: Não, ando-me a enervar. Ando-me a enervar porque.
1: Ó, Paulo.
0: Diz-me.
1: queres uma medicação para quando estiveres nervoso.
2: Pois é isso.
0: É melhor não. É melhor não, que tu quando dizes alguma coisa fora da caixa, matas-me aqui deste lado. Tem calma. Tem calma. Oh, Maria Duarte.
2: Diga lá.
0: Eu já venho. E mais, Paula?
1: Olha, eu acho que já vi quem é toda a gente.
0: Então vamos à frase em japonês, por favor, e vai-te embora. Restaurante.
1: Restaurante Pino Mundo em Ceia, o melhor sabor da Serra da Estrela.
0: E agora diz assim, beijinhos, Glória, diz lá.
1: Olha, eu, um dia desse eu arranco a pele.
0: Show a Deus. Oh, Maria Duarte. Atenção, não fui eu. Eu estou aqui a portar-me muito bem. Atenção.
2: Você porta sempre bem.
0: Claro. Claro.
2: Você não tem nada a ver, nada consigo.
0: Nada. A New Bricô Baile vai para quem?
2: Olha, é para dedicarem para todas as pessoas amigas, para toda a minha família, para si e para toda a sua família, para toda a equipa que trabalha aí, para a senhora Dona Maria, para a senhora Dona Paula de São Milo, tudo bom para ela e para a família dela, com um grande beijinho e tudo bom. E também para a Dona Fátima Marques, também tudo bom para ela, com um bom fim de semana. E para toda a família, também com um beijinho, para a senhora Dona Maria, também com um beijinho para ela.
0: Muito bem.
2: E para toda a família desta grande rádio.
0: E agora a frase?
2: E então, restaurante Fim do Mundo em Ceia, o bom sabor da Serra da Estrela.
0: Está dito. Um abraço, Adelino, um beijinho para si.
2: Tudo bom para si também. Continuo sempre assim, bom fim de semana e tudo bom.
0: Até domingo.
2: Se Deus quiser.
0: Deus, obrigado.
2: Obrigada, com licença.
0: Vem para a festa, Filhos da Nação, a pedido do Carlos Almeida, que nos ligou da Suíça.

0: Ora, aí está a música dos Filhos da Nação e vem para a festa. 232-6010-61. 232-6010-61. Ó, Dona Rosalina, bom dia.
1: Bom dia, Paulo.
0: Antes que caia, antes que caia.
1: Sim, antes que caia outra vez, senão magoou-me toda assim a cair.
0: Isso é uma verdade. Hino do bombeiro, Nel Monteiro, para dedicar a quem?
1: Olha, vai para todos os bombeiros que têm pouco trabalho, mas isto está terrível, por isso já não é atrapalhado e o vento também não ajuda nada, valha-nos nossos senhores. E para todos os ouvintes e participantes, para todos, principalmente aqueles que falam no meu nome, lá a senhora Dona Bela Lúcia, a Dona Aldina Rosa, a Dona Terezinha, a Dona Ana Maria todos, o Eduardo Mota e toda a gente que fala. E para todos que aí trabalham, principalmente para o Paulinho e para todos os colegas, e que tenham todos um bom concerto logo à noite e depois, quando é que é, domingo outra vez, que tudo corra muito bem e... Restaurante Fim do Mundo em Ceia, o verdadeiro sabor da Serra da Estrela, muito obrigado.
0: Estava para ser em francês a frase, mas pronto.
1: Em francês, não consigo.
0: Estava para ser, estava.
1: Estava para ser.
0: Um beijinho, Rosalina, bom fim de semana.
1: Ah, tá, beijinho, muito obrigado. Vamos, Paulinho, tudo
0: obrigado.
1: Bom.
0: Restaurante Fim do Mundo, vai connosco até ao meio-dia. Senhor Flávio Simões.
2: Ora, muito bom dia, faz favor de dizer.
0: Pois com este calor anda de calções. Até
2: por. Não, por acaso não, só antes.
0: Está mal! Está mal, porque a gente precisa de refrescar, arejar.
2: Ah, pois precisava, mas era na piscina.
0: Isso, também é uma verdade, uma verdade. Rui Bandeira, cuida de mim, para dedicar a quem?
2: Olha, para todos os ouvintes, é para o meu irmão João que anda a trabalhar para o Dona de Caldas da Rainha, com um bom trabalho para ele, um bom almoço, e para todo o auditório, para toda a minha família, e todos os meus amigos, e para ti aquele abraço.
0: Muito bem, e agora a frase?
2: A frase é assim, olha, se quiserem...
0: Olha, não perguntas em que língua?
2: Não, já não é preciso. Queres em que língua, então vá?
0: Quero em língua de vaca.
2: Queres?
0: Olha lá, olha. Deixa-me dizer-te que a minha mãe faz uma língua de vaca que é qualquer coisa.
2: É, tem tudo boi, não dá?
0: É capaz de ser a mesma coisa.
2: É, se calhar, olha lá, pode ser.
0: É, terceiro. Anda, Paulo, agora estás a colher aquilo que semeaste. Não fica para aprender. Vamos à frase.
2: A frase é assim, querem comer bem, beber bem e ainda pagar melhor, vão ao restaurante Fim do Mundo em Ceia, na Serra da Estrela, e metem na conta do Paulinho, Saraiva.
0: Vai para o calor, está bem? Abraço.
2: Vá, um abraço, amigo, um fim de semana.
0: Ai, meu Deus, cuidado, cuidado. Isto parece o mix da década de 80. Cuidado de mim. Rui Bandeira, também a pedido da Rosinha de Várzea de Candás. Se a estupidez em rádio pagasse imposto, devia tanto dinheiro ao Estado.

0: Ora está, Rui Bandeira, cuida de mim, cuida de mim. Irene, bom dia. Irene, bom dia.
1: Sim, bom dia.
0: E o Samuel, também não quer dizer bom dia?
1: Samuel, diz lá agora.
0: Diz lá bom dia, Samuel.
2: Bom dia para toda a gente.
0: Olha que maravilha, tão simpático, muito mais simpático que a Irene. Mas muito mais simpático. Muito.
2: Beijinhos.
0: Um abraço, obrigado, Samuel. Irene.
2: Irene.
0: Oh, Irene.
1: Sim.
0: Vamos lá ouvir o apito ao comboio do Zimbro, que foi a escolha do Samuel, não foi?
1: Foi, foi.
0: Praticar a quem?
1: Ele disse que é para irmos de comboio no fim de semana, todos a passearem.
0: Bora até a Vila Franca da Serra, está bem?
1: Ora, pois é isso mesmo.
0: Olha, bora, praticar a quem?
1: Olha, vai para todos os ouvintes da Antena Livre, Portugal, do estrangeiro, para todo mundo, saúde, paz e amor, tudo bom para todos, até domingo. E agora ainda é outra, restaurante Fim do Mundo em Ceia, é o verdadeiro sabor da Serra da Estrela.
0: Muito bem, e agora tenho um desafio para si.
1: Oh, caraco!
0: O que é o almoço?
1: É rancho.
0: Bom apetite, está bem?
1: Está bem, obrigado.
0: É a única coisa que eu gosto no rancho são as dançarinas.
1: Pois, ora boa, agarra-te a ela.
0: Atenção, tem do outro lado alguém que só vai dizer bom dia. Só bom dia, está bem? Não pode dizer o seu nome. Diga lá.
3: Bom dia.
0: Pronto, para nada. Quem é que está a falar?
1: Ai, meu pai do céu.
0: Atenção, é uma pessoa que anda para aí a saltar de um lado para o outro. Aquilo parece uma andorinha ou assalto. Tum-tum-tum-tum-tum-tum.
1: Espera, ele acho que é camionista.
0: Não, ele vai dizer outra vez bom dia. Oh, bom dia!
3: Bom dia!
0: Então está tudo bem?
3: Está tudo ótimo.
0: O que é que se faz esta manhã?
3: Olha, já tomei 4 cafezinhos.
0: Pronto, já está tudo dito.
1: Era isso que eu ia dizer. Já tinha tomado o café, pronto.
0: Então quem é, Irene?
1: É, ai meu... Agora estamos... É o Mané Felipe, da Almada Rio de Caldas.
0: Maravilha, maravilha.
3: Olha, beijinhos aí para
0: o Dona Irene, beijinhos até amanhã.
1: Vá, até amanhã, tudo bom. Deus, obrigado.
0: Ó Manuel Felipe. Mas não acertou à primeira, temos que ser honestos. Não acertou à primeira. Então vamos lá ouvir o Jorge Fernando Chuva praticar a quem?
4: Para dedicar a ti um grande abraço, beijinhos para a tua esposa, a tua filha, um abraço para o teu irmão, beijinhos para a tua cunhada, para o Eduardo Mota de Pereira, o Aveia, para a Gracinda do Café, beijinhos para ela, um abraço para o marido, para a Fátima Padeira das Terras do Carvalhau, para a minha prima Alcina, que faz hoje anos, beijinhos para ela, um abraço para o marido, para o António Brito, e o restaurante Fim do Mundo em Ceia, o verdadeiro sabor da Serra da Estrela.
0: Agora temos que cantar os parabéns à prima Alcina. Então estamos a brincar, estamos a brincar.
5: Gostaste de parabéns, desejo-te parabéns, parabéns.
0: Um beijinho para ela e muitos parabéns.
4: Obrigado, Paulo.
0: Bom almoço, até mais logo.
4: Obrigado e bom apetite para o almoço. Um bom fim de semana que eu te desejo a ti e a toda a família.
0: Obrigado, Manuel.
4: Vá, adeus.
0: Comerciais, logo a seguir eu volto para continuar consigo. É amanhã de sexta-feira, estamos no Hora Passa Lá no seu Olá Amanhã. Estamos juntos na rádio mais fresquinha do verão.

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0: Meio-dia, 8 minutos e meio, cá estamos para a última hora do seu Olá Manhã desta sexta-feira, 3 de julho.
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0: E diga a frase: Rui Amaro na Catraia de São Romão, a casa de seu sonho está na nossa mão. É Rui Amaro que nos patrocina. Até à 1 da tarde. Vamos lá ligar, 232-601-061. Alberto Pereira, bom dia.
3: Bom dia, Paulo.
0: Está tudo bem por Viseu?
3: Está muito só.
0: Mas isso é geral.
3: É.
0: Só dentro do Estúdio 3 é que não.
3: Nem aqui dentro da oficina.
0: Ainda bem, senão estava-se todo estorrado.
3: É.
0: Kim Barreiros, o bigode do Kim, para dedicar a quem?
3: Para dedicar a todo o auditório, para os homens de bigode como eu.
0: Boa.
3: Não tens?
0: Claro que não. Eu sou um homem muito, muito assiadinho.
3: Ai, acredito.
0: Só senhor. E é só?
3: É só.
0: E agora a frase?
3: Rui Amaro na Catraia São Romão, a casa do seu sonho está na nossa mão.
0: Está dito. Um abraço, Alberto. Bom trabalho.
3: Obrigado.
0: Deus, obrigado. Então, bom dia.
4: Bom dia.
0: Bom dia. Estou a falar com quem?
4: Norberto.
0: Oh, Norberto. Norberto que me liga da Moita.
4: Sim, sim.
0: E vamos lá ouvir o Jorge Fernando para dedicar a quem?
4: Aqui à mulher e para a minha cunhada, para a Paula, que ela só dedica isso para a irmã e não se lembra de mim.
0: Ainda bem que cada um tem aquilo que merece. É só, Norberto. E agora a frase? Rui Amaro.
4: Rui Amaro, na Catraia de São Romão, a casa do seu sonho está nas suas mãos.
0: Um abraço, bom almoço. Deus, obrigado. Aí está Jorge Fernando Chuva, também o pedido do Orlando Henriques de Lomba, Erganil, e do Manuel Filipe de Almagem de Caldas.

0: Ora, está a grande canção para a voz de Jorge Fernando e este tema bem bonito, Chuva. Era o que nós precisávamos cá, não era, António Pedro? Bom dia.
1: Pereira.
0: António Pereira, peço desculpa. Aliás, eu troco-lhe sempre o nome. Não sei porquê. Eu troco quase sempre o seu nome.
1: Pois, não vale a pena.
0: António Pereira, de Oliveira do Hospital. Vamos lá ouvir o diapasão. Mulher chorona, para dedicar a quem?
1: É para os ouvintes, que é para ser mais depressa. Olha que a frase, não sei.
0: Eu ajudo.
1: Obrigado.
0: Rui Amaro, na Catraia de São Romão, a casa de seu sonho está na nossa mão. Aquele abraço.
1: Do banco. Vá, obrigado, João Paulo.
0: Deus, obrigadíssimo, António. O António Pereira, que nos liga de Oliveira do Hospital. Fátima Marques, bom dia.
2: Bom dia, Paulinho.
0: Está tudo bem por aí?
2: Está tudo.
0: Muito calor também?
2: Calorzinho, temos calorzinho, não está tanto, mas para a semana vai fazer mais. Mas está-se bem, está-se bem. É melhor para suportar.
0: Cada um tem o que merece.
2: É verdade, sem dúvida.
0: Entre duas paixões, Romana, para dedicar a quem?
2: Maridão, filhote, espero vocês aí. Com muito sucesso para o Brinco ao Velho, para o fim de semana. Tudo bom, como vocês desejarem. Para as amizades, para a Dona Maria Duarte.
0: Um momento, Maria Duarte Glória, diga-la.
2: Para a Dona Maria Duarte.
0: Glória.
2: Para a Dona Manuela Saraiva.
0: Ninguém faz o que eu mando.
2: Para a Celita da Tocha, para a Dona Aurora, já que hoje é o dia da Aurora.
0: Foi,
2: um grande beijinho para ela,
0: que
2: tem sempre umas palavras muito carinhosas.
0: Quero
2: muito obrigada, bem-aja. Tudo
0: para
2: bem para ela e para o marido.
0: Quero ir
2: bom
0: para
2: fim de semana para toda a gente. E Rui Amado, em Catraia de São Romão, a casa dos seus anjos está na sua mão. E bom fim de semana para todos.
0: Igualmente.
2: E até domingo.
0: Vá pela sombra.
2: Pois tem que ser mesmo, são quentes.
0: Obrigado, Fátima.
2: Tchau, beijitos. Tchau.
0: Mulher chorona, diapasão. É um pedido também da Paula Mendes, de São Domingos. 232-6010-61.

0: Ora está, Diapasão e a Mulher Chorona, 232-60-10-1. E agora atenção, que a rádio vai ficar mais bela, mas mais bonita, porque vem por aí outro Paulo. Ora, tínhamos aqui um Paulo e o Paulo desligou. Vou pedir ao Paulo Simões de Viseu o favor de voltar a ligar. Paulo Simões de Viseu, que me escuta no Caramulo. Ó Paulo, liga lá outra vez, senão não posso passar o tema. Ó Marina Isabel, bom dia.
1: Bom dia, Paulinho.
0: Está tudo bem por Gandufo?
1: Bom dia. Como os outros dias.
0: E como é que são os outros dias? Iguais aos de hoje, não é?
1: Pois.
0: Pronto.
1: Vamos o ouvir... passou, hoje há de vir, se Deus quiser.
0: E vamos ouvir então o Brinco ao Baile, para dedicar a quem?
1: Sim. Olha, para toda a minha família presente e ausente, para toda a família de Folgosa Salvador Ceia, para toda a família de Seixas da Beira e Seixo, e daqui de Gandufo, pronto. Ai,
0: gosto dessa frase, ai, que é uma frase muito bonita, uma frase espetacular. Diga lá uma frase,
1: ai.
0: Rui Amaro na Catraia de São Romão, a casa de seus sonhos está na nossa mão. Um beijinho, bom fim de semana.
1: Beijinho, bom fim de semana para toda a gente, obrigada.
0: É Deus, Marina, é Deus. Então, bom dia.
2: Bom dia, Paulinho.
0: Bom dia, Maria de Lourdes, que está em Guimarães Tavares.
2: Está muito bem, tudo fixe.
0: E o Brinco ao Baile, vai para quem?
2: Só que os telefones fixos andam com a malcoira.
0: E o Brinco ao Baile vai para quem?
2: Olha, vai para todos os ouvintes e participantes.
0: E mais?
2: Especialmente para o Sr. Eduardo Mota, que te vai visitar, para o Sr. Carlos Marques de Quinteira, para a Dona Irene, para todos os ouvintes e participantes, com tudo bom e um bom fim de semana. Rui Amaro, na Catraia de São Romão, a casa dos seus sonhos está na tua mão.
0: Está dito, um beijinho, bom fim de semana.
2: Um beijinho para todos.
0: Deus, obrigado. Brinco ao Baile, lembranças de hotel. Brinco ao Baile, que vai estar hoje à noite em Serpins, Lousã. Brinco ao Baile canta também a pedido da Maria Duarte, de Nogueira do Grafo. Vamos a ligar 232-60-10-61.

0: Ora aí está, Brincobail, lembranças de hotel. 232-60-71, meio-dia, 26 minutos. Vamos então falar com o Paulo Simões agora. Bom dia, Paulo.
1: Bom dia.
0: Está tudo bem por Carmulo?
1: Está tudo bem.
0: Deve estar mais fresquinho que nós.
1: Não, está mais quente ainda.
0: Porquê? Porque está mais acima, não é verdade?
1: É mais acima, temos o fogo de Vozela muito perto.
0: Também. E acho que já está controlado ou ainda não?
1: Para este lado não se nota grande coisa, mas para a Águeda acho que andava um bocadinho bravo.
0: Na verdade, e há fogos aí a começarem à meia-noite por causa do sol. Isto é que me está a preocupar.
1: Essa é que é preocupante.
0: Está-me a preocupar bastante. Paulo, vai para quem, Marisa?
1: Vou dedicar a todo o auditório, especialmente para mim que estou de aniversário hoje.
0: Não me digas.
1: É verdade.
0: Oh, Paulo!
2: Porque hoje estás de parabéns.
1: Obrigado.
2: Parabéns. Parabéns.
0: Olha, muitos parabéns, um grande abraço e conta muitos.
1: Obrigado.
0: E seja sempre feliz, porque um Paulo merece sempre ser feliz.
1: Exatamente.
0: Olha ali as más línguas a falarem. Olha ali as más línguas a falarem. É sempre a hora que nós queremos, mãe neta.
1: Mais nada.
0: Aquele abraço,
1: nada.
0: Parabéns.
1: Obrigado. Igualmente.
0: Deus, obrigado.
1: Deus, até logo.
0: Aí está a prenda de anos do Paulo. Marisa, é ou não é?

0: Ora, aí está a grande canção da Marisa. É ou não é? 232-601071. Eduardo Mota, bom dia.
1: Bom dia, amigo Paulo Ferreira, estimados ouvintes, nada a ver ter o Gouveia, a família toda, todos quantos lá trabalham.
0: Vamos ouvir a Romana, praticar a quem?
1: Há bocadinho também estive a falar com a minha filha.
0: Não... Vamos lá ouvir a Romana.
1: Está bem, pronto, Paulo.
0: Praticar a quem?
1: Não me irrito também.
0: Daqui a bocadito, ó Eduardo, por favor.
1: Diga.
0: Vocês têm que perceber que estão em antena, estão no ar e não podem dizer tudo aquilo que estiveram a fazer durante a manhã. Vamos lá dedicar a Romana.
1: Não fiz asneira nenhuma.
0: Claro que não, mas estamos no ar, estamos em antena.
1: Pronto.
0: Eduardo. Vamos dedicar para quem é a Romana?
1: Vai já diretamente para os meus filhos, netos, e nora e guerros e bisnetinhos. Para si, que é para ser mais rápido, um grande abraço para si, para a família toda do Bicobai, para a sua família toda. E para as pessoas todas que já me dedicaram, eu digo também para elas. Portanto, quero perguntar e para todos, grandes equipas e para a nossa seleção. Agora, faz favor, vamos lá dar a...
0: Ai, com muito gosto. Rui Avar, na Catraia de São Romão, a Casa de São Sonho, está na nossa mão. Aquele abraço, até domingo.
1: Até domingo.
0: Leva a carteira.
1: Está bem.
0: É, abraço. Romana, entre duas paixões, também é um pedido da Fátima, que nos escuta no Luxemburgo. Ai, meu Deus.

0: Vamos lá à frase. Rui Amaro, na Catraia de São Romão, a casa de seus sonhos está na nossa mão. Pois pode pedir a música que gosta e eu, se tiver tempo, passo por cá. Como já não tenho tempo, tenho por cá Kim Barreiros, Nelo Monteiro e Zimbro.
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0: Rui Amaro, connosco até ao final da emissão. O bigode do Kim, com a participação do Marinho. É pedido do Alberto Pereira, de Viseu. 232-60-10-71. Temos Nelo Monteiro e Zimbro para o fecho da emissão.

0: O bigode do Kim. Marinho e Kim Barreiros. 232-60-10-61. Oh, Ana Maria, bom dia.
1: Olá, Paulo, bom dia.
0: Ah, assim de salto alto fica mais bonita.
1: É, tá, não é?
0: Ficas tão... mais alta, ficas mais charmosa.
1: É, mas é mesmo?
0: Ah, dá lá uma voltinha, sás sabor. Olha que maravilha, olha que maravilha. Vamos lá ouvir o Nelo Monteiro, praticar a quem?
1: Olha, para dedicar a todos os ouvintes, todos os imigrantes, todos os participantes, para ti, que tenhas um bom fim de semana, para brincar ao baile, para a Antena Libre, para os meus pais, para os meus filhos, e é tudo.
0: E agora a frase?
1: Rui Amaro, na Catraia São Romão, a casa do meu sonho está na mão do Polo.
0: Está bem. Ainda bem que tem sapato de salto alto. É Deus.
1: É o tombo é mais grande.
0: Exatamente. Beijinhos, bom fim de semana.
1: Beijinhos, já, beijinhos.
0: Deus, obrigadíssimo. Então, bom dia.
2: Olá, bom dia.
0: Bom dia, seu Carlos. Nós que andamos, e o Carlos?
2: Como é que eu vou andando, olha?
0: Vamos ouvir então o Nel Monteiro, para dedicar a quem?
2: Olha, para dedicar a toda a minha família, todos os meus colegas de trabalho, com a minha filha, ao Brinco Baile, ao Paulo Saraiva, às futuras de Alito, à Sra. Célia da Tocha, e para todos os amigos de Alito, e para as futuras de Alito.
0: Muito bem. E agora a frase?
2: Olha, muito
0: bom. Anda lá, Rui Amar.
2: Rui Amar, na Catraia de Sermão, a casa das pessoas que está nas minhas mãos.
0: Um abraço, obrigadíssimo.
2: Abraço,
0: obrigado, Carlos. Obrigado.
2: Até domingo.
0: Então, bom dia.
3: Bom dia.
0: Bom dia, estou a falar com quem?
3: É o irmão do outro.
0: Olha que dois, logo a fechar a emissão os dois. Nelo Monteiro, para dedicar a quem é António?
3: É do Vitória, assim na livre.
0: Estamos lá domingo. Ups, ups, que não está a ouvir nada. Estamos lá domingo. Leva a carteira, está bem?
3: É?
0: Leva a carteira.
3: Há muito vento.
0: Quero a frase.
3: Rui Amar.
0: Rui
3: Amar na carteira.
0: Um abraço, António.
3: Tchau, até domingo. Prepara a carteira.
0: Deus, obrigadíssimo. Então, bom dia.
4: Bom dia.
0: Bom dia, José Rodrigues, da Alemanha, certo?
4: Exato.
0: E para quem vai o Nelo Monteiro? Tenho muito pouco tempo, Zé.
4: Ora, vai para os meus pais. Para a minha irmã, para o meu cunhado, para o meu irmão, para a mulher, para a minha filhada, para os meus filhos todos, para ti, para a tua família, para o Brinco ao Baile, para o pessoal da rádio, para todos os ouvintes, e uma continuação de uma boa semana que já está no fim.
0: E agora a frase, Rui Amaro.
4: Rui Amaro, né, que atrai São Romeu, a casa dos seus sonhos, está na nossa bela.
0: Um abraço, bom fim de semana.
4: Igualmente, Paulo.
0: Deus, obrigadíssimo. Volto domingo às 19, desejo-lhe uma continuação de uma boa sexta-feira, um bom fim de semana, continuo sempre na rádio mais fresquinha da região, que é a sua Antena Livre. Hino dos Bombeiros, Nelo Monteiro, também a pedido da Rosalina de Santa Cruz da Trapa, logo a seguir Zimbro, é Pita ao Comboio, é a pedido da Irene de Fornos e Álvares. Boa sexta-feira, obrigado por ter estado connosco. Olá, amanhã, está de regresso segunda, às 20, às 9 da manhã. Seja feliz, na mais feliz de

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9: 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Boa tarde. São 13 horas.
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18: Bem-vindos, estas são as notícias na Antena Livre. A tradicional subida dos rebanhos às pastagens de altitude da Serra da Estrela vai realizar-se este sábado, já amanhã, mas sem público a acompanhar o percurso. A decisão resulta da situação de alerta decretada pelo Governo devido ao agravamento do risco de incêndio rural que impede a circulação de participantes nos espaços florestais associados ao evento. A alteração obrigou ao município de Ceia a reformular o programa da Festa da Transumância e dos Pastores, mantendo apenas a componente essencial desta tradição secular, a deslocação dos rebanhos para a montanha, acompanhados exclusivamente pelos pastores. Ao contrário dos anos anteriores, os animais não passarão pelo centro da cidade de Ceia e seguirão um percurso adaptado às atuais condicionantes até às pastagens de altitude. Embora o público não possa acompanhar a transumância, o programa previsto para os visitantes mantém-se na aldeia de montanha do Sabugueiro. A partir da hora do almoço, a envolvente da Capela da Nossa Senhora de Fátima acolhe o almoço convívio e os momentos de animação cultural inicialmente previstos. A chegada dos rebanhos ao Sabugueiro irá continuar ainda assim a assinalar um dos momentos mais simbólicos da iniciativa, marcando o início da permanência dos animais nas pastagens de altitude durante os meses de verão. O município de Ceia explica que as alterações decorrem exclusivamente das medidas excepcionais de prevenção do risco de incêndio rural, impostas pelas autoridades, apelando ao cumprimento das restrições em vigor para proteger pessoas, florestas e também o património natural. Os participantes inscritos que pretendam desistir da iniciativa poderão solicitar o reembolso da inscrição junto do CISE, o Centro de Interpretação da Serra da Estrela. O Anfiteatro Municipal de Ceia recebe hoje à noite a realização do concerto solidário Notas de Mimo, protagonizado pela banda Os 4 e Meia e pela cantora Elisa. Promovido a favor do Solar do Mimo, o Centro de Acolhimento de Crianças e Jovens em Risco, o espetáculo tem um objetivo claro: angariar fundos para apoiar a missão da instituição sediada em São Romão, dedicada ao acolhimento e acompanhamento de crianças e jovens em situação de vulnerabilidade. Depois do anúncio do concerto, a organização intensificou agora o apelo à participação da comunidade, sublinhando que toda a receita da bilheteira reverte integralmente para o Solar do Mimo. O concerto assume também um significado especial pela ligação de Tiago Nogueira, vocalista dos 4 e Meia, ao Solar do Mimo, onde desempenha o papel de padrinho da instituição. A iniciativa decorre no dia em que o Conselho celebra o feriado municipal de Ceia e promete reunir centenas de pessoas numa causa solidária, aliando cultura, música e responsabilidade social. Os bilhetes continuam disponíveis através da Ticketline e também nas instalações do Solar do Mimo, sendo que a organização apela à participação de toda a comunidade.

0: diversas iniciativas culturais e de lazer, promovendo a valorização do património natural e das tradições locais. Um dos destaques desta edição é a instalação artística em crochê, desenvolvida pela comunidade local, que transforma as ruas da aldeia num cenário inspirado no universo subaquático. A intervenção artística proporciona uma experiência sensorial imersiva e evidencia o envolvimento da população na dinamização e embelezamento do espaço público. O programa inclui ainda o Jantar Comunitário Solidário, uma iniciativa que reúne chefes da região e convidados na confecção de uma refeição especial. Para além da vertente gastronómica, este evento, ou este momento, assume um importante caráter solidário, partindo as receitas para a Liga das Aldeias, contribuindo para o desenvolvimento das suas atividades e reforçando os laços de entreajuda e da coesão da comunidade. O município de Gouveia convida toda a população e visitantes a participar nesta iniciativa, desfrutando de um fim de semana dedicado à valorização dos recursos naturais, da criatividade, da cultura e da identidade das aldeias. Um homem de 58 anos foi detido pelo Serviço de Proteção da Natureza e do Ambiente, da GNR, de Gouveia, por suspeitas de prática do crime de incêndio florestal no concelho de Guiar da Beira. A detenção ocorreu na sequência de um foco de incêndio. De acordo com a investigação realizada pelos militares do Serviço de Proteção da Natureza e do Ambiente, a ignição terá ocorrido durante a realização de trabalhos de ceifa com recurso a uma alfaia agrícola acoplada a um trator. O suspeito foi constituído arguído e os factos foram remetidos ao Tribunal Judicial de Trancoso, que dará seguimento ao processo. As autoridades recordam a importância de abordar todas e de adotar todas as medidas de prevenção durante a realização de trabalhos agrícolas, sobretudo em períodos de maior risco de incêndio rural. E agora é a vez do desporto com João Cruz.
1: Terminada a época 2025-2026, o presidente da Associação Futebol da Guarda, Luís Brás, faz o balanço do seu primeiro mandato.
2: Há um ano assumimos o compromisso de fazer diferente, de estar mais próximos dos clubes, dos atletas, dos municípios, dos jogadores, treinadores, árbitros e demais agentes esportivos que todos juntos fazem crescer a Associação Futebol da Guarda e o nosso futebol e o nosso futsal. Hoje os resultados começam a falar por si. 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
0: O desporto no final deste bloco de notícias, com a edição, como sempre, de João Cruz.
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1: Vamos conhecer os títulos que vão estar em destaque daqui a pouco na Antena Livre. Vou-lhe falar da subida dos rebanhos à Serra da Estrela, que acontece já este sábado, amanhã. Concerto solidário com os 4:30 em Ceia pretende encher um anfiteatro municipal em apoio ao Solar do Mimo. Ainda em Gouveia, o Festival da Água regressa à aldeia de Montanha das Aldeias. Foi detido um homem por suspeita de provocar incêndio florestal em Aguiar da Beira. E no final olhamos para o desporto com João Cruz.
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7: 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Boa tarde. São 14 horas.
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9: Bem-vindos, estas são as notícias na Antena Livre. A tradicional subida dos rebanhos às pastagens de altitude da Serra da Estrela vai realizar-se este sábado, já amanhã, mas sem público a acompanhar o percurso. A decisão resulta da situação de alerta decretada pelo Governo devido ao agravamento do risco de incêndio rural que impede a circulação de participantes nos espaços florestais associados ao evento. A alteração obrigou ao município de Ceia a reformular o programa da Festa da Transumância e dos Pastores, mantendo apenas a componente essencial desta tradição secular, a deslocação dos rebanhos para a montanha, acompanhados exclusivamente pelos pastores. Ao contrário dos anos anteriores, os animais não passarão pelo centro da cidade de Ceia e seguirão um percurso adaptado às atuais condicionantes até às pastagens de altitude. Embora o público não possa acompanhar a transumância, o programa previsto para os visitantes mantém-se na aldeia de montanha do Sabugueiro. A partir da hora do almoço, a envolvente da Capela da Nossa Senhora de Fátima acolhe o almoço convívio e os momentos de animação cultural inicialmente previstos. A chegada dos rebanhos ao Sabugueiro irá continuar ainda assim a assinalar um dos momentos mais simbólicos da iniciativa, marcando o início da permanência dos animais nas pastagens de altitude durante os meses de verão. O município de Ceia explica que as alterações decorrem exclusivamente das medidas excepcionais de prevenção do risco de incêndio rural, impostas pelas autoridades, apelando ao cumprimento das restrições em vigor para proteger pessoas, florestas e também o património natural. Os participantes inscritos que pretendam desistir da iniciativa poderão solicitar o reembolso da inscrição junto do CISE, o Centro de Interpretação da Serra da Estrela. O Anfiteatro Municipal de Ceia recebe hoje à noite a realização do concerto solidário Notas de Mimo, protagonizado pela banda Os 4 e Meia e pela cantora Elisa. Promovido a favor do Solar do Mimo, do Centro de Acolhimento de Crianças e Jovens em Risco, o espetáculo tem um objetivo claro: angariar fundos para apoiar a missão da instituição sediada em São Romão, dedicada ao acolhimento e acompanhamento de crianças e jovens em situação de vulnerabilidade. Depois do anúncio do concerto, a organização intensificou agora o apelo à participação da comunidade, sublinhando que toda a receita da bilheteira reverte integralmente para o Solar do Mimo. O concerto assume também um significado especial pela ligação de Tiago Nogueira, vocalista dos 4 e Meia, ao Solar do Mimo, onde desempenha o papel de padrinho da instituição. A iniciativa decorre no dia em que o Conselho celebra o feriado municipal de Ceia e promete reunir centenas de pessoas numa causa solidária, aliando cultura, música e responsabilidade social. Os bilhetes continuam disponíveis através da Ticketline e também nas instalações do Solar do Mimo, sendo que a organização apela à participação de toda a comunidade. Aldeia de Montanha das Aldeias, no Conselho de Gouveia, recebe a partir de hoje mais uma edição do Festival da Água, uma iniciativa que convida a comunidade e os visitantes a celebrar a água enquanto elemento identitário do território, através de um programa diversificado que alia natureza, cultura, artesanato e convívio. Ao longo de 3 dias, o festival proporciona um conjunto de atividades para todas as idades, incluindo workshops, também momentos de relaxamento e bem-estar, oficinas artesanais e diversas iniciativas culturais e de lazer, promovendo a valorização do património natural e das tradições locais. Um dos destaques desta edição é a instalação artística em crochê, desenvolvida pela comunidade local, que transforma as ruas da aldeia num cenário inspirado no universo subaquático. A intervenção artística

0: as suas atividades e reforçando os laços de entreajuda e da coesão da comunidade. O município de Gouveia convida toda a população e visitantes a participar nesta iniciativa, desfrutando de um fim de semana dedicado à valorização dos recursos naturais, da criatividade, da cultura e da identidade das aldeias. Um homem de 58 anos foi detido pelo Serviço de Proteção da Natureza e do Ambiente, da GNR, de Gouveia, por suspeitas de prática do crime de incêndio florestal no concelho de Guiar da Beira. A detenção ocorreu na sequência de um foco de incêndio. De acordo com a investigação realizada pelos militares do Serviço de Proteção da Natureza e do Ambiente, a ignição terá ocorrido durante a realização de trabalhos de ceifa com recurso a uma alfaia agrícola acoplada a um trator. O suspeito foi constituído arguído e os factos foram remetidos ao Tribunal Judicial de Trancoso, que dará seguimento ao processo. As autoridades recordam a importância de abordar todas e de adotar todas as medidas de prevenção durante a realização de trabalhos agrícolas, sobretudo em períodos de maior risco de incêndio rural. E agora é a vez do desporto com João Cruz.
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0: O desporto no final deste bloco de notícias, com a edição, como sempre, de João Cruz.
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Olá, boa tarde, ótima sexta-feira. Está na hora de Via Rápida. Vamos a mais duas horas de boa música. Eu sou o Horácio Pascoal e convido-vos a ficar por aí durante as próximas duas horas de emissão.

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3: Mais um dos sucessos para esta emissão do Via Rápida, continuação de uma excelente tarde na companhia de Antena Livre. Eu sou Horácio Pascoal, lembro que às 2h30 vamos ter a rúbrica A Sara é que Sabe, com Sara Santos. Não perca, até já!

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6: No espaço de hoje, trazemos truques para um churrasco saboroso e sem riscos para a sua saúde. Grelhar a comida é uma das formas mais saudáveis de a cozinhar, desde que adote alguns cuidados. Seja um grelhador a carvão, a gás ou elétrico, o importante é vê-lo montado e verificar quão estável é antes de o comprar. Instale-o num espaço aberto com uma superfície lisa e afastado de produtos inflamáveis. Mantenha por perto um extintor ou um balde de areia para cortar o fogo em caso de necessidade. Não desloque o aparelho enquanto o utiliza e limpe-o sempre com uma escova metálica depois do churrasco. Os grelhadores a carvão dão um sabor diferente aos alimentos e são mais baratos, mas podem exigir o uso de luvas se tiverem pegas ou outras peças que sobreaquecem rapidamente. Opte por um modelo com grelha regulável e use sempre carvão, pinhas e acendalhas para fazer fogo. Garanta que as brasas ficam acesas de forma homogénea e estalar. Para o conseguir, use um abanico por 10 ou 15 minutos. Se optar por um modelo a gás, verifique qual o tipo de gás a utilizar, propano ou butano. Antes de ligar o grelhador, abra a tampa para evitar a aglomeração de gás no interior. Antes de desligar os queimadores, corte a entrada de gás para que este não se acumule nas tubagens. Se é o primeiro churrasco que faz depois de algum tempo, garanta que o aparelho está em bom estado. Para cada tipo de alimento, há também uma temperatura ideal. Depois de ligar o grelhador, coloque a mão a 12 cm da grelha e veja por quanto tempo aguenta. 1 a 2 segundos indica um calor forte, ideal para carne mal passada e de confecção rápida. 3 a 4 segundos equivalem a lume médio, ótimo para carne bem passada e frango. 5 a 6 segundos são sinal de lume fraco, recomendado para o peixe cuja confecção é mais lenta. Como recomendações finais, evite que a gordura pingue sobre a fonte de calor para não atear chamas. Não grelhe peças de carne muito volumosas sem uma pré-cozedura. Não misture alimentos cozinhados e crus. E não deixe os alimentos preparados ao sol por muito tempo. Dito isto, bom apetite!
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1: Está quase completa esta primeira hora de emissão do Via Rápida comigo, Horácio Pascoal, em casa, no trabalho ou em viagem. Espero que passe uma excelente tarde na nossa companhia. À hora certa temos Pulsar Económico com Rui Anacleto.

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7: 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São 15 horas.
8: A mensalidade do crédito à habitação volta a aumentar neste mês de julho. É o destaque desta edição do Pulsar Económico.

prestação do crédito à habitação vai sofrer um agravamento neste mês de julho para os contratos que estão sujeitos à revisão. De acordo com as simulações efetuadas pela Deco Proteste, os mutuários com empréstimos de taxa variável indexados à Euribor a 3, 6 e 12 meses vão passar a pagar uma mensalidade mais elevada ao banco. Esta subida reflete as médias mensais recentes das taxas Euribor, impactando o orçamento das famílias que dependem destas revisões periódicas. A título de exemplo, nos contratos revistos com base na Euribor a 3 meses, a prestação sofre um aumento de 18,90€ em relação à última revisão de abril, fixando-se num valor a rondar os 660,16€. O impacto destas subidas é muito abrangente em Portugal, já que, segundo os dados mais recentes do Banco de Portugal, a Euribor a 6 meses é a mais utilizada, representando quase 40% dos créditos, seguida pelas taxas a 12 meses, com cerca de 31,5%, e a 3 meses, com cerca de 24,5%. O governo português anunciou que vai alargar o pagamento automático do abono de família a mais agregados, englobando famílias monoparentais, cidadãos estrangeiros, pais separados e também os beneficiários do quinto escalão. Esta medida insere-se num plano mais abrangente de revisão desta prestação social, com o principal objetivo de combater a pobreza e simplificar os processos burocráticos para as famílias vulneráveis. De acordo com o Executivo, os trabalhos já estão a decorrer para que a atribuição automática a estes novos grupos entre brevemente em vigor, perspectivando-se a sua conclusão até ao final do ano. Embora o abono de família já seja atribuído automaticamente a um conjunto alargado de agregados, este alargamento pretende garantir que nenhuma família elegível fique sem este apoio financeiro devido a obstáculos ou demoras administrativas. A taxa de desemprego em Portugal recuou para 5,5% no mês de maio, refletindo uma descida tanto face ao mês anterior, quando tinham sido registados 5,7%, como em comparação com o mesmo período do ano passado, com menos 0,7 pontos percentuais. Segundo os dados provisórios divulgados pelo Instituto Nacional de Estatística, trata-se do valor mais baixo registado no país desde dezembro de 2001. Em simultâneo, a população empregada atingiu um novo máximo histórico desde o início da série estatística, em 1998, contabilizando mais de 5 milhões e 360 mil pessoas no mercado de trabalho. Para além da queda do desemprego, outros indicadores do mercado laboral português apresentaram evoluções bastante positivas. A taxa de subutilização do trabalho, que inclui desempregados, subempregados a tempo parcial e pessoas disponíveis, mas que não procuram trabalho, também diminuiu, fixando-se nos 9,4%. Esta conjuntura favorável refletiu-se igualmente nos apoios sociais, com o número de beneficiários do subsídio de desemprego a recuar 5,4% face ao ano passado. Entrou em vigor a 1 de julho uma nova regra alfandegária que afeta as pequenas compras online provenientes de lojas sediadas fora da União Europeia. A isenção que existia para encomendas com valor inferior a 150 euros foi eliminada, o que significa que todos os bens que dão entrada no espaço europeu passam a estar obrigatoriamente sujeitos ao pagamento de tarifas aduaneiras. Esta alteração insere-se no âmbito de uma reforma mais ampla da União Europeia, associada à implementação do novo Centro de Dados Aduaneiros Europeu. Na prática, os consumidores passam a suportar

que se situou nos 8.079 milhões de euros. Estas movimentações financeiras são impulsionadas na sua grande maioria pelo tecido empresarial, já que as empresas são as responsáveis por cerca de 87% do valor total transferido. No que toca aos destinos preferenciais para a alocação destes fundos, a Suíça mantém-se confortavelmente no topo da lista como o paraíso fiscal que mais capital acolhe, seguida por territórios como Hong Kong. Além da expressiva subida do volume financeiro, o ano transato ficou também marcado por um aumento de 10,4% no número de operações bancárias associadas a estas transferências, traduzindo-se em mais de 144 mil ordens dadas por clientes a partir de Portugal para estas jurisdições com regimes de tributação mais favoráveis.

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3: Segunda hora de emissão de Via Rápida, a começar agora nesta sexta-feira, já com o fim de semana à porta. Vamos lá para a última hora de emissão, depois do Pulsar Económico, com Rui Anacleto.

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1: Vamos conhecer os títulos que vão estar em destaque daqui a pouco na Antena Livre. Vou-lhe falar da subida dos rebanhos à Serra da Estrela, que acontece já este sábado, amanhã. O concerto solidário com os 4:30 em Ceia pretende encher um anfiteatro municipal em apoio ao Solar do Mimo. Ainda em Gouveia, o Festival da Água regressa à aldeia de Montanha das Aldeias. Foi detido um homem por suspeita de provocar incêndio florestal em Aguiar da Beira. E no final olhamos para o desporto com João Cruz.
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0: Funções.
1: A distribuir sorrisos todos os dias.
2: Espero que esteja a passar um ótimo dia na companhia de Antena Livre. Agora deixo-lhe aqui uma frase para refletir. Carregue o seu melhor sorriso aonde quer que vá. Ele pode iluminar o dia de alguém, sabia?
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1: Antena Livre, boa tarde, 9 minutos para as 4.

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1: Emissão de sexta-feira do Via Rápida a chegar ao final de mais uma semana de emissões. Foi um gosto estar consigo na Antena Livre. Depois das 16h, está aí o Filipe Borges. Desejo a todos bom fim de semana. Amanhã regresso também aqui na Antena Livre.

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6: 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Boa tarde. São 16 horas.
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7: Bem-vindos, estas são as notícias na Antena Livre. A tradicional subida dos rebanhos às pastagens de altitude da Serra da Estrela vai realizar-se este sábado, já amanhã, mas sem público a acompanhar o percurso. A decisão resulta da situação de alerta decretada pelo Governo devido ao agravamento do risco de incêndio rural que impede a circulação de participantes nos espaços florestais associados ao evento. A alteração obrigou ao município de Ceia a reformular o programa da Festa da Transumância e dos Pastores, mantendo apenas a componente essencial desta tradição secular, a deslocação dos rebanhos para a montanha, acompanhados exclusivamente pelos pastores. Ao contrário dos anos anteriores, os animais não passarão pelo centro da cidade de Ceia e seguirão um percurso adaptado às atuais condicionantes até às pastagens de altitude. Embora o público não possa acompanhar a transumância, o programa previsto para os visitantes mantém-se na aldeia de montanha do Sabugueiro. A partir da hora do almoço, a envolvente da Capela da Nossa Senhora de Fátima acolhe o almoço convívio e os momentos de animação cultural inicialmente previstos. A chegada dos rebanhos ao Sabugueiro irá continuar ainda assim a assinalar um dos momentos mais simbólicos da iniciativa, marcando o início da permanência dos animais nas pastagens de altitude durante os meses de verão. O município de Ceia explica que as alterações decorrem exclusivamente das medidas excepcionais de prevenção do risco de incêndio rural, impostas pelas autoridades, apelando ao cumprimento das restrições em vigor para proteger pessoas, florestas e também o património natural. Os participantes inscritos que pretendam desistir da iniciativa poderão solicitar o reembolso da inscrição junto do CISE, o Centro de Interpretação da Serra da Estrela. O Anfiteatro Municipal de Ceia recebe hoje à noite a realização do concerto solidário Notas de Mimo, protagonizado pela banda Os 4 e Meia e pela cantora Elisa. Promovido a favor do Solar do Mimo, o Centro de Acolhimento de Crianças e Jovens em Risco, o espetáculo tem um objetivo claro: angariar fundos para apoiar a missão da instituição sediada em São Romão, dedicada ao acolhimento e acompanhamento de crianças e jovens em situação de vulnerabilidade. Depois do anúncio do concerto, a organização intensificou agora o apelo à participação da comunidade, sublinhando que toda a receita da bilheteira reverte integralmente para o Solar do Mimo. O concerto assume também um significado especial pela ligação de Tiago Nogueira, vocalista dos 4 e Meia, ao Solar do Mimo, onde desempenha o papel de padrinho da instituição. A iniciativa decorre no dia em que o Conselho celebra o feriado municipal de Ceia e promete reunir centenas de pessoas numa causa solidária, aliando cultura, música e responsabilidade social. Os bilhetes continuam disponíveis através da Ticketline e também nas instalações do Solar do Mimo, sendo que a organização apela à participação de toda a comunidade. A Aldeia de Montanha das Aldeias, no Conselho de Gouveia, recebe a partir de hoje mais uma edição do Festival da Água, uma iniciativa que convida a comunidade e os visitantes a celebrar a água enquanto elemento identitário do território, através de um programa diversificado que alia natureza, cultura, artesanato e convívio. Ao longo de 3 dias, o festival proporciona um conjunto de atividades para todas as idades, incluindo workshops, também momentos de relaxamento e bem-estar, oficinas artesanais e diversas iniciativas culturais e de lazer, promovendo a valorização do património natural e das tradições locais. Um dos destaques desta edição é a instalação artística em crochê, desenvolvida pela comunidade local, que transforma as ruas da aldeia num cenário inspirado no universo subaquático. A intervenção artística proporciona uma experiência sensorial imersiva e evidencia o envolvimento da população na dinamização e embelezamento do espaço público. O programa inclui ainda o Jantar Comunitário Solidário, uma iniciativa que reúne chefes da região e convidados na confecção de uma refeição especial. Para além da vertente gastronómica, este evento, ou este momento, assume um importante caráter solidário, vertendo as receitas para a Liga das Aldeias, contribuindo para o desenvolvimento das suas atividades e reforçando os laços de entreajuda e da coesão da comunidade. O município de Gouveia convida toda a população e visitantes a participar nesta iniciativa, desfrutando de um fim de semana dedicado à valorização dos recursos naturais, da criatividade, da cultura e da identidade das aldeias. Um homem de 58 anos foi detido pelo Serviço de Proteção da Natureza e do Ambiente, da GNR, de Gouveia, por suspeitas de prática do crime de incêndio florestal no concelho de Guiar da Beira. A detenção ocorreu na sequência de um foco de incêndio. De acordo com a investigação realizada pelos militares do Serviço de Proteção da Natureza e do Ambiente, a ignição terá ocorrido durante a realização de trabalhos de ceifa com recurso a uma alfaia agrícola acoplada a um trator. O suspeito foi constituído arguído e os factos foram remetidos ao Tribunal Judicial de Trancoso, que dará seguimento ao processo. As autoridades recordam a importância de abordar todas e de adotar todas as medidas de prevenção durante a realização de trabalhos agrícolas, sobretudo em períodos de maior risco de incêndio rural. E agora é a vez do desporto com João Cruz.
8: Terminada a época 2025-2026,

0: futebol da Guarda e o nosso futebol e o nosso futsal. Hoje os resultados começam a falar por si. Mais atletas, mais competição, mais formação, mais inovação, mais prémios e mais oportunidades para os nossos jovens. Continuamos a trabalhar com ambição, proximidade e visão de futuro para que a Associação de Futebol da Guarda seja uma referência dentro e fora das quatro linhas. O caminho faço todos os dias e este é apenas o começo.
1: Luís Brás, o presidente da Associação Futebol da Guarda, a fazer o balanço do seu primeiro ano de mandato.
2: O desporto no final deste bloco de notícias, com a edição, como sempre, de João Cruz.
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0: 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Boa tarde. São 17 horas.
7: A mensalidade do crédito à habitação volta a aumentar neste mês de julho. É o destaque desta edição do Pulsar Económico.

prestação do crédito à habitação vai sofrer um agravamento neste mês de julho para os contratos que estão sujeitos à revisão. De acordo com as simulações efetuadas pela Deco Proteste, os mutuários com empréstimos de taxa variável indexados à Euribor a 3, 6 e 12 meses vão passar a pagar uma mensalidade mais elevada ao banco. Esta subida reflete as médias mensais recentes das taxas Euribor, impactando o orçamento das famílias que dependem destas revisões periódicas. A título de exemplo, nos contratos revistos com base na Euribor a 3 meses, a prestação sofre um aumento de 18,90€ em relação à última revisão de abril, fixando-se num valor a rondar os 660,16€. O impacto destas subidas é muito abrangente em Portugal, já que, segundo os dados mais recentes do Banco de Portugal, a Euribor a 6 meses é a mais utilizada, representando quase 40% dos créditos, seguida pelas taxas a 12 meses, com cerca de 31,5%, e a 3 meses, com cerca de 24,5%. O governo português anunciou que vai alargar o pagamento automático do abono de família a mais agregados, englobando famílias monoparentais, cidadãos estrangeiros, pais separados e também os beneficiários do quinto escalão. Esta medida insere-se num plano mais abrangente de revisão desta prestação social, com o principal objetivo de combater a pobreza e simplificar os processos burocráticos para as famílias vulneráveis. De acordo com o Executivo, os trabalhos já estão a decorrer para que a atribuição automática a estes novos grupos entre brevemente em vigor, perspectivando-se a sua conclusão até ao final do ano. Embora o abono de família já seja atribuído automaticamente a um conjunto alargado de agregados, este alargamento pretende garantir que nenhuma família elegível fique sem este apoio financeiro devido a obstáculos ou demoras administrativas. A taxa de desemprego em Portugal recuou para 5,5% no mês de maio, refletindo uma descida tanto face ao mês anterior, quando tinham sido registados 5,7%, como em comparação com o mesmo período do ano passado, com menos 0,7 pontos percentuais. Segundo os dados provisórios divulgados pelo Instituto Nacional de Estatística, trata-se do valor mais baixo registado no país desde dezembro de 2001. Em simultâneo, a população empregada atingiu um novo máximo histórico desde o início da série estatística, em 1998, contabilizando mais de 5 milhões e 360 mil pessoas no mercado de trabalho. Para além da queda do desemprego, outros indicadores do mercado laboral português apresentaram evoluções bastante positivas. A taxa de subutilização do trabalho, que inclui desempregados, subempregados a tempo parcial e pessoas disponíveis, mas que não procuram trabalho, também diminuiu, fixando-se nos 9,4%. Esta conjuntura favorável refletiu-se igualmente nos apoios sociais, com o número de beneficiários do subsídio de desemprego a recuar 5,4% face ao ano passado. Entrou em vigor a 1 de julho uma nova regra alfandegária que afeta as pequenas compras online provenientes de lojas sediadas fora da União Europeia. A isenção que existia para encomendas com valor inferior a 150 euros foi eliminada, o que significa que todos os bens que dão entrada no espaço europeu passam a estar obrigatoriamente sujeitos ao pagamento de tarifas aduaneiras. Esta alteração insere-se no âmbito de uma reforma mais ampla da União Europeia, associada à implementação do novo Centro de Dados Aduaneiros Europeu. Na prática, os consumidores passam a suportar uma taxa de 3 euros, calculada por cada categoria distinta de produto encomendada e não pelo valor total da compra. Isto significa que os custos podem multiplicar-se numa única encomenda. Se um consumidor comprar, por exemplo, uma camisa e um chapéu, duas categorias de bens diferentes, numa mesma remessa avaliada em 100 euros, a autoridade tributária e aduaneira cobrará 3 euros por cada categoria, resultando num pagamento total de 6 euros em taxas. O montante de dinheiro enviado de Portugal para paraísos fiscais registou um aumento muito expressivo, atingindo a marca dos 9.400 milhões de euros em 2025. De acordo com os dados mais recentes, divulgados pela Autoridade Tributária e Aduaneira, este valor traduz uma subida de mais de 1.300 milhões de euros face ao montante registado em 2024, que se situou nos 8.079 milhões de euros. Estas movimentações financeiras são impulsionadas, na sua grande maioria, pelo tecido empresarial
empresarial, já que as empresas são as responsáveis por cerca de 87% do valor total transferido. No que toca aos destinos preferenciais para a alocação destes fundos, a Suíça mantém-se confortavelmente no topo da lista como o paraíso fiscal que mais capital acolhe, seguida por territórios como Hong Kong. Além da expressiva subida do volume financeiro, o ano transato ficou também marcado por um aumento de 10,4% no número de operações bancárias associadas a estas transferências, traduzindo-se em mais de 144 mil ordens dadas por clientes a partir de Portugal para estas jurisdições com regimes de tributação mais favoráveis.

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6: 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Boa tarde, são 18 horas.
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7: Bem-vindos, estas são as notícias na Antena Livre. A tradicional subida dos rebanhos às pastagens de altitude da Serra da Estrela vai realizar-se este sábado, já amanhã, mas sem público a acompanhar o percurso. A decisão resulta da situação de alerta decretada pelo Governo devido ao agravamento do risco de incêndio rural que impede a circulação de participantes nos espaços florestais associados ao evento. A alteração obrigou ao município de Ceia a reformular o programa da Festa da Transumância e dos Pastores, mantendo apenas a componente essencial desta tradição secular, a deslocação dos rebanhos para a montanha, acompanhados exclusivamente pelos pastores. Ao contrário dos anos anteriores, os animais não passarão pelo centro da cidade de Ceia e seguirão um percurso adaptado às atuais condicionantes até às pastagens de altitude. Embora o público não possa acompanhar a transumância, o programa previsto para os visitantes mantém-se na aldeia de montanha do Sabugueiro. A partir da hora do almoço, a envolvente da Capela da Nossa Senhora de Fátima acolhe o almoço convívio e os momentos de animação cultural inicialmente previstos. A chegada dos rebanhos ao Sabugueiro irá continuar ainda assim a assinalar um dos momentos mais simbólicos da iniciativa, marcando o início da permanência dos animais nas pastagens de altitude durante os meses de verão. O município de Ceia explica que as alterações decorrem exclusivamente das medidas excepcionais de prevenção do risco de incêndio rural, impostas pelas autoridades, apelando ao cumprimento das restrições em vigor para proteger pessoas, florestas e também o património natural. Os participantes inscritos que pretendam desistir da iniciativa poderão solicitar o reembolso da inscrição junto do CISE, o Centro de Interpretação da Serra da Estrela. O Anfiteatro Municipal de Ceia recebe hoje à noite a realização do concerto solidário Notas de Mimo, protagonizado pela banda Os 4 e Meia e pela cantora Elisa. Promovido a favor do Solar do Mimo, o Centro de Acolhimento de Crianças e Jovens em Risco, o espetáculo tem um objetivo claro: angariar fundos para apoiar a missão da instituição sediada em São Romão, dedicada ao acolhimento e acompanhamento de crianças e jovens em situação de vulnerabilidade. Depois do anúncio do concerto, a organização intensificou agora o apelo à participação da comunidade, sublinhando que toda a receita da bilheteira reverte integralmente para o Solar do Mimo. O concerto assume também um significado especial pela ligação de Tiago Nogueira, vocalista dos 4 e Meia, ao Solar do Mimo, onde desempenha o papel de padrinho da instituição. A iniciativa decorre no dia em que o Conselho celebra o feriado municipal de Ceia e promete reunir centenas de pessoas numa causa solidária, aliando cultura, música e responsabilidade social. Os bilhetes continuam disponíveis através da Ticketline e também nas instalações do Solar do Mimo, sendo que a organização apela à participação de toda a comunidade. Aldeia de Montanha das Aldeias, no Conselho de Gouveia, recebe a partir de hoje mais uma edição do Festival da Água, uma iniciativa que convida a comunidade e os visitantes a celebrar a água enquanto elemento identitário do território, através de um programa diversificado que alia natureza, cultura, artesanato e convívio. Ao longo de 3 dias, o festival proporciona um conjunto de atividades para todas as idades, incluindo workshops, também momentos de relaxamento e bem-estar, oficinas artesanais e diversas iniciativas culturais e de lazer, promovendo a valorização do património natural e das tradições locais. Um dos destaques desta edição é a instalação artística em crochê, desenvolvida pela comunidade local, que transforma as ruas da aldeia num cenário inspirado no universo subaquático. A intervenção artística proporciona uma experiência sensorial imersiva e evidencia o envolvimento da população na dinamização e embelezamento do espaço público. O programa inclui ainda o Jantar Comunitário Solidário, uma iniciativa que reúne chefes da região e convidados na confecção de uma refeição especial. Para além da vertente gastronómica, este evento, ou este momento, assume um importante caráter solidário, vertendo as receitas para a Liga das Aldeias, contribuindo para o desenvolvimento das suas atividades e reforçando os laços de entreajuda e da coesão da comunidade. O município de Gouveia convida toda a população e visitantes a participar nesta iniciativa, desfrutando de um fim de semana dedicado à valorização dos recursos naturais, da criatividade, da cultura e da identidade das aldeias. Um homem de 58 anos foi detido pelo Serviço de Proteção da Natureza e do Ambiente, da GNR, de Gouveia, por suspeitas de prática do crime de incêndio florestal no concelho de Guiar da Beira. A detenção ocorreu na sequência de um foco de incêndio. De acordo com a investigação realizada pelos militares do Serviço de Proteção da Natureza e do Ambiente, a ignição terá ocorrido durante a realização de trabalhos de ceifa com recurso a uma alfaia agrícola acoplada a um trator. O suspeito foi constituído arguído e os factos foram remetidos ao Tribunal Judicial de Trancoso, que dará seguimento ao processo. As autoridades recordam a importância de abordar todas e de adotar todas as medidas de prevenção durante a realização de trabalhos agrícolas, sobretudo em períodos de maior risco de incêndio rural. E agora é a vez do desporto com João Cruz.
8: Terminada a época 2025-2026, o presidente da Associação Futebol da Guarda, Luís Brás, faz o balanço do seu primeiro mandato.
9: Há um ano assumimos o compromisso de fazer diferente, de estar mais próximos dos clubes, dos atletas, dos municípios, dos jogadores, treinadores, árbitros e demais agentes esportivos que todos juntos fazem crescer a Associação Futebol da Guarda e o nosso futebol e o nosso futsal. Hoje os resultados começam a falar por si. Mais atletas, mais competição, mais formação, mais inovação, mais prémios e mais oportunidades para os nossos jovens. Continuamos a trabalhar com ambição, proximidade e visão de futuro para que a Associação Futebol da Guarda seja uma referência dentro e fora das quatro linhas. O caminho faço todos os dias e este é apenas o começo.
8: Luís Brás, o presidente da Associação Futebol da Guarda, a fazer o balanço do seu primeiro ano de mandato.
7: O desporto no final deste bloco de notícias, com edição, como sempre, de João Cruz.
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3: Olá. Hoje, com toda a Igreja, celebramos a festa do apóstolo São Tomé, conhecido como o apóstolo da dúvida, que no encontro com Jesus Cristo ressuscitado fez a primeira profissão de fé pascal da Igreja ao declarar "Meu Senhor e meu Deus". Foi também Tomé que noutra altura e no encontro com Jesus levou o Senhor a responder "Eu sou o caminho, a verdade e a vida". Muitas vezes a dúvida não é um impedimento de caminharmos, mas um meio para chegarmos mais longe no conhecimento e na felicidade. E é neste encontro que podemos fazer a experiência com o ressuscitado, abrindo-nos o coração aos maiores sentimentos que podem haver: amar e servir. Pense nisto, que este é certamente o lado bom da vida.
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2: 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São 19 horas.
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Olá, viva, muito boa tarde, bem-vindos a este espaço de música até às 8 da noite para todos. Então, muito boa tarde, hoje é sexta-feira, é isso mesmo, sexta-feira, e vamos ficar consigo até às 8 com muita música e com algumas recordações. O meu nome é Artur Matos e vamos ficar então consigo até às 8 da noite. Para já, ficamos então e para abrir com Olivia Newton-John, para ouvir então já a seguir e para recordar este tema. O tema já com os aninhos. Vamos ouvir e recordar. Olivia Newton-John e Cliff Richard, para ouvir então.

Foi a voz de Celine Dion. E agora vem por aí os Shubi Shaker. E este Let's Do It Again.

Foram os Dire Straits com este Money for Nothing, e agora com os Def Leppard. A Def Leppard e este Love Beats, para ouvir então já a seguir.

Def Leppard. Até às 8 com muita música. Agora recordamos Kelly Minogue.

Kaliminok, recordamos Kaliminok. E agora vamos então recordar nada mais, nada menos a voz dos Vaya con Dios.

grande banda, sem dúvida nenhuma, hoje vai é com Deus. E agora também para recordarmos, vamos recordar esta de John Secada, Just Another Day.

Grande tema, sem dúvida. Vamos abrir mais um na voz de Jonas Brothers para ouvir então, já a seguir. Daqui a pouco, depois desta, vamos então para. Aliás, vamos já para as nossas despedidas. É isso mesmo. Vimos então por hoje. Nós vamos fim de semana. Na próxima segunda-feira estamos por cá. Para todos, boa sexta-feira, bom fim de semana. Até segunda.

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7: Bem-vindos, estas são as notícias na Antena Livre. A tradicional subida dos rebanhos às pastagens de altitude da Serra da Estrela vai realizar-se este sábado, já amanhã, mas sem público a acompanhar o percurso. A decisão resulta da situação de alerta decretada pelo Governo devido ao agravamento do risco de incêndio rural que impede a circulação de participantes nos espaços florestais associados ao evento. A alteração obrigou ao município de Ceia a reformular o programa da Festa da Transumância e dos Pastores, mantendo apenas a componente essencial desta tradição secular, a deslocação dos rebanhos para a montanha, acompanhados exclusivamente pelos pastores. Ao contrário dos anos anteriores, os animais não passarão pelo centro da cidade de Ceia e seguirão um percurso adaptado às atuais condicionantes até às pastagens de altitude. Embora o público não possa acompanhar a transumância, o programa previsto para os visitantes mantém-se na aldeia de montanha do Sabugueiro. A partir da hora do almoço, a envolvente da Capela da Nossa Senhora de Fátima acolhe o almoço convívio e os momentos de animação cultural inicialmente previstos. A chegada dos rebanhos ao Sabugueiro irá continuar ainda assim a assinalar um dos momentos mais simbólicos da iniciativa, marcando o início da permanência dos animais nas pastagens de altitude durante os meses de verão. O município de Ceia explica que as alterações decorrem exclusivamente das medidas excepcionais de prevenção do risco de incêndio rural, impostas pelas autoridades, apelando ao cumprimento das restrições em vigor para proteger pessoas, florestas e também o património natural. Os participantes inscritos que pretendam desistir da iniciativa poderão solicitar o reembolso da inscrição junto do CISE, o Centro de Interpretação da Serra da Estrela. O Anfiteatro Municipal de Ceia recebe hoje à noite a realização do concerto solidário Notas de Mimo, protagonizado pela banda Os 4 e Meia e pela cantora Elisa. Promovido a favor do Solar do Mimo, do Centro de Acolhimento de Crianças e Jovens em Risco, o espetáculo tem um objetivo claro: angariar fundos para apoiar a missão da instituição sediada em São Romão, dedicada ao acolhimento e acompanhamento de crianças e jovens em situação de vulnerabilidade. Depois do anúncio do concerto, a organização intensificou agora o apelo à participação da comunidade, sublinhando que toda a receita da bilheteira reverte integralmente para o Solar do Mimo. O concerto assume também um significado especial pela ligação de Tiago Nogueira, vocalista dos 4 e Meia, ao Solar do Mimo, onde desempenha o papel de padrinho da instituição. A iniciativa decorre no dia em que o Conselho celebra o feriado municipal de Ceia e promete reunir centenas de pessoas numa causa solidária, aliando cultura, música e responsabilidade social. Os bilhetes continuam disponíveis através da Ticketline e também nas instalações do Solar do Mimo, sendo que a organização apela à participação de toda a comunidade. A Aldeia de Montanha das Aldeias, no Conselho de Gouveia, recebe a partir de hoje mais uma edição do Festival da Água, uma iniciativa que convida a comunidade e os visitantes a celebrar a água enquanto elemento identitário do território, através de um programa diversificado que alia natureza, cultura, artesanato e convívio. Ao longo de 3 dias, o festival proporciona um conjunto de atividades para todas as idades, incluindo workshops, também momentos de relaxamento e bem-estar, oficinas artesanais e diversas iniciativas culturais e de lazer, promovendo a valorização do património natural e das tradições locais. Um dos destaques desta edição é a instalação artística em crochê, desenvolvida pela comunidade local, que transforma as ruas da aldeia num cenário inspirado no universo subaquático. A intervenção artística proporciona uma experiência sensorial imersiva e evidencia o envolvimento da população na dinamização e embelezamento do espaço público. O programa inclui ainda o Jantar Comunitário Solidário, uma iniciativa que reúne chefes da região e convidados na confecção de uma refeição especial. Para além da vertente gastronómica, este evento, ou este momento, assume um importante caráter solidário, vertendo as receitas para a Liga das Aldeias, contribuindo para o desenvolvimento das suas atividades e reforçando os laços de entreajuda e da coesão da comunidade. O município de Gouveia convida toda a população e visitantes a participar nesta iniciativa, desfrutando de um fim de semana dedicado à valorização dos recursos naturais, da criatividade, da cultura e da identidade das aldeias. Um homem de 58 anos foi detido pelo Serviço de Proteção da Natureza e do Ambiente, da GNR, de Gouveia, por suspeitas de prática do crime de incêndio florestal no concelho de Guiar da Beira. A detenção ocorreu na sequência de um foco de incêndio. De acordo com a investigação realizada pelos militares do Serviço de Proteção da Natureza e do Ambiente, a ignição terá ocorrido durante a realização de trabalhos de ceifa com recurso a uma alfaia agrícola acoplada a um trator. O suspeito foi constituído arguído e os factos foram remetidos ao Tribunal Judicial de Trancoso, que dará seguimento ao processo. As autoridades recordam a importância de abordar todas e de adotar todas as medidas de prevenção durante a realização de trabalhos agrícolas, sobretudo em períodos de maior risco de incêndio rural. E agora é a vez do desporto com João Cruz.
8: Terminada a época 2025-2026, o presidente da Associação Futebol da Guarda, Luís Brás, faz o balanço do seu primeiro mandato.
9: Há um ano assumimos o compromisso de fazer diferente, estar mais próximos dos clubes, dos atletas, dos municípios, dos jogadores, treinadores, árbitros e demais agentes esportivos que todos juntos fazem crescer a Associação Futebol da Guarda e o nosso futebol e o nosso futsal. Hoje os resultados começam a falar por si. 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
8: Luís Brás, o presidente da Associação Futebol da Guarda, a fazer o balanço do seu primeiro ano de mandato.
7: O desporto no final deste bloco de notícias, com a edição, como sempre, de João Cruz.
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0: Boa tarde com a Antena Livre, um especial Marafados aqui no acompanhamento do encontro entre o Flamengo e o River Plate. Se está a escutar a emissão em FM, vou ter que pegar aqui nos dois micros, porque este micro é para a emissão FM e este é para a emissão via Facebook. Conceição, um jogo que já vai com 45 minutos, quase no intervalo. Para quem chegou agora a FM, como é que está o jogo?
1: O jogo está empatado, está muito preso, é um jogo que está preso, temos que dizer que as duas equipas estão a defender muito bem, mas nunca descuram também o ataque, daí estar empatado.
0: O primeiro golo foi marcado pelo River Plate aos 7 minutos, Driussi, empata Lino aos 29 minutos. Aos 32 minutos, o capitão do Flamengo, Henrique, passa para 2-1, Flamengo à frente, mas depois o River Plate, poucos minutos depois, empata a partida. Por enquanto, o intervalo, vamos ficar por aqui. Digamos que hoje é um especial Marafados com música e também bola. Vamos ficar agora com música. Logo que seja reatado o jogo, ou um pouco antes, voltamos à antena.

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Antena Livre com os seus marafados em direto do estádio do Algarve para o acompanhamento do jogo Flamengo.

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1: Se só agora chegou à nossa companhia, estamos a acompanhar o jogo Flamengo River Plate deste troféu do Algarve. 2 igual ao intervalo. O Flamengo entrou a perder nesta partida.

Marcou o primeiro River Plate aos 7 minutos por Arambarri. Igualou o River Plate aos 29 minutos por Lino. A seguir deu a volta o Flamengo com um golo de Henrique aos 32 minutos e aos 37 minutos empate na partida. Driussi que igualou o jogo com um golo para o River Plate. Estamos a acompanhar este jogo do Troféu do Algarve. Ainda muitos vão ser também os jogos que iremos estar a acompanhar através do Facebook da Antena Livre. Portanto, durante este mês tem de ficar atento, porque vamos estar consigo em mais jogos, mas em FM. Em FM não, peço desculpa, via Facebook da Antena Livre. Como eu lhe tinha dito, este torneio do Algarve vai ter mais partidas. No próximo dia 8, o Flamengo mede forças com o Lausanne Sports, dia 8 às 20h30. Também depois, 3 dias depois, mais um teste para o Flamengo, onde vamos ter a partida Flamengo-Benfica. Também no Troféu do Algarve iremos ter mais jogos. Hoje o primeiro dia 3, dia 8 e dia 11. Mas muitos vão ser os jogos para além deste Troféu do Algarve. O Sporting Clube de Portugal também vai rumar aqui ao Estádio do Algarve, onde vai defrontar a 14 de julho às 17h30 o Celtic. Dia 20 de julho às 20h15, Sporting Strasbourg. E dia 31 deste mês, um forte teste para o Sporting Clube de Portugal. Dia 31 às 19h45, Nottingham Forest. Está no intervalo aqui o jogo Flamengo-River Plate, 2 igual é o resultado. Enquanto não começa a segunda parte, vamos voltar à música.

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1: Está reatada a partida no estádio do Algarve. Flamengo 2, River Plate 2. Não é só este jogo que o Flamengo vai fazer aqui pelo estádio do Algarve. Vai jogar também ainda esta semana, não, no próximo, sim, passa rápido, Flamengo Lausanne Sport, dia 8 de julho, às 20h30, pode acompanhar em direto a partir do Facebook da Antena Livre com os seus marafados. Hoje, um pouco diferente, música como os marafados estão habituados a dar-lhe, por assim dizer, a dar-lhe música, muita animação, e aqui com bola à mistura neste fantástico ambiente que se vive no estádio do Algarve, neste final de tarde que começou com muito calor desde o início da manhã, mas felizmente aqui no estádio vai correndo um vento. Conceição está ali, está, agora não pode falar, vamos continuar por aqui. Sempre que houver nota de destaque, já voltamos à emissão consigo.

0: Aqui estamos no estádio do Algarve para a transmissão do jogo entre o Flamengo e o River Plate. Estava agora um ataque, mas tudo controlado pelo guarda-redes. E estamos aqui, o jogo está empatado, cuidado, que temos um ataque forte agora do Flamengo. Temos o 27, que é o Jorginho, passou agora para o 16 e é quase que era golo, foi aqui uma defesa espetacular. Não sei se houve ali alguma queda, está ali um... Não, está tudo bem, o jogador do River Plate estava ali parado, mas não vai pedir... Não, está tudo bem.
1: Os seus marafados com a antena livre no troféu do Algarve. Este que é o primeiro jogo, ainda vamos ter outras partidas. Flamengo-Benfica. Também Benfica-Villarreal. Hoje estamos a acompanhar o Flamengo-River Plate neste jogo que teve início às 19h30, e agora sim tenho mesmo aqui à frente para não me enganar. Torneio que começou hoje com o Flamengo. O segundo jogo será dia 8, o segundo jogo do Flamengo com o Lausanne, dia 8 de julho às 20h30. E dia 11 lhe digo que vai muito provavelmente estar casa cheia com este jogo Flamengo-Benfica.

as bancadas, que é o que nos permitem passar. Antena livre no torneio, no troféu do Algarve, que inicia hoje. Muitas vão ser as equipas aqui a passar, jogos

pode perder e tem de estar muito. Não só com os seus marfados, mas muita coisa vai acontecer. E a lembrar do Festival do Rancho de Vila Cova à Calheira, que, se a memória não me falha, dia 11 de julho. Vamos continuar. E se houver alguma nota de destaque, voltamos à antena. Ainda vamos ficar por mais 10 minutos aqui em linha.

Bazar da Conceição. O Casamiro talvez você não conheça, a aldeia de onde ele vinha nem vem no mapa. Mas lá no Burgo, por incrível que pareça, era mais famoso que no Vaticano o Papa. O Casamiro era assim como um vidente, tinha um olho mesmo no meio da testa. Isto para lá dos outros dois é evidente, por isso façamos que ia dormir a sesta. Ficava de olho aberto, via as coisas de perto, que é uma

e votar nele, e se votassem lá lhes dava um bacalhau, um pão de ló, uma salsicha. E prometeu que construía um hospital, uma escola e prédios de habitação, e uma capela maior que uma catedral, pelo menos a jogar pela descrição.

em vez do insulto, do boicote ou da ameaça. Disse-lhe, sabe que no fundo o admiro, vou erguer-lhe uma estátua aqui na praça. 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A moral deste

0: fechar esta emissão em FM. Conceição, fazemos já as despedidas porque não tarda a emissão, passa para o estúdio.
1: Mas nós vamos cá continuar através do Facebook da Rádio Antena Livre, portanto não pode perder, contamos consigo desse lado e não se esqueça de também seguir a Rádio Antena Livre no Instagram, porque nós estamos lá para fazer agora grandes diretos aqui de muitos eventos que vão haver no Algarve, não só desportivos, mas culinários, de música, de dança. Estamos aqui, como sempre, com a Rádio da Antena Livre, a rádio da nossa gente.
0: 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Por aqui, do estádio Lolé Faro, muito obrigado e, olha, até amanhã nos Marafados às 9.
1: Até amanhã às 9, mas não quero deixar de agradecer ao Filipe a oportunidade que és poder estar aqui com a Rádio Antena Livre a levar até si este espetáculo jogo de futebol entre Flamengo e River Plate, que está 2-2 ao momento. Bom, até amanhã.

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6: 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Boa noite. São 21 horas.
7: A mensalidade do crédito à habitação volta a aumentar neste mês de julho. É o destaque desta edição do Pulsar Económico.

prestação do crédito à habitação vai sofrer um agravamento neste mês de julho para os contratos que estão sujeitos à revisão. De acordo com as simulações efetuadas pela Deco Proteste, os mutuários com empréstimos de taxa variável indexados à Euribor 3, 6 e 12 meses vão passar a pagar uma mensalidade mais elevada ao banco. Esta subida reflete as médias mensais recentes das taxas Euribor, impactando o orçamento das famílias que dependem destas revisões periódicas. A título de exemplo, nos contratos revistos com base na Euribor a 3 meses, a prestação sofre um aumento de 18,90€ em relação à última revisão de abril, fixando-se num valor a rondar os 660,16€. O impacto destas subidas é muito abrangente em Portugal, já que, segundo os dados mais recentes do Banco de Portugal, a Euribor a 6 meses é a mais utilizada, representando quase 40% dos créditos, seguida pelas taxas a 12 meses, com cerca de 31,5%, e a 3 meses, com cerca de 24,5%. O governo português anunciou que vai alargar o pagamento automático do abono de família a mais agregados, englobando famílias monoparentais, cidadãos estrangeiros, pais separados e também os beneficiários do quinto escalão. Esta medida insere-se num plano mais abrangente de revisão desta prestação social, com o principal objetivo de combater a pobreza e simplificar os processos burocráticos para as famílias vulneráveis. De acordo com o Executivo, os trabalhos já estão a decorrer para que a atribuição automática a estes novos grupos entre brevemente em vigor, perspectivando-se a sua conclusão até ao final do ano. Embora o abono de família já seja atribuído automaticamente a um conjunto alargado de agregados, este alargamento pretende garantir que nenhuma família elegível fique sem este apoio financeiro devido a obstáculos ou demoras administrativas. A taxa de desemprego em Portugal recuou para 5,5% no mês de maio, refletindo uma descida tanto face ao mês anterior, quando tinham sido registados 5,7%, como em comparação com o mesmo período do ano passado, com menos 0,7 pontos percentuais. Segundo os dados provisórios divulgados pelo Instituto Nacional de Estatística, trata-se do valor mais baixo registado no país desde dezembro de 2001. Em simultâneo, a população empregada atingiu um novo máximo histórico desde o início da série estatística, em 1998, contabilizando mais de 5 milhões e 360 mil pessoas no mercado de trabalho. Para além da queda do desemprego, outros indicadores do mercado laboral português apresentaram evoluções bastante positivas. A taxa de subutilização do trabalho, que inclui desempregados, subempregados a tempo parcial e pessoas disponíveis, mas que não procuram trabalho, também diminuiu, fixando-se nos 9,4%. Esta conjuntura favorável refletiu-se igualmente nos apoios sociais, com o número de beneficiários do subsídio de desemprego a recuar 5,4% face ao ano passado. Entrou em vigor a 1 de julho uma nova regra alfandegária que afeta as pequenas compras online provenientes de lojas sediadas fora da União Europeia. A isenção que existia para encomendas com valor inferior a 150 euros foi eliminada, o que significa que todos os bens que dão entrada no espaço europeu passam a estar obrigatoriamente sujeitos ao pagamento de tarifas aduaneiras. Esta alteração insere-se no âmbito de uma reforma mais ampla da União Europeia, associada à implementação do novo Centro de Dados Aduaneiros Europeu. Na prática, os consumidores passam a suportar uma taxa de 3 euros, calculada por cada categoria distinta de produto encomendada e não pelo valor total da compra. Isto significa que os custos podem multiplicar-se numa única encomenda. Se um consumidor comprar, por exemplo, uma camisa e um chapéu, duas categorias de bens diferentes, numa mesma remessa avaliada em 100 euros, a autoridade tributária e aduaneira cobrará 3 euros por cada categoria, resultando num pagamento total de 6 euros em taxas. O montante de dinheiro enviado de Portugal para paraísos fiscais registrou um aumento muito expressivo, atingindo a marca dos 9.400 milhões de euros em 2025. De acordo com os dados mais recentes, divulgados pela Autoridade Tributária e Aduaneira, este valor traduz uma subida de mais de 1.300 milhões de euros face ao montante registado em 2024, que se situou nos 8.079 milhões de euros. Estas movimentações financeiras são impulsionadas, na sua grande maioria, pelo tecido empresarial
empresarial, já que as empresas são as responsáveis por cerca de 87% do valor total transferido. No que toca aos destinos preferenciais para a alocação destes fundos, a Suíça mantém-se confortavelmente no topo da lista como o paraíso fiscal que mais capital acolhe, seguida por territórios como Hong Kong. Além da expressiva subida do volume financeiro, o ano transato ficou também marcado por um aumento de 10,4% no número de operações bancárias associadas a estas transferências, traduzindo-se em mais de 144 mil ordens dadas por clientes a partir de Portugal para estas jurisdições com regimes de tributação mais favoráveis.

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Boa noite, bom trabalho, bom fim de semana também. Olhe, sejam bem-vindos a mais uma edição do Expresso. Esta é referente ao dia 3 de julho. É o 164º dia do ano e faltam 101 dias para o mesmo ano acabar. É dia então de São Tomé Apóstolo. E vamos dizer-lhe que estamos então com 26 graus por Gouveia, 28 para a Guarda, 28 para Pena Verde, também ainda para Ameda, 31 graus para Pinhel, 31 também para Sendim, 30 graus para o Peso da Régua, 29 para Freixel, 31 para Vila Pouca da Guiar, 29 para Pinhel, ou para Penafiel, 29 para o Porto, 27 para Sinfães, 28 para Ovar, 25 para Castro Daire, 27 para Valadares, 28 para Aveiro, 26, para Santa Cruz da Trapa e Valadares também, 28 graus, para Viseu, 28, para Nelas, 29, para Tábua, 30 graus, para Oluso, 30 graus, para Cantanhede, 29, para Figueira da Foz, 25, para Coimbra, 31, para Soura, 29, para Leiria e Pombal, 26 graus, para Pampilhós da Serra, 30 graus, para Miranda do Corvo, 30, e também para Alousa, 30 graus, ainda para o Fundão, 31, e para Castelo Branco, 33. Vamos, então, avançando, e claro que depois da puxar económico, com o Rui Anacleto à hora certa, cá estamos nós prontinhos, e a minha partner prontinhos para levar até assim mais uma edição do Expresso. Por vossa conta, vamos ficar então 2345513971 móvel 964067212 para que possa pedir sua música e também fazer a sua dedicatória. E claro que nunca pode faltar a palavra para os nossos anunciantes, para os patrocinadores. Se quiser anunciar, olha, seja bem-vindo, faça parte dos anunciantes desta rádio, que sem dúvida é uma das mais ouvidas aí pela região centro. E vamos lá então agora avançando com Diana Ross, Endless Love, enquanto eu fico à espera que você apareça por aí. Venha então por aí.

0: com esta fantástica música de Diana Ross, Endless Love, iniciamos esta viagem do Expresso. Nos vamos lá até bem próximo das 23. E já de seguida vamos lá então para o telefone, porque tenho os dois ocupados neste momento, o que é muito gratificante. E vamos lá então dar um saltinho. Endless Love. Vamos lá então até Vermelho Pombal. Fernando Silva, meu amigo, muito boa noite.
1: Boa noite, amigo António.
0: Então, como é que está o meu amigo?
1: Eu estou sentadinho, está um ventinho agora fresquinho.
0: Pois está, pois está. Deu para ver quando antes entrei para o estúdio que estava a ficar mais fresco, efetivamente. Olha, diga-me então uma coisa. Vamos ouvir aqui Michael Bolton, Tulab, Somebody. A quem é que vai dedicar, meu amigo?
1: Vai para si, vai para a dona Virginia, vai para a sua menina, para o seu genro, para a sua mãe, para a sua sobrinha, sobrinha. Vai para essa senhora que está na outra linha.
0: Duas Almeida, sim, sim.
1: Com muito respeitinho. Olha, a senhora estava à luz da rua, mas ainda é dia. Vai para a nossa amiguinha Vera Lúcia, para a menina dela, vai para a dona Albertina, a dona Isalina, a dona Gracinda, a dona Rosalina, Santa Cruz da Sapa, a dona Cruz dela, a dona Paulinha Mela, o Paulo Freire na Suíça, o Plácido e o senhor
0: na Madeira.
1: Abreu, na Madeira e todas as pessoas da Madeira.
0: Muito bem.
1: Fernando Trancoso, José Melo, Helena da Agueira, Isabel Pimenta, Alvina Rosa Malpinho, Carlos Moraes e esposa, a Manuela, que é de Santa Cruz, que trapa também, que
0: sim, sim.
1: É um imigrante, a Trazinha, os queijinhos e para o Fernandinho dela e para todos os Fernandes, a Lourdes Almeida, António Pereira, a Lucinda Costa, que está sempre disposta, que está disposta a ouvir, a Isabel Silva, a Dona Maria Armanda, a Dona Cesária, o Sr. Silvério, a Dona Elizabeth, o Sr. Joaquim de Santa Apolónia, e para a esposa, vai para o Ruben para
0: o filho também, não é?
1: E para o meu menino lá na França,
0: também,
1: para o António lá nos Estados Unidos da América.
0: Da América também.
1: E vai para o senhor o Carlos Ferreira no Istambul e todos os imigrantes espalhados por todo o mundo.
0: Muito bem, para muito bem.
1: Um grande abraço.
0: Igualmente,
1: bom
0: amigo.
1: Fim de semana.
0: Peço também.
1: O cavalo vermelho não passa aí por essa zona.
0: Deus queira que não. Ainda não chegou ao conselho, lá ao conselho, eu não moro a saber de voga. Mas olha, está tudo queimadinho por aí assim, meu amigo. Um grande abraço para si, ótimo fim de semana e até segunda-feira, meu amigo. Até segunda-feira, se os quiser. E vamos para então aqui ao telefone do Luís Almeida. Muito boa noite.
2: Boa noite, tenho uma sede.
0: Então como é que está a minha amiga?
2: Olha, estou aqui sentada, ao fresquinho com a janela aberta, que a gente não aguenta o calor.
0: E a apanhar o arzinho que vem do rio.
2: Ai, que calor para que está para se perder.
0: Pois está, meu Deus. Olha, é um pouco por todo lado, minha amiga, não é só aí.
2: Ainda não por aqui fogos, e só porque cheiram a fogos.
0: Ah, pois cheiro, pois eles vão, o fumo vai descendo aqui para o lado de Vozela.
2: Sim, olha, o céu que lá para o lado de Poiares, está tudo cheio de fumo.
0: Pois está, minha amiga, pois está.
2: Nem não se vê, em tudo à volta, nem não se vê fogo nenhum. É da para cima.
0: Pois é, é este que ando aqui para este lado, a Águeda e por aí olhando a tua
2: arde. Oh, meu Deus do céu, todos juntos é isto.
0: Pois é, canção de amor de mãe com bombocas, vai para quem, minha amiga?
2: Oh, vai para a filha, filhos, netos. E vai para Lucinda Costa, para a Rosa Maria, para o senhor Armando. Vai para o senhor Fernando, que ainda agora ouvi muito. As melhoras para ele também.
0: Muito bem.
2: Vai para a Fátima Gonçalves, vai para... Vai para a Dona Feliz Bela, também me dedicou ontem. Vai para aquela senhora de a Dona Cesária também,
0: sim,
2: também meteu na lista. Vai para o bairro Santa Apolónia, para aquela senhora e a senhora com o marido Maria. Também. Vai para a Cristina Ferreira e família, um beijinho do coração, vai para o Nénio.
0: Amém, pai, vai, muito bem.
2: Vai na Paiva e vai. O resto do auditório todo, sem exceção de ninguém, porque ele é muito grande e a gente não sabe
0: pois
2: nome
0: é, minha amiga, pois é.
2: E agora vai para o António Macedo, um beijinho, outro para a Dona Virgínia, para a filha, para a genro, para a irmã e para o resto da família. E olha, um fim de semana,
0: e quando
2: se
0: si
2: chegar
0: também.
2: A hora do descanso, uma boa noite.
0: Ai, claro que sim. Claro que sim, olha, e é
2: até
0: bem merecido. Até segunda-feira, José. Olha, um grande beijinho para si, um abraço para o marido e até segunda, minha amiga, está bem?
2: Outro.
0: Até segunda-feira, se Deus quiser. Muito obrigado. Claro. Vamos então agora seguindo, ficando aí de novo por vossa conta 2-3455-3 ao móvel 964067212. Michael Bolton, To Love Somebody, escolha do Fernando Silva, em Vermelho Pombal.

0: voz inconfundível de Michael Bolton. To Love Somebody. Querida pelo Fernando Silva em Verão Pombal. E é também assim que vamos de novo para os telefones. Tenho os dois ocupados. E vou começar por quem chegou primeiro. É assim mesmo. Vamos lá então até à luz, amigo Hermani Paiva. Muito boa noite.
1: Boa noite.
0: Então, como é que está o meu amigo?
1: Está tudo bem, além do calor, está tudo bem.
0: Pois, adiante do calor está tudo bem. Estivemos uma fresquinha e com alguma coisa que se possa ver ao lado, olha ainda melhor. E diga-me, então uma coisa, vamos aqui a 125, a 130 ou a 135, azul, com o estrovante, a quem é que vai dedicar, meu amigo?
1: É, para eu ouvir, para vocês aí, para o nosso amigo Carlos Ferreira no Luxemburgo, a todos aqueles que me dedicam,
0: muito
1: a
0: bem.
1: Nossa amiga Cristina Ferreira, aqui a minha vizinha de Pernambuco,
0: a Dolores Almeida, sim.
1: E para todos os que estão a ouvir, com um bom fim de semana, quem tiver fim de semana.
0: E já está de fim de semana ou ainda vai trabalhar amanhã?
1: Ainda não, ainda não estou.
0: Então, pois é, meu amigo, olha, que lhe corra bem e até a segunda vez, se o sujeito está bem, meu amigo.
1: Obrigado,
0: Hermen. E vamos então aqui o telefone. Tenho o amigo José Mangueira. José, muito boa noite.
2: Boa noite, António.
0: Então, como é que está o meu amigo?
2: Olha, já estou de caminho.
0: Faz muito bem. Olha, é pesado o calor, não é? Olha, diga-me então uma coisa. Vai junto aqui com o Hermen e Paiva, com o estorbante da 125 Azul. A quem é que vai dedicar, meu amigo?
2: Vai, meu amigo, vai para o bando Trancoso.
0: Sim, é a ver.
2: A Maria Rosa de Mouquinho, o António Marques Castelês, que é meu parente, o Miquelino da Sarnada, que às vezes também entra.
0: Muito bem.
2: Faz boas, talvez, aqui na Copa. O Aníbal Valente Penalva. Penela.
0: Penela.
2: Para o Adérico dos Rasteiros.
0: Da Tocha, sim.
2: Para o Carlos Moraes Cadina. Para a Helena Vilar. Para a Maria Glória Sérgio. Para a Lúcia da Oliveira do Bairro. Para a filha. Para a Lola e o Paulo e a Lucinda da Costa.
0: Muito bem.
2: E para a Maria da Feira da Costa.
0: Muito bem. Olha, amigo, um grande abraço, votos de um bom descanso, um excelente fim de semana e até segunda-feira, se Deus quiser, está bem, meu amigo? Até segunda-feira, até segunda-feira, se Deus quiser. Um abraço e vamos então dizer-lhe que na segunda-feira vamos então, olha, divulgar quem é o vencedor deste mês, do mês de junho. Estamos em julho. E vamos lá agora seguindo com o que pediu a Dolores Almeida e Pena Cova, Canção de Amor de Mãe. Bombocas, aí está. Também por vossa conta estão de novo os dois telefones. 2345513971 964067212.

0: E foi então assim que estivemos a ouvir Canção de Amor de Mãe com as nossas amigas bombocas. E vamos lá então para o telefone. E vamos dar um saltinho até ao bairro de Santa Apolónia em Coimbra. Minha amiga Maria, muito boa noite.
1: Boa noite, meu amigo António.
0: Então como é que vai a minha amiga Maria?
1: Olha, eu vou andando. Mas olha, eu ando tão coisa por causa destes fogos.
0: Ai meu Deus, não me diga nada, minha amiga. Isto está complicadito, está complicadito.
1: Está mesmo.
0: Olha, vamos lá ver, olha, que Deus tenha pena de nós. E diga-me então uma coisa, minha amiga. Vamos ouvir quem canta Seus Males Espanta com Olga Marques. A quem é que vai dedicar?
1: É para o Sr. Plácido, beijinhos para ele, beijinhos para a esposa, beijinhos para a menina dele, beijinhos para os netinhos e beijinhos para o Gêmeos. É para o Sr. José Abreu, para ele beijinhos e para a esposa. Vai para... Ai, diz-me aqui.
0: Sim, sim.
1: Não me interessa.
0: Sim. Vá com calma, vá com calma, minha amiga.
1: Vai, não é Lola, não é Lola, sim.
0: É Lola, pode ser Lola em Coimbra, sim, sim.
1: Pronto, é para a Dona Olga e filhos, também beijinhos. É para Dona Rosalina e Marisa,
0: sim,
1: também beijinhos. Para a Dona Isabel Silva, também beijinhos. Para a Dona Cesária, também beijinhos. Para a Dona Albina Rosa, também beijinhos. Beijinhos também para a Dona Felizbela e Marisa.
0: Muito bem.
1: Um grande para a Dona Lucinda,
0: Lucinda Costa. Sim, sim.
1: E beijinhos também para a Dona Vera Lúcia.
0: Muito
1: e
0: bem. Muito bem. Olha, vai já então para a direto.
1: E beijinhos para o Sr. António, beijinhos para a sua menina, beijinhos para o marido e beijinhos para a Dona Virgínia. Até amanhã, se vocês quiserem.
0: Muito obrigado, muito obrigado, minha amiga.
1: Para se vocês quiserem, ou até amanhã, até pode ser até amanhã.
0: Exatamente. Olha, há de ser, minha amiga. Olha, tudo bom para si, está bem? Um grande beijinho para si e um abraço para o Joaquim, está bem? Até amanhã, até amanhã. Vamos então aqui ao telefone onde tenho o amigo António Pereira. António, muito boa noite.
2: Então, você será, como está?
0: Ai, vamos andando, graças a Deus. Olha, e diga-me então, vai junto com a música 125 Joules, em preferência para alguma?
2: Mas pode-me passar depois a seguir a outra, de ontem.
0: A outra de ontem?
2: Se for possível.
0: Sim, eu vou ver qual foi a música que lhe passei ontem e depois passo, está bem?
2: Pronto,
0: olha,
2: obrigado.
0: É para dedicar a alguém, meu amigo?
2: É para todos os ouvintes, em
0: muito
2: geral.
0: Bem,
2: é para... Vá, António, até para a semana, se Deus quiser.
0: Até segunda-feira, meu amigo. Olha, um bom fim de semana. Obrigado.
2: Boa noite, obrigado.
0: Obrigado. E vamos lá, então, agora seguindo com a música que pediu o amigo Hermano e Paiva na Lousa e também juntamente o amigo José Mangueiras, os homens São João de Areias. Vamos lá, então, Trovanta, 125 Azul. Porque não dá mais. Ficam por vossa conta os telefones 2345513 ao 7 imóvel 964067212.

0: foi então assim que viajamos a 125 Azul com o Estrovante. Vamos lá então de novo para o telefone e vamos até Fornos, algo de amiga Isália. Muito boa noite.
1: Boa noite, Sr. António. Então, como é que está?
0: Ah, eu estou muito bem. E a minha amiga, como é que vai?
1: Olha, eu com este calor ando mesmo doente.
0: Pois acredito, minha amiga, acredito. Pois é, com o coração.
1: Olha, eu estou pegadinha da minha vida, querem tirar sossego. Olha.
0: Pois eu sei, minha amiga, olha, e dou valor a isso. E diga uma coisa, quem canta se os males espanta, para quem é que vai mandar a minha amiga?
1: Olha, para todas as pessoas que ligam aqui para o rádio, para o Sr.
0: Muito obrigado. Uhum.
1: Vai um beijinho para toda a família dele, para ele e para toda a família, para a Dona Virgínia, um outro e para si.
0: Muito obrigado.
1: Para a família também. Olha, a gente sendo família já é todos. Sim,
0: exatamente,
1: né?
0: É isso mesmo, é isso mesmo.
1: Então,
0: tem razão, minha amiga.
1: Depois não dão tempo dos outros ligarem também, nem nada, quer dizer.
0: Pois é.
1: Olha, não percebo isto.
0: Olha, minha amiga, então olha um beijinho para si, um excelente fim de semana.
1: Olha, tenha uma boa viagem.
0: Olha, guarde se puder. Está bem?
1: A sua irmã também.
0: Muito obrigada. Muito obrigado e para si também, minha amiga. Um grande beijinho e até a segunda-feira, se Deus quiser, está bem, minha amiga?
1: Vamos lá ver se olha, apanhei, consegui apanhar agora.
0: Ainda bem, e a segunda-feira vai apanhar também, se Deus quiser.
1: É muito difícil, muito, muito, muito.
0: Bom,
1: eu não sei porque aqui na coisa há um site que a gente pode pôr e eles vão ser depois ligam.
0: Isso é a mínima ideia, minha amiga. Não faço ideia.
1: Não sei pôr.
0: Mas o certo é que isso há quem faça isso. Olha, um grande beijinho para si. Tudo bom?
1: Até
0: segunda-feira, se quiser, minha amiga, está bem?
1: Até a
0: segunda, minha amiga, muito bom. E vamos ver agora quem canta Seus Males Espanta. Olga Marques, a pedida Maria do Bairro Santa Bárbara, seguida também pela Isilda, que nos ouve em Isália, exatamente, Isália, corrijo-me a linha, partner. É Isália que nos ouve também em Fornos, algo outro.

0: E feito assim que estivemos a ouvir que é ouvir quem canta seus mal espanta. Olga Marques, e vamos então de novo para o telefone e vamos de novo até Foros de Algodres, até à amiga Elizabeth. Elizabeth, muito boa noite.
1: Olá, Sr. António, boa noite.
0: Boa noite, como é que vai a minha amiga?
1: Olha, estou aqui à fresquinha na minha varanda.
0: Faz muito bem, faz. Coitadinha, não? Então faz muito bem. Olha, e diga-me então uma coisa: vamos ouvir aqui Compasso de Amor, agrupamento musical de Apazão. A quem é que vai dedicar a minha amiga?
1: Olha, vou dedicar a esse senhor que fala em mim, que é o Zé Mangueiras, ou Correio.
0: Sim,
1: não,
0: sim.
1: Não sei o nome do senhor.
0: É Zé Mangueiras.
1: Pronto. Um beijinho para ele. Um beijinho para a minha irmã de Mangualda, que deve estar a escutar agora. Deu-lhe agora a escutar.
0: Ah, muito bem, faz muito
1: e,
0: bem.
1: E para a Lourdinha de Porto Algodres, para a minha irmã, para a Isália, que ela não falou de mim, eu estou zangada com ela. Logo já vou puxar as orelhas.
0: Faz muito bem, faz muito bem.
1: E então, para a minha irmã Cristina, e para a minha irmã Antónia, e para elas todas um beijinho, e para si e para a sua esposa uma boa viagem.
0: Muito obrigada, minha amiga. Olha, tudo bom. E então, olha, trate-se.
1: E um bom fim de semana.
0: Igualmente, até segunda-feira.
1: Olha,
0: se
1: não danço muito.
0: Ai, não o quê?
1: Não danço muito, porque agora vem aí a festa.
0: Vai-se dançar até, olha, até, não, até os sapatos não terem mais sola, está bem?
1: Oh, eu queria dançar, não arranjo um para fazer um mau par.
0: Desculpa, professora. Um beijinho para si, minha amiga. E até a segunda-feira, se os quiser, está bem?
1: Está bem.
0: Até a segunda-feira, até a segunda-feira. E vamos lá então agora, seguindo, agrupamento musical de Apazão. E vamos lá então com Passos de Amor.

Vamos lá então agora ver se eu consigo passar o compasso de amor com o grupo Renovação. Vamos lá ver se é isto. Vamos lá então agora ver. Aí vamos nós então agora seguindo.

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1: Vamos lá então agora aqui de novo ao telefone. Amigo Eduardo Mota, muito boa noite.
2: Ora, muito boa noite, amigo António Mercedes e a companhia.
1: Muito obrigado. Olha, diga-me então.
2: Todos, sim. Prontos, já trabalham, nada, não tem livro de governo.
1: Muito obrigado, muito obrigado. Olha, e vamos então aqui juntamente com o Compasso de Amor, com o grupo Revelação.
2: Hoje vai só diretamente para a dona Isália.
1: Muito bem, faz muito bem, meu amigo, é assim mesmo.
2: E ainda agora acabei de ouvir.
1: Muito
2: e
1: bem.
2: E para todos os ouvintes e participantes, que eu estou ligado também para mim, e hoje vamos ficar por aqui. E para todos nós, Benfica, e para toda a nossa seleção.
1: Muito obrigado, amigo. Olha, um grande abraço e um excelente fim de semana também.
2: Para já, se a dona Isália me estiver a ouvir.
1: Está a ouvir. Está
2: isto a ouvir. Hoje é diretamente só para ela.
1: Muito obrigado, amigo. Olha, eu agradeço em nome dela. É tudo bom. Um grande abraço e até segunda-feira, se Deus quiser também.
2: Até
1: segunda.
2: Olha, como é que vou explicar, amigo António Marcelo? Eu acho que o domingo vou estar em Foros de Algodos.
1: Sim, mas eu não vou estar por lá. Olha, de qualquer forma, dê um abraço então por mim à Isália, ou estiver.
2: Se lá estiver, eu procuro. Eu
1: muito obrigado. Muito, muito obrigado,
2: primeiro
1: amigo.
2: Vou à caminhada e depois.
1: Faz muito bem.
2: Passar com o António, com o Paulo Freire.
1: Muito obrigado. Um grande abraço. Então até
2: eu
1: até
2: quando lá chegar, eu aviso.
1: Muito obrigado. Muito obrigado.
2: Está o Eduardo Mota.
1: Muito bem. Até à próxima. Até à próxima. E vamos agora a seguinte.
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0: Compasso de Amor, aqui ao vivo com o grupo Revelação. E vamos então agora de novo para o telefone e vamos até à reta de Budiosa à Viseu, amiga Feliz Bela. Muito boa noite.
1: Boa noite, Sr. António.
0: Então como é que vai, minha amiga?
1: Olha, vamos andando um dia de cada vez, um dia de bem, outros dias mal, e assim a vida.
0: Olha, e dizia-me que queria ouvir então aqui ao Cantinho da Lareira, não é?
1: É verdade, sim.
0: Sim, vamos lá ver por aqui esta música. E vai dedicar a quem, minha amiga?
1: Olha, vai para o meu marido com um beijinho, para os meus três filhos e minhas três noras e meus netinhos. Um beijinho para todos e tudo bom. Vou dedicar também aqui a algumas pessoas. Vou dedicar também para a Aldina Rosa, o Sr. Silvério, a Dona Olga de Viseu, a Dona Rosalina, Rubens do Sul de França, que não mais ouvi, e vai também para a Madeira, a Calheta, tudo de bom, um beijinho. Armando Trancoso, Armando Paiva, Dona Lola, as melhores, também ouvi, um beijinho. E vai também para o Fernando Silva de Pombal, Lourdes Guimarães, e vai também Ana Maria do Touro, e Lucinda Costa, de Luz Almeida de Penacova, um beijinho. E Vera Lúcia, Joaquim e sua esposa, que também ouvi, um beijinho. Boa noite para os dois, para a família, tudo de bom. E vai também para a Terezinha de Costa, Eduardo Mota, Isália de Fornos Algordas, Maria Rosa, Dona Irene de Fornos Algordas também, Dona Terezinha dos Queijinhos, e para a sua irmã, um beijinho. Para
0: muito obrigada.
1: António, um beijinho. E para a sua senhora, um beijinho também, para toda a sua família.
0: Muito obrigada.
1: E olha, desejo-lhe um bom fim de semana e boa viagem.
0: Muito
1: bem,
0: obrigada, minha amiga. Um beijinho para si, um abraço para o marido, tudo bom. E até a segunda-feira, se Deus quiser, está bem?
1: Tá,
0: até segunda-feira. E vamos por aí agora ficar até ao topo da hora com Ao Cantinho da Lareira, Mundo Novo. Voltamos ainda depois para a segunda hora. Está combinado?

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0: 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Boa noite. São 22 horas.
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0: E cá estamos nós então prontinhos para iniciarmos a segunda hora e vamos lá então para o telefone. E assim sendo, amiga Cesária, muito boa noite.
1: Boa noite, António Macedo, como está?
0: Ai, como é que está? Eu estou muito bem, como é que está a minha amiga? Faz muito bem. Olha, diga-me então uma coisa. Vamos ouvir aqui uma música à meia-noite ao luar da Estudina Universitária de Coimbra. A quem é que vai dedicar, minha amiga?
1: Olha, em primeiro lugar, e para a sua filha, para a sua mana, para o seu genro, para essas senhoras, a senhora Felizbela, essas senhoras todas que eu ouvi daí,
0: muito bem.
1: Mano, decorei o nome, para o Fernando Silva de Pombal, também nomeou o meu nome.
0: Muito bem.
1: Para a senhora Maria de Coimbra, que também a ouvi, da Santa Apólia, e o Sr. Joaquim, as senhoras, para a dona Lola, também as senhoras e família, para a dona Lucinda e os seus instrumentos. Gosto muito de ouvir.
0: Eu também.
1: E para o Sr. Carlos Moraes e esposa, para o Sr. Adérito da Rocha, como melhor a saída, onde está, graças a Deus, calhar está em carreiradinho.
0: Sim, peço sim.
1: E para todos os nossos aqui continente participantes e ouvintes, para o Sr. Plácido da Madeira, o Sr. José Abreu, o Sr. Felipe Pedro, a La Copa, ao bairro de
0: Santa Apolónia.
1: Oliveira do Bairro.
0: Ai, Oliveira do Bairro, para ver a Lúcia, muito bem.
1: Olha, para todos os ouvintes, e para ser o António para a dona Lúcia.
0: Muito obrigada, minha amiga.
1: Aquele beijinho de amizade.
0: Muito obrigada. Até amanhã. Até amanhã, até segunda-feira, se Deus quiser. Até segunda-feira, minha amiga. Um grande beijinho para si também. Pois é, minha amiga, pois é.
1: Olha, até amanhã.
0: Até amanhã, se Deus quiser. Boa noite. E vamos mais agora sim de nós, à meia-noite ao luar. Não, não é meia-noite, mas há de chegar lá, certamente. Por vossa conta ficam então 2345-51397 e o móvel 964067212. Venha por aí.

0: E foi então assim que quisemos ouvir a Estudantina Universitária de Coimbra à meia-noite ao luar. Olha, lá chegaremos. E vamos então para o telefone e a participar pela primeira vez aqui na Antena Livre temos então a Maria Mangualdo. Oh, Maria, muito boa noite.
1: Boa noite, Sr. António. É também... muito prazer.
0: Ai, o prazer é meu. Olha, e diga-me uma coisa, como é que vai a minha amiga?
1: Muito bem.
0: Ainda bem, ainda bem.
1: É.
0: Olha, e diga-me então uma coisa, vamos ouvir aqui o melhor de mim com Marisa. Para quem é que vai dedicar, minha amiga?
1: É para essa menina, Elizabeth, para a Dona Lourdinha,
0: muito
1: bem. A Antónia, a Arminda, a todas elas todas, a minha comadre em Lisboa.
0: Muito bem.
1: E um beijinho grande para a Beta, porque ela lembra sempre de mim.
0: Muito bem, muito bem. Já vi que é a irmã da Elizabeth, não é?
1: É, sim, senhor.
0: Muito bem. Olha, foi um prazer então a tê-la por cá. Apareça mais vezes. Um grande beijinho e até uma próxima, está bem?
1: Está bem, muito obrigada.
0: Muito obrigada, muito obrigada, minha amiga. Boa noite. E vamos ver que o telefone tinha a amiga Rosalina. Rosalina Santa Cruz Trapa. Muito boa noite.
2: António e todos os ouvintes e participantes.
0: Então como é que vai a minha amiga?
2: Estou a ouvir os três agora, já vem aí o Jovali. Eles agora deram para andar aqui a rondar e não.
0: Pois é, deram para andar a rondar e porque também se ademia já subir o fogo, não é?
2: É, mas a vergonção é de milho e taxas.
0: Pois
2: e
0: é, pois é, minha amiga.
2: Jovens, e pois agora é. Deram ir andar aqui e os queijos nos ficavam toda a noite. Pois e não basta o calor, ainda também os seis a fazer barulho.
0: Pois é, olha, mas pode ser que os assustem. Olha, diga-me uma coisa, vamos ouvir aqui bombeiro, herói nacional com Maria do Sambeiro. A quem é que vai dedicar? Já sei, dois bombeiros, não é?
2: Para todos os bombeiros que,
0: muito bem.
2: Já são alguns magoados,
0: pois é, minha amiga, trato, pois é, isto é complicado.
2: Deus nos ajude e a eles também, que não nos aconteça nada por aqui perto, mas este ano começou muito perto.
0: Pois começou, olha, hoje tive.
2: E em muitos lados, mas foi só num lado,
0: pois
2: eles juntavam-se, mas assim estão a espalhar-se. Que é,
0: pois é, olha, nós tínhamos passado pela 25, tínhamos passado pela 25 e estava rodeada de fogo de um lado e do outro,
2: pois,
0: já passavam
2: eu vi,
0: pelo. Meu Deus, olha, que Deus. Que Deus tenha pena de nós.
2: Olha,
0: é isso que nós pedimos, não é?
2: Para o Senhor da Madeira, para o Senhor Pastor, o Senhor José Abreu, a Dona Maria e o Senhor Joaquim, as melhoras para ele, a Dona Lola e os filhos, as melhoras também para a Senhora, a Dona Bela Lúcia, para a filha Beatriz, para o Senhor Fernando Pombal, para o Senhor Hernando de Aveiro, para a Dona Aldina Rosa, para a Dona Feliz Bela, para a Dona Terezinha, para a Dona Ana Maria Tours, para o Senhor Eduardo Mota, para si, para a sua filha, para o seu gerro, para
0: muito
2: a sua
0: obrigada.
2: Mãe, para a Dona Virginia, e tenham todos um bom fim de semana.
0: Temos que ter assim, minha amiga.
2: Para vocês verem de lá que eu nunca se esqueço.
0: Pois é.
2: E para todos os ouvintes e participantes, e para essa senhora que entrou hoje de novo, é
0: sim,
2: mais uma...
0: a Maria Mangualdo, mais uma...
2: membro mais para a família,
0: exatamente.
2: E é quanto maior,
0: que vai crescendo, é assim
2: e
0: mesmo.
2: Tudo bom e até
0: igualmente para
2: si.
0: Olha, um beijinho para si, um abraço para o marido. Olha que os javalis vão então lá para longe. E olha, tudo bom. E
2: pois
0: até...
2: é, mas não me banham a amassar o milho, que já está amassado com o
0: pois
2: vento,
0: que vão, que
2: não acabam correndo.
0: Pois é complicado, minha amiga. Olha, isso às vezes, então, quando, quando eu vou de volta, vejo efetivamente muitos javalis. São muitos este ano. Acredito que sim.
2: Não é uma catavefada deles.
0: Meu Deus,
2: também
0: meu Deus.
2: Não os deixam caçar e eles têm
0: pois
2: que
0: é.
2: Comer alguma coisa.
0: Exatamente, têm que se alimentar. Olha, um grande beijinho para si, mais uma vez,
2: tá,
0: até a segunda-feira,
2: tá,
0: se
2: beijinho,
0: obrigado, obrigado, obrigado. E vamos agora seguindo com Marisa, o melhor de mim, a pedido da Maria, que nos ouve em Mangualdo. De novo e por vossa conta fica então 2345513 no objetivo móvel 964067212.

0: assim faça que o sol nos ilumine sempre. Marisa, o melhor de mim. É também assim que vamos então para os telefones.
1: Sei que o melhor de mim está por chegar.
0: Está por chegar. Vamos lá então de novo até Fornos de Algodas, onde temos a amiga Irene. Irene, muito boa noite.
2: Boa noite, Sr. António.
0: Então como é que está a minha amiga?
2: Bem, mais ou menos.
0: Com muito calor, não é? Pois é, sim, minha sim. Amiga. Olha, diga-me então uma coisa, vamos ouvir seu pedido. A gaveta está vazia com os amantes do Alentejo e quem é que vai dedicar?
2: Olha, vou dedicar especialmente aos ouvintes da Antena Livre e que tenham uma boa noite, um bom
0: muito
2: fim
0: obrigada.
2: De semana, tudo bom.
0: Uhum.
2: As melhoras para os que estão doentes, parabéns para os que fazem anos. E para todo mundo, que haja amor, saúde e paz.
0: Haja amor, saúde e paz, é isso mesmo, minha amiga.
2: Beijinhos para todos, nasci coração.
0: Igualmente.
2: E até segunda-feira, se
0: até segunda-feira, minha amiga. Até segunda-feira, seja bom fim de semana para si também, minha amiga. Até segunda-feira. Obrigado, obrigada. Vamos então agora aqui ao outro telefone. Tenho a minha irmã. Oh, minha irmã, muito boa noite.
3: Olá, mano. Boa noite.
0: Então, como é que vais?
3: Olha, mano, graças a Deus estou bem.
0: Muito bem. E vamos então ouvir aqui o homem com o Roberto Carlos. A quem é que vais dedicar?
3: Para ti, mano, para a tua esposa, para toda a pessoa que também tem me dedicado música.
0: Muito bem.
3: Para os Juventinhos, para o pessoal da Madeira e dos Açores, para os nossos imigrantes. E vamos pedir a Deus
0: que acabem os fogos.
3: Tome conta da gente,
0: pois
3: né?
0: É.
3: Que termine os fogos.
0: Meu Deus.
3: Os fogos, que é uma tristeza,
0: pois
3: né,
0: é,
3: mano?
0: Pois
3: nós
0: é,
3: estamos
0: minha.
3: Rodeados de fogos, né,
0: pois
3: mano?
0: Pois estamos. Olha, é o que temos,
3: estamos
0: não?
3: Rodeados, mano. Estamos,
0: que
3: é verdade.
0: Deus tenha pena de nós, não é?
3: É isso mesmo, mano. Olha, uma boa noite.
0: Muito
3: fica
0: obrigado.
3: Com Deus,
0: um beijinho
3: tá?
0: Grande e até amanhã, se tu quiser, está bem, minha
3: obrigado,
0: irmã?
3: Obrigado, mano. Uma boa noite.
0: Próxima,
3: um bom final de semana.
0: Obrigado.
3: Um bom final de
0: obrigado.
3: Semana, tá?
0: Segunda-feira, até segunda-feira.
3: Tchau.
0: Obrigado, obrigado.
3: Tchau.
0: E vamos ainda agora assim, bombeiro, herói nacional, Maria do Sameiro. Foi então assim pedido pela amiga Rosalina em Santa Cruz da Trapa.

0: E foi então assim que estivemos a ouvir Bombeiro Herói Nacional com Maria do Sameiro, pedida pela Rosalina em Santa Cruz da Drapa. E agora vamos até Fala, São Martinho do Bispo, onde tenho à espera a amiga Lucinda Costa. Olá, Lucinda, muito boa noite.
1: Olá, isto foi inocente, foi dito e feito, minha nota.
0: Isto é rápido.
1: Já está a vir para mexer.
0: Pois é, é assim muito rápido. Olha, diga-me, então uma coisa, vamos ouvir aqui... como é que é? A Mantes do Alentejo e a Beta está vazia, não é? E diga-me, a quem é que vai dedicar a minha amiga?
1: A minha gaveta tem talheres e essas coisas todas.
0: Pois é, pois é. Olha, eu acredito sim. Agora, diga-me lá, e para quem vai, minha amiga?
1: Vou dedicar ao António Macedo com um beijinho.
0: Muito obrigada.
1: E para a sua menina também com um beijinho. Uhum. Para o seu género, para a sua irmã também.
0: Muito
1: com
0: obrigada,
1: beijinho.
0: Ainda agora falou.
1: Para a sua esposa também, com
0: muito
1: um beijinho.
0: Obrigada.
1: Não tem as mais, a gente está a dizer, a dar beijinho, a dar beijinho, a dar beijinho. É para a Dona Maria da Santa Apolónia.
0: Muito obrigada.
1: Que o senhor Joaquim esteja melhor.
0: Esteja
1: e um beijinho
0: melhor.
1: Aos dois.
0: Muito
1: beijinho
0: obrigada.
1: Aos dois.
0: Uhum.
1: Para a Dona Rosalina, para...
0: É muita gente. Exatamente.
1: Olha,
0: é muito longe, minha amiga, é muito longe, para ter certeza.
1: E para o senhor Carlos Moraes também.
0: Também. Muito obrigado. Ainda bem.
1: Para a Dona Rosa da Figueira da Foz
0: também.
1: Para aquela senhora Bonquim também.
0: Aldina Rosa, muito bem.
1: Não vale a pena. Olha aqui.
0: É assim mesmo. Aí está a pandeireta da Alcinda Costa. Ah, maravilha, maravilha. É assim mesmo. É assim mesmo, minha amiga. Obrigado, obrigado. E até segunda-feira, se quiser também. Igualmente para si também. Tudo bom, tudo bom. E com isso, está bem? Obrigado, obrigado, minha amiga. E vamos ir agora ao nosso seguinte: a gaveta está vazia. Mantas do Alentejo. De novo, e fica por vossa conta: 2345513 ou móvel 964067212.

0: foi então assim que estivemos a ouvir Amantes do Alentejo, que a venda está vazia, pois ainda estamos no princípio do mês. Muitos sertanejos receberam. Bom, e vamos lá então agora para o telefone. E vamos até ao bairro de Santa Apolónia. Meu amigo Joaquim, muito boa noite. Olá, Joaquim, boa noite.
1: Boa noite, amigo António.
0: Então como é que está o meu amigo?
1: Olha, vai-se andando.
0: Vai-se andando, é? Já é bom.
1: Agora, pô, chegando a domingo, já faz um mês.
0: Pois é, meu.
1: A maneira é que segunda-feira tenho uma consulta, vamos ver como é que está.
0: E já vai saber como é que está. Olha, e diga-me então uma coisa, vamos ouvir aquela música que me pediu, ou então vamos ouvir Viva a Vida com o Ricardo Miranda, e a quem é que vai dedicar, meu amigo?
1: Olha, vai para todos os participantes, e para todos os ouvintes, e para todo o auditório, É para todo o auditório e até a segunda-feira.
0: Até a segunda-feira, meu amigo. Um grande beijinho para a Maria, um grande abraço para si. Olha, até a segunda, está bem?
1: Até a segunda, muito obrigada.
0: Está a dizer a Maria que não percebe nada disso. Olha, um grande beijinho para a Maria também. Até a segunda. Até a segunda-feira, se quiser, está bem, meu amigo? Até a segunda-feira. E vamos agora seguindo pela minha irmã em Severo do Vogo, o Homem, com o Roberto Carlos Rei. Aí está.

E foi então assim que estivemos a ouvir o Rei Roberto Carlos com o Homem. Vamos ler agora nós seguindo com a música que pediu o amigo Joaquim no bairro Central. Para não encontrei a do Espigueiro. Olhe, vamos então ouvir a Viva a Vida com o Ricardo Miranda. E vamos lá então, olhe, vocês têm os dois telefones por vossa conta. É só fazer o favor de ligar 2345513 ou móvel 9640-6722. Então, olhe, vamos viver a vida. Ricardo Miranda.

0: E foi então assim que estivemos a ouvir Viva a Vida, Ricardo Miranda, a pedido do amigo Joaquim no bairro de Santa Apolónia em Coimbra. Olha-lhe, amigo, viva a vida, aproveite. Até porque não andamos por cá para sempre, não é? Vamos lá então agora para o telefone e vamos até Nagozelha. Amigo Paulo, muito boa noite.
1: Boa noite, amigo António.
0: Então como é que vai o meu amigo?
1: Olhe-me andando.
0: Pois tem que ser, meu amigo, um dia de cada vez, não é?
1: Pois.
0: Olha, diga-me então uma coisa, vamos ouvir aqui Botafogo no Terreiro, e a quem é que vai dedicar, meu amigo?
1: Olha, para dedicar a toda a minha família.
0: Muito obrigado.
1: E a todos os participantes que agora me lembram, e para, para você,
0: muito
1: para
0: obrigado.
1: A sua esposa, e para os seus filhos, e para a sua filha, e isso.
0: Muito obrigado. Olhe para si também e para a sua esposa também. Um grande beijinho para si, um grande abraço e até uma próxima, se Deus quiser, está bem, meu amigo?
1: Já tive a contar à Dona Virgínia a minha vida.
0: Pois é.
1: Estava
0: pois é, isso. Olhe, está
1: que dois anos no hospital.
0: Pois é, está que falar. Está que falar, meu amigo. Olhe, isto é o que temos na vida. Não é? Olhe o que levamos disso. Olhe, vamos lá então. Bota fogo no terreiro. A ver se acaba isso. Não é?
1: Bota olhando nas batas. No terreiro.
0: No terreiro também não arde. Olhe, tudo bom, meu amigo. Um grande abraço. Foi um prazer ouvi-lo, está bem? Apareça por aí mais vezes. Até. Obrigado, obrigado, meu amigo. Vamos então agora seguindo com Delfim e Império Show. Bota fogo no terreiro. De novo e fica por vossa conta. 2345513971 96406721 2.

0: Ora então, Botafogo no terreiro. É o fim, Império Show. Poderia ter sido Martim, outro intérprete qualquer. Optei por este. Botafogo no terreiro para o Paulo, que nos ouviu em Nacos de Ilha. Santa Combadão. O tom dela. Vamos lá então também para o telefone e vamos até à Calheta. Pois é, a ver como é que estão por lá as coisas. Amigos, já está a abrir. Muito boa noite.
1: Boa noite, mas veio o Mago António para trás para hoje.
0: Ah, está sim, ordem. Muito calor, muito calor. Olha, por aí também estão.
1: Olha, foi à cidade, hoje já me só academ-me com podre na cidade.
0: Ah, fez muito bem. Olha, por aí.
1: Estava frio, vou para o outro.
0: Por aí também estão 21 graus.
1: Eu tenho ele no luxo.
0: Pois é. Olha, e diga-me então, vamos aqui, copo cheio, não é?
1: É o copo cheio. O copo cheio. Agora que está frio, é o copo cheio.
0: Está bem. Está um calor que não se pode. Olha,
1: eu estou contente.
0: Ainda bem. Então,
1: tenho aqui um relógio. Eu pensava que não valia muito.
0: Sim.
1: E fui ao Funchal e fui lá a uma pesaria para dar o valor ao relógio.
0: Sim, sim.
1: 3 mil euros.
0: 3 mil euros?
1: É em euro. A base é tudo em euro.
0: Ah, muito bem.
1: Porque ganha numa corrida.
0: Ah, numa corrida, sim, sim.
1: A corrida pois há três. O dono do relógio e a pelúcia.
0: Exatamente.
1: E fiquei com o relógio. Fiquei primeiro e fiquei com o euro.
0: Teve a sorte, olha.
1: Amiga Tony, está fim de semana, um abraço para si.
0: Igualmente.
1: Está a sua querida esposa, a dona Virgínia.
0: Muito obrigado.
1: É uma maravilha. O senhor tem, é um sortudo.
0: Ah, pois sou, sobretudo. Exatamente.
1: Graças a Deus tem uma companheira. É.
0: Sem dúvida. Sem dúvida.
1: Beijinho para ela.
0: Muito obrigado.
1: Para os sujinhos e para a sua mana, que já ouviu.
0: Muito bem.
1: E olhe para esta gente toda, que vem uma senhora Maria hoje a primeira
0: pois
1: vez.
0: Pois foi.
1: É. Vamos aparecendo. Para... sempre, porque a gente agora, mal,
0: a partir de agora começa a vir sempre.
1: Quando vier à Madeira, pergunto-lhe já de abril.
0: Isso também, traz um cacho.
1: Vai buscar a minha adega.
0: Ah, é a adega, muito bem.
1: Olhe para a minha comodra nunca mais vai buscar a cabeça.
0: Pois não.
1: A senhora da pandaria, tá?
0: Muito bem.
1: Ela já ligou hoje, faz um beijinhos para ela.
0: Muito obrigado.
1: Mas diz ela para todos,
0: é isso mesmo,
1: Para ela, para o Sr. Joaquim, um grande abraço, rápido muito e melhor. Joaquim, força.
0: Muito, olha, vai
1: e
0: fazer
1: para a Dona Maria Santa Plona, um beijinho, para a Dona Irene, que já ligou, para a Dona Elizabeth, para aquela senhora Isália, também já ligou, um beijinho grande, que ela não se esconde do Madeirinho.
0: Pois não.
1: Beijinho grande para ela, a Dona Rosalina também, vai dois beijinhos da Madeira, e olha, e vou dar um recado à Dona Rosalina.
0: Sim, diga então.
1: Prenda as suas cabritinhas como o cabrito anda à sua. Quando ela vem, coisa que está agora com
0: o cabrito pela frente.
1: Parece que salta mais com um macaco.
0: Pois é, olha.
1: E dá para toda a gente,
0: muito obrigado.
1: Para os nossos bombeiros,
0: muito obrigado, meu amigo.
1: E para os nossos padeiros,
0: também.
1: Uma santa noite para todos, bom
0: igualmente.
1: Fim de semana.
0: Para si
1: para
0: também.
1: Tudo que já lhe deu, bom dia. Até segunda-feira.
0: Hoje é ligamos mais.
1: Até o copo cheio.
0: Exatamente. Vamos lá então basear o copo. Até segunda-feira, se Deus quiser, meu amigo. Um grande abraço. E vamos ainda agora no nosso seguinte copo cheio. Grupo Albatroz. Se quiser aparecer por aí, faça o favor. Trai aqui junto com o músico. Tem aqui para passar para o amigo Carlos Ferreira, no Luxemburgo. Mas olha, os telefones têm para vossa

0: Vamos lá então ao telefone. E copo cheio com o grupo musical Albatroz a pedido do amigo Zé de Abreu na Anacalheta. Vamos lá então para o telefone e vamos então acabar o programa por hoje. E sendo assim, amiga Ana Maria, muito boa noite.
1: Boa noite, Sr. António.
0: Então como é que está a minha amiga?
1: Olha, estou cheia de calor e eu é para fechar as portas.
0: Exatamente assim, ficamos aqui abafadinhos dentro, olha, e não saímos daqui só quando vier alguém para abrir a porta, não é? Olha, diga-me então uma coisa, vamos ouvir aqui uma desgarrada com o Jorge Ferreira, e a quem é que vai dedicar a minha amiga?
1: Olha, vou dedicar para aquelas pessoas que eu costumo dedicar, que hoje não tenho cá o papelinho.
0: Muito
1: para
0: bem.
1: Aquelas pessoas que eu costumo dedicar, para os Açores e para a Madeira, para todos os ouvintes, um beijinho grande. Até segunda-feira,
0: se o seu grande beijinho para si, até segunda, minha amiga, está bem?
1: Dá,
0: até segunda,
1: bom,
0: obrigado,
1: tarde,
0: igualmente, obrigado. E vamos dizer que juntamente com esta música vai também o amigo Jorge Ferreira, que nos ouve no Luxemburgo, ele dedica à família que nos ouve em Miranda do Corvo, dedica ainda ao Arménio Fernandes, ao Arménio Paiva, também ao amigo José de Abreu e ao Plácido Nóbrega, e também a todo o auditório do continente, com votos de, olha, de que tudo corra bem, bom fim de semana, e para o amigo Carlos Ferreira também um grande abraço, e também dedica a toda a equipa Antena Livre um grande abraço, amigo, tudo bom. E vamos lá então agora dizer-lhe que assim está por aí o Canta Brasil, depois amanhã não esqueça o amigo José Carvalho com o Antena Livre, e claro que nós voltamos, e à tarde também a Susana Cristina com a Terra de Sonhos, e nós voltamos então, e tudo é o que vai acontecendo por cá, fica atento à programação, e nós voltamos na próxima segunda-feira, e dizer-lhe que ser feliz não significa que tem tudo, ou que tudo está perfeito, significa que você decidiu olhar além das imperfeições. Se o dia foi de dificuldades, que elas não possam atrapalhar o encanto do sonhar durante a noite. Deixe que as rotas dos sonhos deem mensagens necessárias para levá-lo a um amanhecer brilhante. Até a segunda-feira, se puder, seja feliz, faça também alguém feliz, e vamos lá então até ao topo da hora. Jorge Ferreira e Minhotos Marotos, e vamos lá então, e ainda Cláudia Martins. Vamos então, até a segunda, se Deus quiser.

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5: 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Boa noite. São 23 horas.
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0: Aqui está mais uma edição do Duplo Espaço na sua rádio.

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2: Aqui está o Duplo Espaço na sua rádio preferida, todas as semanas, 2 horas com grandes músicas em português. Ainda as rubricas Psicologia para Todos com Marcelo Costa e Histórias Verdadeiras com o Rui Fonte nesta primeira parte da emissão. E na segunda hora não perca o Espaço Entrevista com o Audiopress Portugal e a Mafalda Ramos. Eu sou o Jorge Henriques e é um prazer enorme estar consigo. Avance com a primeira proposta musical. Claro, a música em português.

primeira proposta musical nesta emissão de hoje do Duplo Espaço aqui na sua rádio preferida. Já sabe que daqui a pouco vai poder ouvir a rubrica Psicologia para Todos com o Marcelo Costa e ainda Histórias Verdadeiras com o Rui Fonte. E na segunda parte não perca o Espaço Entrevista com a Mafalda Ramos e o Audiopress Portugal. São grandes entrevistas na segunda parte da emissão do Duplo Espaço. Para já, sobe a palco mais música em português.

aproveito para mandar um abraço a todas as rádios que semanalmente levam até si o Duplo Espaço. Sim, porque você é o principal motivo do nosso programa do Duplo Espaço, com grandes músicas em português aqui na sua rádio preferida.

Daqui a pouco chega a primeira rubrica ao Duplo Espaço, chama-se Histórias Verdadeiras, e vem aí com o Rui Fonte, que nos vem trazer mais um autor. Para já tenho mais música em português para ouvir bem alto aqui na sua rádio.

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3: Rómulo Vasco da Gama de Carvalho. Nasceu em Lisboa a 24 de novembro de 1906 e morreu na mesma cidade a 19 de fevereiro de 1997. Rómulo era químico, professor de fisicoquímica do ensino secundário no Liceu Pedro Nunes e no Liceu Camões, era pedagogo, investigador de história da ciência em Portugal, divulgador da ciência, mas também poeta, sob o pseudónimo de António Gedeão. António Gedeão jaz no jazigo dos escritores portugueses, no talhão dos artistas do Cemitério dos Prazeres em Lisboa, junto de outros vultos notáveis das letras portuguesas, como José Cardoso Pires ou Fernando Namora. Esta semana, com a letra G, vamos ler António Gedeão. Pedra filosofal. Eles não sabem que o sonho é uma constante da vida, tão concreta e definida como outra coisa qualquer. Como esta pedra cinzenta em que me sento e descanso, como este ribeiro manso em serenos sobressaltos, como estes pinheiros altos que em verde e ouro se agitam, como estas aves que gritam em bebedeiras de azul. Eles não sabem que o sonho é vinho, é espuma, é fermento, bichinho alacre e sedento, de focinho pontiagudo, que fuça através de tudo, num perpétuo movimento. Eles não sabem que o sonho é tela, é cor, é pincel, base, fuste, capitel, arco em ogiva, vitral, pináculo de catedral, contraponto, sinfonia, máscara grega, magia, que é retorta de alquimista, mapa do mundo distante, rosa dos ventos, infante, caravela quinhentista, que é cabo da boa esperança, ouro, canela, marfim, florete de espadachim, bastidor, passo de dança, columbina e arlequim, passarola voadora, para-raios, locomotiva, barco de proa festiva, alto-forno, geradora, cisão do átomo, radar, ultrassom, televisão, desembarque em foguetão na superfície lunar. Eles não sabem, nem sonham, que o sonho comanda a vida, que sempre que um homem sonha, o mundo pula e avança, como bola colorida entre as mãos de uma criança. António Gedeão, em movimento perpétuo. Soneto. Não pode amor, por mais que as falas mude, exprimir quanto pesa ou quanto mede. Se acaso a comoção falar concede, é tão mesquinho o tom que o desilude. Busca no rosto a cor que mais o ajude, magoado parecer aos olhos pede, pois quando a fala a tudo mais excede, não pode ser amor com tal virtude. Também eu das palavras me arreceio, também sofro do mal sem saber onde busco a expressão maior do meu anseio. E caso perde, o amor que a fala esconde, em verdade, em beleza, em doce, em lei, olha bem os meus olhos e responde. António Gedeão, em poesias completas. Poema do futuro. Conscientemente escrevo e consciente medito o meu destino. No declive do tempo os anos correm, deslizam como a água, até que um dia um possível leitor pega num livro e lê. Lê discipulescentemente. Por mero acaso, sem saber porquê. Lê e sorri. Sorri da construção do verso que destoa no seu diferente ouvido. Sorri dos termos que o poeta usou, onde os fungos do tempo deixaram cheiro a mofo. E sorri, quase ri, do íntimo sentido, do latejar antigo daquele corpo imóvel, enxumado da vala do poema. Na história natural dos sentimentos, tudo se transformou. O amor tem outras falas, a dor, outras arestas, a esperança, outros disfarces, a raiva, outros desgares. Estendido sobre a página, exposto e descoberto, exemplar curioso de um mundo ultrapassado. É tudo quanto fica, é tudo quanto resta. Tudo quanto resta de um ser que, entre outros seres, vagueou sobre a terra. António Gedeão, em Poemas Póstumos. Fala do homem nascido. Chego à boca de cena e diz: venho da terra assombrada, do ventre da minha mãe. Não pretendo roubar nada nem fazer mal a ninguém. Só quero o que me é devido por me trazerem aqui, que eu nem sequer fui ouvido no ato de que nasci. Trago boca para comer e olhos para desejar. Com licença, quero passar. Tenho pressa de viver. Com licença, que a vida é água a correr. Venho do fundo do tempo, não tenho tempo a perder. Minha barca aparelhada solta o pano rumo ao norte. Meu desejo é passaporte para a fronteira fechada. Não há ventos que não prestem, nem marés que não convenham, nem forças que me molestem, correntes que me detenham. Quero eu e a natureza, que a natureza sou eu, e as forças da natureza nunca ninguém as venceu. Com licença, que a barca se fez ao mar. Não há poder que me vença, mesmo morto hei de passar. Com licença, com rumo à estrela polar. António Gedeão, em Teatro do Mundo. Lágrima de preta. Encontrei uma preta que estava a chorar. Pedi-lhe uma lágrima para analisar. Recolhi a lágrima com todo o cuidado, num tubo de ensaio bem esterilizado. Olhei-a de um lado, do outro e de frente. Tinha um ar de gota muito transparente. Mandei vir os ácidos, as bases e os sais, as drogas usadas em casos que tais. Ensaiei a frio, experimentei o lume. De todas as vezes, deu-me o que é costume. Nem sinais de negro, nem vestígios de ódio. Água, quase tudo. E cloreto de sódio. António Gedeão.
0: E hoje fica por aqui a rubrica Histórias Verdadeiras com Rui Fonte.
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0: Prontinha para entrar, já está mais música em português em som nacional. Lá atrás ficou a rubrica Histórias Verdadeiras com o Rui Fonte. Vamos a isto.

0: Aí está a rubrica Psicologia para Todos com Marcelo Costa.
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2: Depressão, excesso de passado e escassez do futuro. A depressão é uma doença que, segundo dados da Direção-Geral de Saúde, afeta cerca de 7,9% da população. Este é um número preocupante, apenas estando atrás das perturbações da ansiedade. A depressão é considerada uma doença silenciosa e, como tal, o seu diagnóstico torna-se dificultado se a pessoa não procurar ajuda. O ouvinte deve estar atento aos seguintes sintomas: alterações de sono, perda ou aumento de apetite, alterações da cognição, lentificação ou agitação de movimentos, cansaço, fadiga, sentimentos de desvalorização pessoal e culpa, pensamentos sobre a morte, humor depressivo e falta de prazer nas atividades que antes via como prazerosas. Neste sentido, se o ouvinte estiver a passar por estes sintomas ou conhece alguém que eventualmente possa estar nessa situação, deve sinalizar o caso e procurar ajuda especializada. A perturbação depressiva afeta em maior número as mulheres, sendo que a mesma poderá iniciar-se em qualquer idade. Contudo, existe maior probabilidade de desenvolvimento de depressão durante a adolescência. Muito provavelmente deve-se aos desafios e crises específicos que são característicos desta faixa etária. É importante também, e aqui reside o perigo da depressão e o motivo da mesma ser silenciosa, não deixar evoluir a doença e procurar ajuda rapidamente, pois é característico os doentes de depressão apresentarem tentativas de suicídio e comportamentos para suicidas, que consequentemente fará com que a sua integridade física seja posta em causa. Para além disto, é igualmente importante saber distinguir corretamente a perturbação depressiva de sentimentos de tristeza e de isolamento social. Assim, o caro ouvinte deve procurar estar atento a todos os sinais desta doença. A depressão resulta de um excesso de passado e de uma falta considerável de futuro.
0: Marcelo Costa e a rubrica Psicologia para Todos.
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0: Aí está mais uma grande proposta musical nesta emissão do Duplo Espaço de hoje na sua rádio. Seja bem-vindo, é um prazer enorme estar consigo durante estas duas horas e poder-lhe oferecer a melhor música sempre em português. Aí está mais uma para ouvir bem alto. Aumente o volume do seu rádio.

Não perca na segunda parte o espaço de entrevista com Mafalda Ramos. Ela vai nos trazer mais um convidado para a emissão de hoje. É o espaço Audiopress Portugal. É o final da primeira parte. Regresse comigo. Até já.

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0: 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É meia-noite. 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
1: Seja bem-vindo à segunda parte do Duplo Espaço. Estão abertas as portas desta segunda hora.

0: Olá a todos, eu sou a Áurea e estou com o Jorge Henriques no Duplo Espaço.
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2: Cá estamos nós para a segunda e última parte da emissão de hoje do Duplo Espaço. É um prazer enorme estar consigo durante estas duas horas aqui na sua rádio preferida. Eu sou o Jorge Henriques e daqui a pouco, nesta segunda parte da emissão de hoje, convido a Mafalda Ramos para nos trazer o Audiopress Portugal e, claro, o convidado para a emissão de hoje. Para já, aí está a primeira música em português na segunda parte do Duplo Espaço.

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1: Daqui a pouco no Parque Mafalda Ramos com o Audio

Expresso Portugal e, claro, o convidado para o dia de hoje na segunda parte do Duplo Espaço. Lá atrás e nesta segunda hora de emissão ficaram duas grandes propostas em português. É claro, é em português que passa por aqui a música no Duplo Espaço.

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1: O Portugal dos descobrimentos é também muito baseado nas plantas, nos recursos florestais do planeta, das especiarias ao açúcar, à cana do açúcar e às tintureiras, das plantas com capacidade de tinturaria. Nós vivemos sempre ligados às plantas e Portugal tinha uma imensa sabedoria na área da botânica e da ecologia que fomos perdendo nos últimos anos e hoje em dia quase não se ensina botânica. Virámos as costas à floresta e à botânica. Mas continuamos a ser um país ligado à terra e aos recursos naturais. E podemos inverter este caminho com projetos como o que lhe vou apresentar, que acontece na Ilha Terceira, nos Açores. O projeto é de renaturalização de uma pastagem. Esta semana conversámos com o professor Eduardo Dias. Investiga desde os seus 20 anos. Tem 38 anos de investigação. É o diretor do Gabinete de Ecologia Vegetal e Aplicada da Universidade dos Açores. Há uma procura maior de produtos biológicos e Portugal continua a ter muito saber na agricultura biológica ou agricultura natural. Deveríamos ter passado esse conhecimento para os livros. Deveríamos ensinar às nossas crianças. Como nos vai explicar o professor Eduardo Dias em conversa exclusiva ao Áudio Press Portugal.
2: Portugal tem uma longa história da dita agricultura biológica. Tenho ideia de ter lido quando os outros povos começaram a acordar para a agricultura biológica, nós já o fazíamos de forma natural.
3: Há aqui uma questão de timings. Toda a agricultura até a Revolução Industrial, na fase avançada da Revolução Industrial, era na verdade a agricultura biológica, não é? Não havia adubos químicos, pesticidas e por aí fora, e portanto toda a agricultura era aquilo que hoje em dia pomposamente se vem a chamar agricultura biológica.
2: Pronto.
3: Que não é mais do que fazer.
2: Aí não era uma questão de escolha, era assim. Pronto.
3: Exatamente. E o que acontece é que enquanto os outros países, a Alemanha, por exemplo, e a Inglaterra, com a Revolução Industrial, avançam rapidamente, voltando pós-guerra ainda mais, para uma agricultura intensificada baseada em agroquímicos, com a capacidade de produzir adubos e depois a descoberta dos pesticidas e dos herbicidas e a intensificação da agricultura, Portugal, até porque tínhamos uma agricultura, na maioria dos casos, tirando o Alentejo, que tinha latifundiários, o resto do país era muito, quase agricultura de sobrevivência, agricultura familiar, mantemos-se até muito tarde em Portugal com uma agricultura baseada na tradição e que é a utilização dos produtos naturais, dos adubos naturais, da reciclagem das matérias na horta e na casa, das galinhas a abdicarem na cozinha e depois a passearem pela horta e a adubarem. Portanto, mantivemos isso até muito recentemente.
2: Era uma questão de necessidade, portanto.
3: Uma questão de necessidade, uma questão de evolução da cultura. Nós nisto, como em tudo, acordamos tarde, não é? Acordamos tarde para o romantismo, acordamos tarde para nos campos das artes e também aqui a chegada de uma agricultura mais industrial chegou relativamente tarde, aliás, verdadeiramente entrou em Portugal e teve o seu impacto em termos de organização do território e tudo mais, com a entrada de Portugal na União Europeia, porque até a entrada de Portugal na União Europeia, grande parte da agricultura, tirando casos pontuais de empresas, seguia processos tradicionais que a gente hoje em dia gosta de chamar da agricultura biológica.
2: E como chegámos tarde, acabámos por nos antecipar, se calhar é melhor ficarmos como estávamos, não é?
3: Sim, entramos na onda desta onda moderna da agricultura biológica. Mas eu lembro, por exemplo, que os meus sogros são do Ribatejo e os processos que eles me contam e que falamos da agricultura, para além da, obviamente, no caso dos Açores, são profundamente agricultura biológica e são eles profundos conhecedores das tradições e dos meios de uso da terra e das épocas em que se tem que lavrar e que se tem que colher e da relação das espécies e como combater as pragas utilizando o que hoje em dia a gente diz combate biológico, mas que na verdade é associações de espécies que minimizam o impacto das pragas. Tudo isso fazia parte da cultura dos povos até, enfim, uma geração atrás de mim, muito recentemente, era o normal, não era ensinado na escola, infelizmente, não a recuperámos para, para os nossos livros de ensinamento, tem-se vindo a perder progressivamente para uma nova agricultura biológica, agora aparentemente muito sofisticada, mas que na verdade uma geração atrás fazia-se como o dia-a-dia era a cultura dos povos, essa agricultura.
1: O projeto de renaturalização de uma pastagem arrancou há 8 anos na Ilha Terceira, nos Açores. Primeiro, foi retirada do uso da terra as sebes, as atividades agrícolas. E depois, então, arrancaram os trabalhos de renaturalização. Devolver as terras ao seu meio natural, por forma a tornar essas terras o mais próximo do que eram antes das atividades agrícolas. Mas o professor vai explicar-nos melhor como funciona a renaturalização de uma pastagem.
3: Nós nestes processos o que tentamos fazer é ver se conseguimos, não é saltar etapas, mas acelerar etapas. Por exemplo, para perceberem o que eu quero dizer com isto, um dos trabalhos muito interessantes que nós fizemos e que deu os seus frutos, os seus resultados, nós sabemos que uma boa parte das espécies das plantas dos sistemas mais avançados, que é uma das partes mais avançadas deste processo, são transportadas por aves. Portanto, na verdade, os pássaros e os pombos que vão comer, por exemplo, a baga dos cedros e a baga dos louros e por aí fora, e depois, nos sítios onde vão cantando e marcando território e fazendo ninhos, vão largando as suas fezes, que têm sementes incluídas. E, portanto,
2: exatamente.
3: Elas germinam. Bom, nós fizemos poleiros artificiais, ou seja, nós construímos em determinadas zonas desta área, poleiros, são ramos secos, até experimentámos vários tipos de ramos, de árvores secas, de coisas feitas em madeira, com travos de madeira, experimentámos vários tipos de poleiros para que as aves sentissem atraídas, confortáveis, a irem mais vezes cantar e mais vezes nidificar naquela zona e com isso acelerarem o processo, em vez de cair, vamos lá, uma semente por dia, ou em vez de cair 10 sementes viáveis por ano, pudessem cair 1000, ou pudessem cair 2000 sementes por ano viáveis, e portanto, em vez de nascer uma planta por ano, pudessem nascer 10 ou 20 plantas, 10 ou 20 árvores por ano, em vez de nascer só uma. Tivemos um êxito relativo, vimos isso acontecer, percebemos qual era o poleiro que melhor atraía as aves, percebemos que havia um aumento da chuva de sementes. Os timings é que ainda não conseguimos contar as novas aves, porque o processo agora tem 5 anos, na altura quando foi fechada a tese tinha 3 anos, e portanto é sempre mais para ver as consequências e tirar os resultados, mas sim, ou seja, conseguimos comprimir o tempo, vai? Conseguimos acelerar o processo que devia levar 30 ou 40 anos a acontecer, num processo que ocorreu em 3, 5 anos do processo, e com isto, digamos, transformámos o que era uma sucessão natural numa renaturalização provocada por nós, não é? Controlada por nós.
2: Portanto, o projeto arrancou há 8 anos e vai ter uma duração de mais quanto tempo?
3: Pois, supostamente, o projeto em si, enquanto nós pudermos e tivermos financiamento para trabalhar naquela zona, vamos continuar a fazer trabalhos, obviamente ajustados a cada fase, não é? Nós passamos agora à fase, digamos, de controlar ou de certa maneira reverter as pastagens. Neste momento já praticamente naquela área não há espaço que a gente diga isto é uma pastagem. Sim senhor, ainda há ervas, algumas delas ainda são ervas de forrageiras, portanto ervas que estavam lá para alimentar o gado, mas já há muito pouca, e grande parte dos espaços estão recuperados por espécies nativas, embora muitas delas sejam herbáceas ou sejam musgos, que estão a recuperar aquelas áreas. Vamos entrar numa nova fase por agora, enfim, quando nós quisermos, quando tivermos a oportunidade, que é a entrada dos arbustos. Já começam em algumas zonas a entrar os primeiros arbustos, portanto, como dizia, é uma sucessão, um processo sucessional, em que há uma primeira fase em que substitui as ervas das pastagens por ervas nativas, depois há uma segunda fase que substitui as ervas por arbustos, e a pouco e pouco vamos substituindo os arbustos por árvores até obter o objetivo final, que é a floresta, uma floresta encharcada que existiria na sua forma mais primitiva. E portanto, nesta fase estamos na transição, vamos passar a trabalhar nisso, e como digo, creio que o processo em si, pelo menos foi assim que nós entendemos e que fizemos os acordos, é irreversível, ou seja, o processo termina quando daqui a muitos anos, calhar daqui a 80 anos ou daqui a 100 anos, se possa dizer isto está na sua forma máxima selvagem, e portanto não fazemos mais nada aqui, é simplesmente usufruir deste banho e dos serviços que ela nos presta. Até lá, enquanto existirem, provavelmente, isto já parece um bocadinho poesia, mas enquanto existirem investigadores, enquanto existirem financiamentos, enquanto existirem capacidade de trabalho...
2: Pois, o problema às vezes é mesmo um investimento, não é? O financiamento.
3: É verdade que sim. Os investigadores têm, em Portugal, têm esta missão dura, que é provar a quem investe financeiramente, em Portugal e em muitos outros sítios, provar a quem investe que vale a pena investir.
2: Muito bem, porque é um trabalho gigantesco, é um trabalho unânime, de uma importância vital, é o caminho, não é? É o futuro e é esse tipo de paisagens que nós queremos percorrer nas nossas caminhadas. E eu penso que, tal como eu fiz-lhe esta pergunta, porque eu entrevisto muitas vezes cientistas, mas ligados às outras áreas da biologia humana, cientistas portugueses que estão espalhados pelo mundo, e eles já têm um financiamento mais privado do que propriamente estatal. E isto acaba por lhes dar um conforto para não estarem sempre a depender dos orçamentos do Estado e tudo mais, e dos governos, e então permite olhar para esse horizonte, não é? A longo prazo, e saber que isso vai ter continuidade. E acho que é o que é importante, né, no vosso projeto. Que assegurar a continuidade.
3: É um bocadinho difícil porque a dimensão da maioria das empresas, estamos a falar, a EDA, por exemplo, é na verdade uma das maiores empresas dos Açores, haverá mais duas ou três, mas depois não há muito mais empresas que tenham, digamos, um superávit financeiro que lhes permita...
2: E os lusodescendentes que vão ouvir esta peça, podem por livre iniciativa entrar em contato com o professor e com a Universidade dos Açores e saber como é que podem apoiar este projeto?
3: Claro que sim, nunca me aconteceu, mas seria muito bem-vindo e de uma imensa alegria essa nova experiência.
2: E o que, é que faz falta? O que é que poderia também seduzir as pessoas a juntarem-se ao projeto? Onde é que estão a sentir mais necessidades? O que é que poderia impulsionar e dar aí mais conforto ao projeto?
3: A ecologia de campo, portanto, estas áreas de trabalho de ecologia de campo vivem muito, na verdade, de mão de obra, portanto, vivem muito de investigadores. E eu julgo que a área mais interessante é, de facto, apoiar ou financiar bolsas de investigação que permitisse aos novos jovens não só desenvolverem a sua formação, como com o seu trabalho contribuírem para acelerar estes processos, para intervirem nestes processos.
1: Nos Açores estão a renaturalizar os terrenos num projeto enorme, inspirador, ambicioso e duradouro, porque pode levar até 100 anos. Fazem falta mais jovens, mais mão de obra, e quem quiser juntar-se ao projeto e apoiar ou financiar, pode fazê-lo. Entrar em contato com o professor Eduardo Dias, da Universidade dos Açores.
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5: Ponto final no Espaço Entrevista desta semana no Duplo Espaço. Foi com a Mafalda Ramos e, claro, o Audiopress Portugal.
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5: Vamos em frente com mais música em português.

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2: É a música, claro, em português, no Duplo Espaço, na emissão de hoje, na sua rádio preferida. Aproveita para nos mandar um mail para duplospaco2018@gmail.com.

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O tempo passa mesmo a correr e a conversa é com as cerejas. Já estamos quase a chegar ao final da emissão de hoje do Duplo Espaço, mas mais um pouco de música.

E pronto, ficamos por aqui na emissão de hoje do Duplo Espaço. Foi um prazer enorme estar consigo durante estas duas horas com grandes músicas em português. Passaram por aqui ainda as rubricas Psicologia para Todos com o Marcelo Costa e Histórias Verdadeiras com o Rui Fonte. E ainda nesta segunda parte da emissão passou por aqui a Mafalda Ramos com o seu Audio Press Portugal e, claro, o Espaço em Entrevista. Foi um prazer enorme estar consigo. Eu regresso na próxima semana. Façam-me um favor. Sejam felizes.

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